0: Poderoso Deus, nós clamamos esse momento em nome de Jesus. Derrama a tua unção de cura, a unção de milagres nos nossos corações, nos corações da nossa família. Suplicamos a unção, o poder do teu Espírito Santo para agir em nós, para mudar a nossa história, para restaurar o nosso coração. Precisamos agora ser tocados pelo sangue de Jesus. Vem Espírito Santo, agir no coração de quem reza conosco agora, de quem está doente, quem está alegre, no coração das nossas famílias, do povo de Deus. É isso que nós queremos, é isso que nós precisamos, Espírito Santo, do nascimento novo. Queremos nascer da água e do teu amor. E é por isso, Espírito Santo, que eu estou pedindo agora, muda a nossa história, salva mesmo com teu amor as nossas famílias. Muda o coração da humanidade inteira, dos nossos governantes, dos nossos pais, dos nossos filhos, de cada homem e de cada mulher na face da terra. Através dessa oração, Espírito Santo, manifesta a tua glória, manifesta a tua unção no coração de quem está rezando, de quem está buscando mesmo esse encontro pessoal com Jesus. Suplicamos, ó Pai amado, a tua graça. Poderoso Deus, Criador de todas as coisas, tudo é para a tua glória, tudo é para a tua honra, e nós cremos no teu amor por cada um de nós. Derrama unção de cura, de milagres, a força da palavra que é o próprio Jesus Cristo. Queremos gerar Jesus no nosso coração, como Nossa Senhora fez um dia. Meu irmão, minha irmã, eu proclamo agora na sua vida, sobre você e sobre a sua casa, a graça de Deus. A bênção que você precisa aconteça mesmo, em nome de Jesus. Eu proclamo que você experimente mesmo o nascimento novo. É Deus cuidando de você, é o Espírito Santo agindo na sua vida, dentro do seu coração. É a mão de Deus levantando você e a sua casa, fazendo você experimentar a alegria de ser cidadão do céu. Não tenha mais medo, nenhuma preocupação, nenhuma angústia no seu coração. Simplesmente a presença de Deus. Fale com Jesus, eu quero, Jesus, o teu nascimento em mim. Eu quero crescer contigo, eu quero viver a tua palavra, eu quero anunciar o teu evangelho. É por isso que eu quero experimentar a força do teu Espírito Santo. Eu preciso, Jesus, da tua ajuda, da tua graça. Eu quero permanecer na tua presença, eu quero andar nos teus caminhos. E é por isso, Espírito Santo, que eu estou pedindo agora, não apenas por mim, mas pela minha família, pelos meus irmãos, pelo mundo inteiro, para que haja uma conversão sincera e o nosso Deus seja poderoso sempre, não apenas nas nossas palavras, mas na manifestação de cura, de milagres em cada um de nós. Obrigado, Jesus, porque pela tua ressurreição chegou o grande presente. Nós somos conduzidos pelo Espírito Santo. Obrigado, Espírito Santo, por essa experiência de amor, de cura, de santificação, de paz interior. Obrigado, Espírito Santo, por manifestar em nós os teus dons, as tuas maravilhas. Obrigado, Espírito Santo, por nos revelar Jesus Cristo como Senhor, como Salvador. Obrigado, Jesus, porque em ti sabemos quem somos e temos a resposta do nosso Pai, do nosso Deus. Poderoso Deus, Deus de amor, Deus de bondade, Deus de misericórdia, a ti toda honra, toda glória, toda exaltação. E nessa oração, a tua vontade cresça mesmo diante dos nossos olhos e aconteça humanidade nova, pela força e o poder do teu amor. Deus Pai, Deus Filho, Deus Espírito Santo, trindade de amor, nós te louvamos, te exaltamos e proclamamos mais uma vez que o nosso Deus é santo, é poderoso e diante dele nós estamos vivendo esse momento de cura, de libertação, de santificação, mas acima de tudo de conversão do nosso coração. Obrigado, Espírito Santo, por essa unção que está sobre nós, a unção de um Deus vivo, de um Deus de amor, de um Deus de bondade. E mais uma vez, pedimos também a intercessão de nossa mãe, Maria Santíssima. Queremos estar livres, abertos a ti, Espírito Santo, como aconteceu com Nossa Senhora. E aconteça, Jesus, na nossa vida. Que Jesus permaneça sempre conosco e que possamos guardar essa palavra do Pai, que é Jesus, no nosso coração, mas também nas nossas atitudes. E mais uma vez, ó Deus, nós te louvamos, te bendizemos e proclamamos, poderoso Deus, Deus de amor, Deus de bondade, a nossa vida é para te louvar, a nossa família é a tua família, a nossa casa é a tua casa e a nossa igreja é a tua igreja. Glórias e louvores a ti.
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2: 23 horas e 17 minutos.

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2: 4:35.
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8: Passa o céu e passa a terra, tudo vai passar. 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
3: 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Ei, seu menino!
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deixa com o véi. Olha dessa, compadre, Tula já acordou. Lá do Paraguai que acorda cedo, né, menino? Aí é potência. Bom dia, os pessoais do meu sertão. Bom dia pra vocês, tudo que vai assuntando, véi. Olha quem tá na raida. O bonito, cheiroso, profissional, meu filho. Seu Dionísio, véi, Diocleciano das Cruz das Armas. Silva Salles, Santo de Oliveira, dia dos faróis quebrados. Louvado seja nosso Senhor Jesus Cristo, para sempre seja louvado. Que Deus abençoe nosso povo. Deus abençoe a nossa gente. Deus ilumina nossos caminhos para onde nós andar, viu? É por isso que o véio fala: não se aperreie, não se ponte, que o véio tá com você toda hora e todo instante, meu filho. Louvado seja nosso Senhor Jesus Cristo, e para sempre seja louvado. Deus nos dá paz, nos dá saúde, felicidade, alegria, prosperidade e um rebanho de coisa boa. Em nome de Jesus, amém. Deixa o véio prosseguir. Já tem um rebanho de gente, já vai acordando cedo, já vai trocer nas orelhas do raio pra assuntar o véio. Bom dia pra vocês, aonde você estiver. Bom dia pra dona de casa, bom dia pros pais de família, bom dia pras crianças, bom dia pros jovens, bom dia pra nossos velhinhos. Bom dia para todas as criações da natureza.

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Manda desligar as torres eólicas que tá fazendo muito frio. Tá fazendo muito frio. 6:08, deixa eu mandar um abraço para meu compadre João. João Barrinha, já tá na sintonia. Um abraço pro senhor, meu filho. Ele mandou, gente, agradecer cada pessoa que teve a boa vontade de comprar rifa na mão dele, né? Realmente tava preciso. A pessoa contribuiu, ajudou e manda avisar que o sorteio vai ser hoje, né? O sorteio vai ser hoje de noite pela Loteria Federais, viu, gente? Isso mesmo que o velho tá falando pra vocês. O padre João Barrinha mandando agradecer a vocês que comprou a rifa na mão dele, que contribuiu, que ajudou. Que Deus abençoe todos vocês, que possa ajudar vocês também. Não! 6:09 já, 6:09, meu filho. 6:09, minha filha. Oi, compadre Ito. Ito pintou, já acordou, né, Ito? Caçando confusão com negócio de Flamengo. Mas flamenguista é um tipo de gente iludido, né, moço? Ô, povo iludido no mundo. É o padre do flamenguista. Véi, bom dia. Agenda pra esse ano que vem agora. Flamengo vai ser campeão de tudo. Eu dou risada da situação dessa, menino. Ô, povinho medonho no mundo é flamenguista. Ô, povo medonho. 6:10 já. 6:10, meu filho. 6:10, minha filha. Deixa eu ver quem mais. Quem mais já acordou, né? Muita gente vai acordando cedo. Já vai trouxendo as orelhas do raio pra assuntar o véio. Bom dia. Bom dia vocês que tá nas roças. Bom dia vocês que tá na cidade e vizinhança toda. Já o véio vai atender as mensagens, gente. Paciência que já o véio vai atender as mensagens. Deixa o véio passar mais um forrozinho. Nós tá nos clima de forró. Arrocha o fole, chafoneira.

0: 6:26, 6:26 já, 6:26 meu filho, 6:26 minha filha. Mas tem gente, menino do céu, ó o rebanho mensagem, ó o rebanho mensagem, parece que o povo invoca de acordar tudo na hora, na mesma hora. Parece que um liga pros outros pra acordar. Vamos acordando, vamos acordando. Bom dia, véi, bom dia. Já tô na escuta do seu maravilhoso programa, véi. Manda um abraço pra mim e pra toda a minha família. Geisiane, da Travessa, Novo Horizonte. Obrigado, minha filha, pela audiência. Geisiane, da Travessa, Novo Horizonte. Oi, lembrar você que dia 19 agora, gente, vai ter um forró da melhor qualidade. Lá de Maniaçu, São João de Maniaçu, vai ser dia 19 agora, viu? Esmerco velho tá falando, vai ter, ó, Neném Banda, vai ter Genilson Lopes, viu? E Cleito Lacerda. Ah, seu menino, é pra nós dançar até gastar o solado da precata. É pra nós dançar até gastar o solado da precata.
1: São João, até raiar o sol.
0: Vai ser dia 19 agora de junho, São João de Maniaçu. E você está tudo convidado. Pessoal de todas as redondezas.
1: 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Eu quero ver.
0: 6:28, deixa eu ver quem mais já acordou. Bom dia, véi, bom dia. Já tô assuntando seu programa. Manda um abraço pra mim, meu velho, toda a minha família também.
1: Eu quero ver o sapão.
0: Grande abraço.
1: E a moçada dançando com animação. Eu vou dançar.
0: A gente vai acordando cedo, né?
2: Bom dia, Dionísio. Manda alô pra mim aí. É Dio de Rio do Antônio.
0: É o sério?
2: Ô, Dionísio, tu veio hoje em cima do caminhão de galinha ou de broco?
0: Eu fui a pé.
2: Tu veio, Dionísio, em cima do caminhão de galinha ou de broco, Dionísio?
0: Hoje vou a pé, meu compadre.
2: Tu pegou carona de qual?
0: Fui a pé, ou eu vim a pé.
2: Cadê os gatos, Dionísio? Não deixa com fome, não, Dionísio.
0: Moço, falando de gato.
2: Esses gatos aí, viu, Dionísio?
0: Falando de gato.
2: Falou, Dionísio, bom dia.
0: Bom dia, falando de gato, meu compadre. Moço, a gata véia pariu de novo. Ontem eu contei, se não me engano, 32. Não, 20. 28 fiotes de gato. Viu? 28 fiotes de gato. Compadre Silvano Silva falou, parece que ele viu mais uns 10 ali atravessando, já vai pra 38. Comadre Leide, que trabalha na rádio, falou que viu mais uns 15 gatos atravessando do outro lado, já vai pra mais 40 gatos. Moço, é gato.
1: Porra! Eu vou dançar,
0: 6:29, véi, bom dia, quem fala aqui é Fabiana do aeroporto. Bom dia, véi, bom dia. Gostaria que o senhor passasse os parabéns para meu sobrinho Edmar, que fez aniversário ontem, lá na comunidade de Lagoa da Casca, município de Lagoa Reais. Parabéns, meu filho, muitas felicidades, muitos anos de vida. Deixa eu ver quem mais já acordou.

0: 6:30, compadre Zé Ramalho já acordou. Lá do sítio Mandacaru, véi, bom dia, manda um alôzinho pra eu e também pra Cresce do Taque, que agora tá dando pra cantor. Cresce do Taque tá começando a cantar, gente. É no triângulo, no zabumba, é no pandeiro, viu? E tá começando a ser cantor, que vai fazer drupa com o Luca do Forró. Falou com eu. Olha, véi, vou fazer drupa agora, vai cantar nas comunidades, nos forró. Viu? Vai fazer drupa com o Luca do Forró. Cresce do Taco. Tá dando pra cantor agora, viu? Quase Cresce tá dando pra cantor e logo vai ver sucesso. 6:31, chover que mais já acordou, muita gente vai acordando. Bom dia, velho, já tô na escuta. Mande um alôzinho pra meu amigo Dete, lá de Lagoa do Barro. Ah, com o padre João da Caçamba. É, padre João. Bom dia, meu amigo velho. Aqui é Neguinho de Lagoa do Mato. Obrigado, viu, Neguinho? Menino bom, né? Atencioso com a gente e tudo mais. Um abraço pra você, Neguinho. Lá de Lagoa do Mato, tá escutando o velho. Bom dia. Compadre Luciano da Fazenda Capão já acordou cedo, né, Luciano? Um abraço pra você, meu filho. Todos os pessoais tá escutando, véi, bom dia. Já tá surtando. Vai Corinthians. Um abraço, Luciano, lá da Fazenda do Capão, tá escutando, véi, bom dia. Tudo bem com o senhor? Tô assim, pelejando, gente. Quem fala que é Branca, a esposa de Zé das Melancia. Cadê o compadre Zé, comadre Branca? Como é que vai? Você tá bem, né, minha comadre? Deus que ajude vocês. Nós tá escutando seu programa, tô aqui, meu velho, lavando roupa. Já fez café, comadre Branca? Um cafezinho pra esquentar a friagem, viu? E assim que terminar, velho, já vou descer pra vender melancia. Oh! Uma melancia boa, né? Tem uma assim desse tamanho, tem umas maiores, tem outras assim, tem umas maiores ainda, tem uma desse tamanho, tem outra desse tamanho assim, tem uma desse tamanho assim, ó, a melancia lá. Cada melancia boa, lá de compadre Zé das Melancia. Deixa eu ver que mais já cortou, compadre Paulo de Creu já tá na sintonia, obrigado, meu compadre. Compadre Nilton Motopax de Catité também já tá assuntando, véi, bom dia. Compadre Nilton Motopax, né? Muita gente vai acordando cedo, já vai assuntando.
1: Oi, véi Dionísio, bom dia para o senhor, véi, tudo bem, véi? Sou André aqui de Varginha Brejinha, participo no Manhã Cedo Sertão, véi. Gostaria de ouvir uma música aí, Preboi do Ponto, para nós escutar, véi, viu, Finica, eu ofereço para todos os ouvintes da Rádio Educadora, presente no nosso coração e Educadora FM. Bom dia, véi, muita paz, muita saúde para o senhor. O senhor tá bem, véi, da pressão, o senhor tá, véi, o senhor tá perturbando o seu marrão, né, véi? Bom dia, véi, sábado, jogo da seleção brasileira, o Brasil, o mundo inteiro vai assistir, né, véi? Bom dia, véi, Copa do Mundo, 2026.
0: Grande abraço pra senhora, viu, comadre Andréa? Deus que dá virtude, minha filha. Bom dia, véi. Mande um alôzinho pra eu, aqui no Núcleo 1 da cidade de Urandi, Bahia, com Malúcia. É, com Malúcia. Malúcia Alves. Lá de Urandi, já acordou cedo. Pessoal de Urandi vai acordando, vai dando notícia. Deixa eu ver quem mais já acordou. Véi, bom dia. Que Deus abençoe seu dia. Compadre Vandilson, lá do Tanquinho. Obrigado, viu, meu filho? Grande abraço pra você também. Compadre Vandilson do Tanquinho já acordou cedo. Já tá na sintonia do véi. Bom dia. Deixa eu ver quem mais já acordou. Bom dia, véi. Bom dia. Já tô escutando o programa do senhor todo dia cedo. Todo dia cedo eu já ligo o rádio pra assuntar o programa do senhor, véi. Música. 6:35. Um abraço forte para Edmara, Lucinete e toda a família que tá escutando o véio no bairro Santa Rita. Obrigado, gente. É toda redondeza. Deixa o véio mandar um abraço forte também pro pessoal da cidade de Matina, lá na Bahia. O pessoal da cidade de Riacho Santana, lá na Bahia. O pessoal de Gaporã, lá na Bahia. O pessoal de Tanque Novo, na Bahia.
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0: Pessoal de Paramirim, na Bahia. Pessoal de Lagoa Reais. Ô, oh, Lagoa Reais, ô, oh, terra boa, né, menino?
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0: Eu fui lá estes dias, mas meu neto. Um abraço aí pro pessoal de Lagoa Reais.
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0: Pessoal de Biaçucê, forte abraço. Pessoal de Rio do Antônio, forte abraço. Pessoal de Caculé, forte abraço. Ô, Caculé, partiu um lugar bom, viu, moço? Vai ter o São João lá, o São João de Caculé. Vai ser uma festança boa, medonha.
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0: Pessoal de Brumado, grande abraço, pessoal de Brumado. Pessoal de Licínio de Almeida, grande abraço também, todas as regiões. Pessoal da cidade de Jacaraci, eu tava lá, mas meu neto, foi que dia? Foi este dia. Oh, mas faço satisfação medonha. Pessoal de Jacaraci, na Bahia, Pombia. Pessoal de Urandi, forte abraço. Todas as regiões, pessoal de Gualambi, escuta o véio, forte abraço.
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0: Como é que tá o forró de vocês aí, gente? Vocês vão dando notícia como é que tá o forró.

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conversando ali assim da Avenida Sultana pra quem vem pra rádio assim, ó. Aqui é do lado de cá. Viu? O telefone zat é 99961-8387.

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0: 57 já, 6 horas, mais 57 minutos, meu filho. Se o tempo passa voando, o tempo passa voando, o tempo passa voando. A hoje o fole chafoneiro. 6h57, muita gente vai acordando cedo, né?
1: Bom dia, velho de Anísio, aqui é a Lúcia de Macaúba. Quer que tu faça música de gama branca, caçar uma coisinha pra comer. Pedindo pra toda minha família aqui em Macaúba, pra o senhor da rádio. Todos os dias de manhã cedinho, pra acordar cedo eu ligar no seu programa. E os forrocos do Macaúba esse ano, tá animado.
0: Oi, um abraço pra senhora, viu, meu comadre? Comadre Lúcia, lá de Macaúba, tá escutando? Um abraço e pro pessoal de Macaúba, na Bahia, tá escutando, véi? Bom dia pra você e toda a sua família, minha filha. E os pessoais vai acordando cedo, vai dando notícia, vai acordando cedo.
2: Bom dia, véi, Maneco, véi, você vai tomar um cafezinho lá hoje? Ô, véi, para na garrafa, para mano, véi, porque mano vai estar todo rupiado de novo, moço. Foi tirar o leite das cabras dele ontem lá, mas não aguentou, tudo rupiado que tava. É isso aí, velho, põe uma garrafada pra ele lá, mano.
0: Aí, o compadre Maneco lá da oficina já tá escutando, né, Neco? Um abraço pra você, meu filho. Compadre Maneco é pedra não, eu parar o cafezinho, velho. Meu pai já tá esperando uma garrafa de café. Um abraço pra você, viu, Neco? Tu fala pra mano, velho, que o velho vai passar uma meizinha pra ele ver se melhora, que tá meio engrugido. Mano, velho tá engrugido. 6h59, o velho já vai-se embora, o velho já vai-se embora, minha gente. E amanhã cedo o velho volta com as bênçãos de Deus, com as graças divinas. Louvado seja nosso Senhor Jesus Cristo. E pra sempre seja louvado. Que Deus nos abençoe, nos dá saúde, paz, alegria e prosperidade, e um rebanho de coisa boa. Em nome de Jesus, amém.

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1: Catedral. Um bom dia também o que nos acompanha através da Rádio Educadora Santana FM 100,5 e os que nos acompanham através da internet. Aos que vieram rezar para os seus entes queridos, os nossos cumprimentos. Vamos ver quais são as intenções para hoje. Em ação de graças pelo aniversário de Maria Luzia de Castro Farias, sétimo dia de Marilda Maria de Almeida, 14 dias de Aldecina Neves Brito Santos e pelas intenções de Armando Francisco Nunes, Almerinda Maria de Jesus, Celina Modesto de Souza, Elizabeth Modesto de Souza, João Modesto de Souza, Maria Modesto de Souza, Osmar Araújo Oliveira, 4 anos, Raquel Lima Gomes, 7 anos, Manuel Guimarães de Souza, José Antônio da Rocha, Juscelma Rocha Fernandes Pereira, 1 ano de falecido, Benedito Fernandes de Jesus, Osório Teixeira da Rocha, Anise Angélica Xavier Rocha, José Xavier Prates, Ana Maria de Lima, Raquel Maria de Lima Gomes e todos os falecidos da família. José Manuel de Oliveira, Décio Teixeira de Souza, José Rodrigues Vieira, Lucas Rodrigues, Maria Francisca, Maria Lucas de Oliveira, Rosalvo Alves Dias, José Neves Dias, Zelinda Rodrigues de Carvalho, José Rodrigues de Matos, Florinda Angélica de Jesus, Joaquim Rodrigues de Matos, Edivana Rosa da Silva, Jovina Angélica da Silva, Altinos Lopes da Silva, Antônio Rodrigues da Rocha, Adeli Antônio da Rocha. E a todos aqueles que nós trazemos no nosso pensamento e no nosso coração, nós vamos rezar, né? Estamos na décima semana do tempo comum. Irmãos e irmãs, peçamos ao Senhor que nos faça conhecer seus preceitos e mandamentos para que sua verdade nos conduza e nos oriente sempre. Celebremos com fé e entusiasmo. Quem preside a celebração é o Monsenhor Ademar.

0: O Senhor é a minha luz e salvação. De quem eu terei medo? O Senhor é a proteção na minha vida. Perante quem eu tremerei? São eles inimigos e opressores que tropeçam e sucumbem. Em nome do Pai, e do Filho, e do Espírito Santo.
1: Amém. Amém.
0: A graça de nosso Senhor Jesus Cristo, o amor do Pai, e a comunhão do Espírito Santo estejam convosco.
2: Bendito seja Deus que nos reuniu no amor de Cristo.
0: A todos vocês, o meu fraternal bom dia.
1: Bom dia.
0: Sejam todos bem-vindos e bem-vindas à nossa celebração nesse décima semana, nessa décima semana do tempo comum. Eu vou celebrar a Santa Missa em todas essas intenções que foram mencionadas há pouco pela nossa comentarista. São várias, são muitas intenções. E eu vou rezar em todas essas intenções. Eu quero lembrar a missa de aniversário, né, de aniversário de nascimento de Maria Luzia de Castro Farias. Tem a missa de sétimo dia de Marilda Maria de Almeida. Alcenina Neves Brito Santos, 14 dias. E a Armando Francisco Neves. Zelinda Rodrigues de Carvalho, José Rodrigues de Matos, Florinda Angélica de Jesus, Joaquim Rodrigues Neto e Edna Rosa Silva. Portanto, vou rezar em todas as intenções que foram anunciadas. E agora, meus irmãos e minhas irmãs, reconheçamos os nossos pecados para celebrar dignamente os santos mistérios. Confessemos os nossos pecados.
2: Confesso a Deus Todo-Poderoso e a vós, irmãos e irmãs, que pequei muitas vezes por pensamentos e palavras, por atos e omissões, por minha tão grande culpa. E peço à Virgem Maria, aos anjos e santos, e a vós, irmãos e irmãs, que rogueis por mim a Deus nosso Senhor.
0: Deus Todo-Poderoso, tenha compaixão de nós, perdoe os nossos pecados e nos conduza à vida eterna.
1: Amém.
0: Senhor, tende piedade de nós.
2: Senhor, tende piedade de nós.
0: Cristo, tende piedade de nós.
2: Cristo, tende piedade de nós.
0: Senhor, tende piedade de nós.
2: Senhor, tende piedade de nós.
0: Oremos. Ó Deus, fonte de todo bem, atendei ao nosso apelo e fazei-nos, por vossa inspiração, pensar o que é certo, realizá-lo com a vossa ajuda. Por nosso Senhor Jesus Cristo, vosso Filho, que é Deus, e convosco vive e reina na unidade do Espírito Santo por todos os séculos dos séculos.
1: Amém.

Leitura do primeiro livro dos Reis. Naqueles dias, Acabe convocou todos os filhos de Israel e reuniu os profetas de Baal no Monte Carmelo. Então, Elias, aproximando-se de todo o povo, disse: Até quando andareis mancando com os dois pés? Se o Senhor é o verdadeiro Deus, segui-o, mas se é Baal, segui a ele. O povo não respondeu uma palavra. Então Elias disse ao povo: Eu sou o único profeta do Senhor que resta, ao passo que os profetas de Baal são 450. Dei-nos dois novilhos, que eles escolham um novilho e, depois de cortá-lo em pedaços, coloquem-no sobre a lenha, mas sem pôr fogo por baixo. Eu prepararei depois o outro novilho e o colocarei sobre a lenha, e tampouco lhe porei fogo. Em seguida, invocareis o nome do vosso Deus, e eu invocarei o nome do Senhor. O Deus que eu vi enviando fogo, este é o Deus verdadeiro. Todo o povo respondeu dizendo: Ótima proposição. Elias disse então aos profetas de Baal: Escolhei vós um novilho e começai, pois sois maioria, e invocai o nome de vosso Deus, mas não lhe ponhais fogo. Eles tomaram o novilho que lhes foram dado e prepararam-no, e invocaram o nome de Baal desde amanhã até ao meio-dia, dizendo: Baal, ouve-nos. Mas não se ouvia uma voz, não ouvia voz alguma, e ninguém que respondesse. E dançavam ao redor do altar que tinha levantado. Ao meio-dia, Elias zombou deles, dizendo: Gritai mais alto, pois sendo um Deus, tem suas ocupações. Porventura, ausentou-se ou está de viagem, ou talvez esteja dormindo, e é preciso que o acordem. Então eles gritavam ainda mais forte e retalhavam-se segundo o seu costume, com espada e lanças até o sangue escorrer. Passando o meio-dia, entraram em transe até a hora do sacrifício vespertino. Mas não se ouvia voz nenhuma, nem resposta, nem sinal de atenção. Então Elias disse a todo o povo: Aproximai-vos de mim. Todo o povo veio para perto dele, e ele refez o altar do Senhor, que tinha sido demolido. Tomou 12 pedras, segundo o número das 12 tribos dos filhos de Jacó, a quem Deus tinha dito: Teu nome será Israel. E edificou com as pedras um altar ao nome do Senhor, fez em redor do altar um rego capaz de conter duas medidas de sementes, empilhou a lenha, esquartejou o novilho e colocou-o sobre a lenha e disse: Enchei quatro talhas de água e derramai sobre o

0: e que é por ordem de tua, é por ordem tua que fiz essas coisas. Ouve-me, Senhor, ouve-me, para que este povo reconheça que tu, Senhor, és Deus, e que tu é, e que és tu que convertes os seus corações. Então caiu o fogo do Senhor, que devorou o holocausto, a lenha, as pedras e a poeira, e secou a água que estava no rego. Vendo isto, o povo todo prostrou-se com o rosto em terra, exclamando: É o Senhor que é Deus, é o Senhor que é Deus. Palavra do Senhor.
1: Graças a Deus.

0: Guardai, meu Deus, porque em vós me refugio. Digo ao Senhor, somente vós sois meu Senhor.
1: Guardai, meu Deus, porque em vós me refugio.
0: Multiplicai, no entanto, suas dores, os que correm para os deuses estrangeiros. Seus sacrifícios sanguinários não partilho, nem seus nomes passarão pelos meus lábios.
1: Guardai-me, ó Deus, porque em vós me refugio.
0: Ó Senhor, sois minha herança e minha taça. Meu destino está seguro em vossas mãos. Tenho sempre o Senhor ante meus olhos, pois se o tenho a meu lado, não vacilo.
1: Guardai-me, ó Deus, porque em vós me refugio.
0: Vós me ensinais vossos caminhos para a vida, junto a vós felicidade sem limite, delícia eterna e alegria ao vosso lado.

0: O Senhor esteja convosco.
1: Ele está no meio de nós.
0: Proclamação do Evangelho de Jesus Cristo, anunciado por São Mateus.
1: Glória a vós, Senhor.
0: Naquele tempo, disse Jesus a seus discípulos: não penseis que eu vim abolir a lei e os profetas. Não vim abolir, mas dar-lhes pleno cumprimento. Em verdade, eu vos digo, antes que o céu e a terra deixem de existir, nenhuma só letra ou vírgula serão tiradas da lei, sem que tudo se cumpra. Portanto, quem desobedecer a um só desses mandamentos, por menor que seja, e ensinar os outros a fazer o mesmo, será considerado o menor no reino dos céus. Porém, quem praticar e ensinar será

0: considerado grande no reino dos céus. Palavra da salvação.
1: Glória a vós, Senhor.
0: Pelas palavras do Santo Evangelho, sejam perdoados os nossos pecados.
2: Amém.
0: Meus queridos irmãos e irmãs presentes aqui na catedral e também aqueles que estão nos acompanhando através da nossa rádio educadora Santana FM, 45 anos de evangelização nas terras sagradas do sertão. Como nós lembramos no início da missa, nós estamos celebrando hoje a 10ª semana do tempo comum. O evangelho que nós acabamos de ouvir nos fala, tem como tema a lei de Deus. Então, é a lei de Deus, quando ela é gravada no nosso coração, ela é capaz de produzir, é capaz de uma grande transformação na nossa vida. Aquilo que nós guardamos no coração jamais será esquecido. De modo que a luz, a palavra de Deus, é a luz do nosso, da nossa vida. Certa vez, alguém perguntou a Jesus, um jovem rico perguntou a Jesus: Mestre, o que eu devo fazer para alcançar a vida eterna? Ele não se preocupava com a vida presente, porque ele era rico, tinha tudo em abundância, vivia tranquilo. Mas a preocupação dele é saber como ele ganhar a vida eterna. E então Jesus respondeu para ele: observa os mandamentos. Ah, isso eu já faço há muito tempo. Desde criança eu obedeço os mandamentos. E Jesus disse: tá bom. Agora, se você quer ser perfeito, distribua, partilhe os seus bens com os pobres e depois você me siga. Ele ficou calado, deu as costas como resposta, ficou triste, porque ele queria ganhar a vida eterna, mas não queria abrir mão dos seus bens materiais. E certa vez, Jesus estava falando para uma grande multidão. Aí uma mulher levantou a voz e disse: bem-aventurado os ventres que te trouxe e os seios que te amamentaram. E então Jesus respondeu: bem-aventurado, feliz, é aquele que ouve a palavra de Deus Deus e a põe em prática. Então nós temos aqui no Evangelho Jesus falando para os seus discípulos: não penseis que eu vim abolir a lei e os profetas. Eu não vim abolir, eu vim dar pleno cumprimento. Portanto, Jesus com essas palavras afirma que o Novo Testamento é a continuação, é o desdobramento do Antigo Testamento. Então, meus irmãos, minhas irmãs, a palavra de Deus, portanto, é a luz do nosso caminho. É a luz que ilumina nosso caminho rumo ao reino definitivo. E Jesus termina o Evangelho dizendo para os seus discípulos: aquele que ouve e pratica a lei de Deus, que vive a lei de Deus e ensina os outros a praticar também, a viver a lei de Deus, esse será o maior no reino de Deus. Então vamos agora ficar de pé e vamos apresentar as preces da comunidade.

0: A nossa resposta a cada invocação é: Senhor, fortalecei a nossa fé e a nossa fidelidade.
1: Senhor, fortalecei a nossa fé e a nossa fidelidade.
0: Para que a Igreja seja fiel ao ensinamento de Cristo, guardando e vivendo a sua palavra com coragem e verdade, rezemos ao Senhor.
1: Senhor, fortalecei a nossa fé e a nossa fidelidade.
0: Para que os governantes e os líderes mundiais, guiados pelo Espírito de sabedoria e justiça, promovam decisões que respeitem a dignidade humana e promovam a paz, rezemos ao Senhor.
1: Senhor, fortalecei a nossa fé e a nossa fidelidade.
0: Para que os pobres e os doentes encontram acolhida, cuidado e esperança em nossa comunidade, rezemos ao Senhor.
1: Senhor, fortalecei a nossa fé e a nossa fidelidade.
0: Pelos falecidos, para que Jesus lhes dê o descanso eterno, rezemos ao Senhor.
1: Senhor, fortalecei a nossa fé e a nossa fidelidade.
0: Pelos aniversariantes do dia, para que Jesus lhes concedam a paz, saúde, a fé, alegrias e prosperidade neste novo ciclo, rezemos ao Senhor.
1: Senhor, fortalecei a nossa fé e a nossa fidelidade.
2: Senhor, nós acolhei, Senhor, todas essas preces que foram anunciadas agora em voz alta e também aquelas preces que estão aí no coração de cada um de vocês. E vós sabeis quais são as nossas intenções e também sabeis quais são as nossas necessidades. E tudo isso, Senhor, nós vos pedimos, vós que viveis e reinais para sempre.
1: Amém. Amém.

0: Orai, irmãos e irmãs, para que o meu e o vosso sacrifício seja aceito por Deus Pai Todo-Poderoso.
1: Receba, Senhor, por tuas mãos este sacrifício para a glória do seu nome e para o nosso bem e de toda a sua santa igreja.
0: Olhai, Senhor, com bondade nossa disposição em vos servir, para que nossa oferenda vos seja agradável e nos faça crescer no amor por Cristo nosso Senhor.
2: Amém. Amém.
0: O Senhor esteja convosco.
1: Ele está no meio de nós.
0: Corações ao alto.
1: O nosso coração está em Deus.
0: Demos graças ao Senhor, nosso Deus.
1: É o nosso dever e nossa salvação.
0: Na verdade, é digno e justo. É nosso dever e salvação dar-vos graças sempre em todo lugar, Senhor Pai Santo, por vosso amado Filho Jesus Cristo. Ele é a vossa palavra, pela qual tudo criastes. Ele é o nosso Salvador e Redentor, que se encarnou pelo Espírito Santo e nasceu da Virgem Maria. Ele, para cumprir a vossa vontade e adquirir para vós um povo santo, estendeu os braços na hora da sua paixão, a fim de vencer a morte e manifestar a ressurreição. Por isso, com os anjos e com todos os santos, proclamamos a vossa glória, dizendo a uma só voz:
1: Santo, Santo, Santo, Senhor Deus do Universo, o céu e a terra proclamam a vossa glória. Hosana nas alturas, bendito que vem em nome do Senhor. Hosana nas alturas.
0: Na verdade, ó Pai, vós sois santo e fonte de toda santidade. Santificai, pois, esses dons, derramando sobre eles o vosso Espírito, a fim de que se torne para nós o corpo e o sangue de nosso Senhor Jesus Cristo.
1: Enviai o vosso Espírito Santo,
0: estando para ser entregue, e abraçando livremente a paixão, Jesus tomou o pão, pronunciou a bênção de ação de graças, partiu e o deu a seus discípulos, dizendo: tomai todos e comei, isto é o meu corpo, que será entregue por vós.

Do mesmo modo, no fim da ceia, Jesus tomou o cálice em suas mãos e, dando graças novamente, o entregou aos seus discípulos, dizendo: tomai todos e bebei, este é o cálice do meu sangue, o sangue da nova e eterna aliança, que será derramado por vós e por todos para a remissão dos pecados. Fazer isto em memória de mim.

0: mistério da fé e do amor.
1: Todas as vezes que comemos deste pão e bebemos deste cálice, anunciamos, Senhor, a vossa morte, enquanto esperamos a vossa vinda.
0: Celebrando, pois, o memorial da morte e ressurreição do vosso Filho, nós vos oferecemos, ó Pai, o pão da vida e o cálice da salvação, e vos agradecemos porque nos tornaste dignos de estar aqui na vossa presença e vos servir.
1: Aceitai, ó Senhor, a nossa oferta.
0: Suplicante vos pedimos que, participando do corpo e sangue de Cristo, sejamos reunidos pelo Espírito Santo num só corpo.
1: O Espírito nos una num só corpo.
0: Lembrai-vos, ó Pai, da vossa Igreja, que se faz presente pelo mundo inteiro, que ela cresça na caridade, em comunhão com o Papa Leão, com o nosso bispo José Roberto, os bispos do mundo inteiro, os presbíteros e os diáconos e todos os ministros do vosso povo.
1: Lembrai-vos, ó Pai, da vossa Igreja.
0: Lembrai-vos dos vossos filhos e filhas. Eu quero lembrar a missa de sétimo dia de Armando Francisco Neves, Marilda Maria de Almeida e a Aldecina Neves Brito Souza, 14 dias, um ano de falecimento de Valdemar Rodrigues Silva. Todas aquelas intenções que foram lidas há pouco, no início da missa. Que chamasse deste mundo a vossa presença, tendo sido sepultados com Cristo em sua morte no batismo, participe igualmente da sua ressurreição. Lembrai-vos também na vossa misericórdia dos outros nossos irmãos e irmãs que adormeceram na esperança da ressurreição e de todos que partiram desta vida, acolhei junto a vós na luz da vossa face.
1: Concedei-lhes, ó Senhor, a luz eterna.
0: Enfim, nós vos pedimos, tende piedade de todos nós e dai-nos participar da vida eterna com a Virgem Maria, Mãe de Deus, São José, seu esposo, os apóstolos, Senhora Santana e São Joaquim e todos os santos que neste mundo viveram na vossa amizade, a fim de vos louvarmos e glorificarmos por Jesus Cristo, vosso Filho. Por Cristo, com Cristo e em Cristo, a vós, Deus Pai Todo-Poderoso, na unidade do Espírito Santo, toda honra e toda glória por todos os séculos dos séculos.

0: E agora, meus irmãos e minhas irmãs, como uma preparação para a Sagrada Comunhão, nós vamos rezar a oração que próprio Jesus nos ensinou a rezar. Pai nosso
1: que estais nos céus, santificado seja o vosso nome, venha a nós o vosso reino, seja feita a vossa vontade, assim na terra como no céu. O pão nosso de cada dia nos dai hoje. Perdoai as nossas ofensas, assim como nós perdoamos a quem nos tem ofendido. E não nos deixeis cair em tentação, mas livrai-nos do mal.
0: Livrai-nos de todos os males, ó Pai, e dai-nos hoje a vossa paz. Ajudados pela vossa misericórdia, sejamos sempre livres do pecado e protegidos de todos os perigos, enquanto aguardamos a feliz esperança e a vinda do nosso Salvador Jesus Cristo.
2: Vosso é o reino, o poder e a glória para sempre.
0: Senhor Jesus Cristo, disseste aos vossos apóstolos: eu vos deixo a paz, eu vos dou a minha paz. Não olheis os nossos pecados, mas a fé que anima a vossa igreja. Dai-lhe, segundo o vosso desejo, a paz e a unidade, vós que sois Deus com o Pai e o Espírito Santo.
2: Amém.
0: A paz do Senhor esteja sempre convosco.
1: O amor de Cristo nos uniu.
2: Cordeiro de Deus,
1: que tirais os pecados do mundo, tende piedade de nós. Cordeiro de Deus, que tirais o pecado do mundo, tende piedade de nós. Cordeiro de Deus, que tirais o pecado

0: Jesus disse: eu sou a luz do mundo. Quem me segue não andará nas trevas, mas terá a luz da vida. Eis o Cordeiro de Deus que tira o pecado do mundo.
1: Senhor, eu não sou digna de que entreis em minha morada, mas dizei uma palavra e serei salvo.
0: O corpo e o sangue de Cristo nos guarde para a vida eterna.
1: Amém.

0: Deus é amor. Quem permanece no amor, permanece com Deus. E Deus permanece com ele. Oremos. Senhor de bondade, a vossa força salvadora nos liberte das más inclinações e nos conduza pelo caminho do bem, por Cristo nosso Senhor.
1: Amém.
2: Hoje nós temos na comunidade São Gaspar o segundo dia do tríduo em preparação para a festa de São Gaspar, às 19h30. E também continua a trezena de Santo Antônio, hoje é o décimo dia da trezena, também às 19h30, na comunidade Santo Antônio.
0: E assim, meus irmãos e minhas irmãs, nós estamos agora no momento final da nossa celebração, nesta décima semana do tempo comum. A missa foi celebrada em todas aquelas intenções que foram anunciadas. Foram muitas as intenções, e pode ficar tranquilo que nós rezamos por todas aquelas intenções. Eu quero apenas lembrar a missa de sétimo dia de Armando Farias Neves, Marida Maria de Almeida e Aldecina Neves Brito Santo, 14 dias, no ano de Valdemar Rodrigues Silva, e todas aquelas intenções que foram anunciadas. E eu espero que Deus nosso Senhor tenha acolhido todas essas intenções, todas as nossas orações. A minha solidariedade com os nossos irmãos que hoje estão rezando pelos seus entes queridos falecidos. Que Deus aumente a fé de vocês na certeza da vida eterna e da ressurreição dos mortos. E aos nossos irmãos falecidos, que Deus os receba lá no seu reino eterno, para o qual todos nós fomos criados. Descanso eterno e dá-lhe, Senhor,
1: que a luz perpétua o ilumine.
0: E eu quero lembrar a missa de aniversário da nossa amiga, aqui está escrito Maria Luísa de Castro Farias, né? É conhecida, Luzia, é a nossa grande apóstola, nossa grande catequista. Eu até gostaria que ela viesse aqui para a gente, Luzia, a grande catequista, a pessoa sempre disponível, todas as vezes que você solicitar, ela está sempre pronta para servir a comunidade, em tudo. Uma voz maravilhosa, o salmista, na grande solenidade.
3: Estamos aqui para isso,
0: pois ela vive mesmo para ser.

0: né? Portanto, ela merece, portanto, os nossos aplausos.
1: Agradecer a Deus, né? Mais um ano de vida.
0: Pois é.
1: E colocar a serviço, é claro.
0: Pois é.
1: Estamos aqui para isso.
0: Vamos rezar uma Maria aqui para nosso amigo, né? Esse aniversário. Ave Maria,
2: cheia de graça, o Senhor é convosco. Bendita sois vós entre as mulheres, bendito é o fruto do vosso ventre, Jesus. Santa Maria, Mãe de Deus, rogai por nós, pecadores, agora e na hora de nossa morte. Amém.
0: Amém. Que Deus abençoe o seu dano de vida.
1: Amém.
0: Dê muito, muita saúde, paz,
1: para
0: você continuar a sua missão. Ela ajuda aqui na catedral, né? Também lá em Brejinho.
1: Claro.
0: Né? É a grande evangelista lá de Brejinho.
1: Amém.
0: Lá de São Bispo, São Vicente, né? Ela é a comunidade.
1: Lá na Senhora da Ajuda.
0: É.
1: E lá no Manuel Vicente.
0: No Manuel Vicente. Ela é
1: a comunidade rural.
0: Ela é da assistência àquela comunidade. Pois é, Deus mais.
1: E onde precisar, né? A gente vai.
0: Pois é, Deus, muito Deus. Feliz. Celebra hoje o seu aniversário.
1: Eu também agradeço muito a Deus.
0: já tirou foto aqui?
3: Já tirou, sim.
0: Tirou?
3: Já tirou.
0: Uma salva de palmas aqui para a nossa amiga.
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5: Dionísio, você comprou um telefone novo, hein, moço?
6: Não, moço, esse aqui é aquele celular que eu sempre usei.
5: Como assim? Seu telefone tava com a tela toda quebrada, esbandaiado, bateria inchada, descarregando toda hora.
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4: 7:59.
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1: Bem, são 8 horas e 13 minutos, 8 e 13. Bom dia, muito obrigado pela sua audiência. Você que se liga na gente ouvindo, claro, a nossa potente Educador FM 100,7, Caetité, Bahia, Brasil. Sejam todos bem-vindos ao nosso Jornal da Manhã, que está começando na manhã desta quarta-feira, 10 de junho do ano 2026. Bom dia, Silvano Silva.
2: Bom dia, Paulão. Bom dia, ouvintes do Jornal da Manhã.
1: E vamos às manchetes do dia.
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1: 8 horas e 14 minutos, 8 e 14 agora. Muito obrigado você que se liga na gente em casa, no carro, no trabalho, onde quer que esteja ouvindo a nossa potente Educadora FM 100,7. Olha, menino de 2 anos morre após engasgar com amendoim na Bahia.
2: Governo quer aumentar mistura de etanol anidro na gasolina para 32%.
1: Após susto em voo, Jerônimo presta solidariedade a ACM Neto e recebe agradecimento do adversário político.
2: Isentos da taxa de inscrição devem se inscrever no Enem até dia 12.
1: Presidente da CNI defende PEC do trabalho flexível e diz que proposta preserva direitos.
2: Encontro de mulheres quilombolas reúne 500 lideranças em Brasília. No nosso Jornal da Manhã, estaremos batendo um papo aqui com Luiz Inácio, ele que é um ouvinte assíduo da nossa rádio educadora e aqui no nosso estúdio fazendo uma visita. E ao mesmo tempo que Luiz Inácio quer aproveitar para testemunhar aqui o trabalho, o serviço que tem sido prestado pelo CAPS de Caetité, e ele é um beneficiário disso, né, é atendido pelo CAPS aqui em Caetité, e nesse momento quer compartilhar também com outras pessoas que muitas vezes há necessidade de contar também com serviços prestados pelo CAPS, não só de Caetité, mas de outros lugares também, que nos ouvem, que nos acompanham, e ele quer passar essa informação, né, da importância que é e a necessidade que muitos têm, de fato, de ter esses benefícios do atendimento, de qualquer que seja o CAPS, e nesse sentido estaremos referindo ao de Caetité, os profissionais que trabalham, a atenção dada a todos aqueles que são beneficiados. Estes e outros assuntos hoje no nosso Jornal da Manhã.
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1: 8 horas e 16 minutos, 8 e 16 agora, até as 9, claro, você é muito bem informado em nome do Sicoob Credidor, desde 1985, com atuação nos estados de Minas Gerais e Bahia, linhas de crédito comercial, pessoal e rural.

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0: Olha, após susto em voo, Jerônimo presta solidariedade a ACM Neto e recebe agradecimento do adversário político. Um gesto de cordialidade entre adversários políticos chamou a atenção nessa semana aqui no estado da Bahia, após um incidente envolvendo a aeronave que transportava o ex-prefeito de Salvador e pré-candidato ao governo do estado, ACM Neto. O governador Jerônimo Rodrigues utilizou as redes sociais para manifestar solidariedade aos ocupantes do voo. Na publicação, Jerônimo desejou saúde e segurança aos envolvidos e destacou que as divergências políticas devem permanecer no campo das ideias e das propostas. Graças a Deus, todos que estavam a bordo estão bem. Quem faz política sabe que estamos sujeitos aos riscos das viagens. E momentos como esse nos lembram que nossas vidas valem muito, que a disputa se dê sempre no campo do debate, das ideias e das propostas, escreveu então o governador Jerônimo Rodrigues.

A mensagem foi direcionada a ACM Neto, ao pré-candidato ao Senado João Roma, a Roberta Roma, ao deputado estadual Nelson Leal. A ACM Neto respondeu à manifestação agradecendo o gesto do governador. Obrigado, governador, pela solidariedade, pelas palavras de apoio. Fica a gratidão pelas orações, pelo carinho e pela preocupação de todos. Essa foi a publicação do então pré-candidato ao governo do estado, ACM Neto. O episódio repercutiu no meio político baiano por envolver dois dos principais nomes cotados para a disputa pelo governo do estado da Bahia nas eleições de 2026, demonstrando assim respeito mútuo, apesar das diferenças partidárias. 8 horas e 23 minutos, 8h23 agora, você está ouvindo o nosso Jornal da Manhã, muito obrigado você que se liga da gente, você que está em casa, no carro, no trabalho, ouvindo a nossa potente educadora FM 100,7, Caetité, Bahia, Brasil.

8:24, 8:24, dá só o tempo, daqui a pouco de volta com outras informações no nosso Jornal da Manhã. Bom dia!

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1: São 8:39, 8:39. Este é o nosso Jornal da Manhã, da nossa Educador FM, 100,7, em Caetité, Bahia. Agora, nós estamos aqui recebendo Luiz Inácio, ouvinte da nossa Rádio Educadora. Ele que é atendido pelo CAPS de Caetité, Centro de Atenção Psicossocial, e está aqui exatamente para falar um pouco sobre esse atendimento, como ele era antes, como está agora, depois desses serviços prestados a ele, e também, ao mesmo tempo, recomendando também a outras pessoas que possam, assim que tiver necessidade, procurar, não só se tratando do CAPS aqui de Caetité, mas sendo o Centro de Atenção Psicossocial que tem espalhados aí pelo Brasil, e é importante buscar sempre a ajuda dos profissionais que trabalham em CAPS. Luiz Inácio, satisfação receber você aqui no nosso Jornal da Manhã, ouvinte assíduo aí da nossa emissora. Bom dia, Luiz Inácio.
2: Bom dia, Paulão. Bom dia, Silvano. Prazer é todo meu. Hoje eu vim falar um pouco sobre como sou paciente do CAPS. Antes, eu sofri com ansiedade grave, além de transtorno bipolar, que eu precisei ser internado pro UPA, SAMU foi lá em casa me ajudar. A enfermeira do CAPS foi na minha casa acionar a SAMU, Jucimara. E aí me encaminhou para o CAPS, aonde que eu fiz o atendimento com o psiquiatra. Ele passou medicações, remédios para mim tomar. E após o tratamento, eu estou bem de saúde. Durmo tranquilo, acordo tranquilo, tomo os remédios direitinho. Não pode ingerir bebida de álcool, que corta o efeito do remédio, prejudica a saúde. E o andamento da saúde cai. A pessoa fica péssima. E o CAPS fica aberto das 8 horas às 17 horas, de segunda a sexta-feira. Dr. Igor atende no CAPS toda terça e quinta-feira, pela manhã. O CAPS realiza acolhimento, atendimento individual, terapêutico em grupo. Oficinas, atendimento pela equipe multidisciplinar, realiza PIS. O WhatsApp do CAPS é 77998021413. A equipe do CAPS, composta pela médico-psiquiatra, coordenadora, enfermeira, psicóloga, assistente social, farmacêutica, técnica de enfermagem, artesão, auxiliar administrativo, cuidadores, recepcionista, cozinheiro, serviços gerais. A enfermagem faz o PTS, que é plano terapêutico do paciente. CAPS de Girassol, paciente com transtorno grave, que sofre o uso de álcool e droga, é atendido no CAPS permanentemente. Aproveitando a oportunidade, eu vou mandar um alô para a equipe do CAPS. Elza, Lucimara, Deis, Bel, Neide, Monalisa, Soeli, Rafaela, Dilmilde, Rogério, Mastro, Charles, Polineuza, Maura, Norma, Dr. Igor, Dr. Danilo, Luciana, que trabalha na Ideal de Premodados, minha amiga Joelma, Leide, de Santa Luzia, do Colégio, minha amiga Jaqueline, do Porto Santa Luzia, Nil. E é isso, Silvano, Paulão. Muito obrigado pelo espaço concedido. Deu um bom trabalho.
1: Pronto, tivemos aí a participação do Luiz Inácio, ele que é da comunidade Lagoa Grande, fica na região de Santa Luzia, município de Caetité. Ele sentiu a vontade aqui, pediu, na verdade, assim, um espaço para falar. Aí, como paciente do CAPS, como ele era antes e depois do atendimento, e como ele relacionou aí várias profissionais trabalhando, tendo assim hoje uma saúde melhor para ele, e a recomendação, obviamente, né, de que as pessoas procurem os profissionais de saúde.
2: E o CAPS está ali de porta aberta para atender a população inteira. Inclusive, mandar mandar um alô para a Juliana, a gente saúde minha, e Lorena, coordenadora da dentista. O CAPS ali é lugar de paz, tranquilo, tem ótimos profissionais. Doutor Igor trabalha mais de 5 anos nessa profissão, um excelente médico. O problema é que você tiver, o remédio que ele passar vai ajudar bastante, porque me ajudou bastante.
1: Aí, que bom, Luiz Inácio, né? Você se sentir na vontade, assim, para falar e falando no sentido do bem que você tem agora na sua saúde por conta dessa ação conjunta, dessa equipe multiprofissional do CAPS. E, como disse anteriormente, que nós estamos referindo aqui ao CAPS de Caetité, mas o CAPS como Centro de Atenção Psicossocial, em qualquer cidade que tiver, sempre tem ali um importante serviço a ser prestado e importante que as pessoas que tenham algum problema de saúde mental possam procurar.
2: Álcool, drogas. Ou até pessoa que tem surto psicótico, enxaqueca, que o doutor Igor trata.
1: Então, uma série de problemas que muita gente tem, né, e que é importante procurar. Então, essas pessoas, esses profissionais, esses lugares apropriados para terem ali toda a atenção necessária. Sucesso, então, para você.
2: Obrigado,
1: a gente
2: Paulo,
1: agradece.
2: Obrigado, Silvio, pelo espaço. Tenha um bom dia, bom trabalho.
3: Bom dia para você também, meu amigo.
1: Tivemos, então, a participação de Luiz Inácio, ele que é da comunidade Lagoa Grande, região de Santa Luzia, município de Caetité, participando aqui do nosso Jornal da Manhã, como paciente aí do CAPS, Centro de Atenção Psicossocial de Caetité, e falando aí do bem feito, exatamente a saúde dele, a saúde mental, como era antes, como está agora. Daqui a pouquinho estamos de volta com o nosso Jornal da Manhã.

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É o nosso Jornal da Manhã, aqui da nossa educadora, finalizando aqui com a programação da festa em louvor a São Gaspar Bertone, que começou ontem, hoje, segunda noite, com o tema Família, Educar para os Valores Essenciais. E nesta segunda noite, os convidados, a comunidade de Bom Jesus, também Santo Antônio, Nossa Senhora do Carmo, Terço dos Homens e Câmara de Vereadores de Caetité, São Bertone, que é o padroeiro dos vereadores. Amém. E hoje contando com a Câmara de Vereadores de Caetité na festa, na segunda noite da festa de São

0: Gaspar Bertoni, que está acontecendo sempre às 19h30, ou seja, às 19h30 da noite. O nosso Jornal da Manhã chegando ao fim. Estaremos de volta amanhã, logo após a missa. Na sequência, Pedro Silva com Show da Manhã até meio-dia. Meio-dia voltaremos para apresentar o programa informativo. Até lá.
1: Forte abraço a todos e até amanhã. Bom dia.
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Beleza, meu Brasil? Salve, salve, sintonia. E aí, tudo bem? Por aqui são 96. Muito bom dia pra você que faz a nossa audiência show. Galera massa, chegamos, hein? Chegamos com tudo, assumindo aqui o comando da nave nessa super quarta. Super quarta, dia 10 de junho de 2026. A partir de agora, estamos assumindo o comando da nave. ZYV560, Educador FM 100,7, presente no seu coração. Eu sou Pedro Silva, show no rádio. E a partir de agora, rolando as melhores aqui no seu dial.

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0: Muito bem, a partir de agora você podendo pedir o seu som através do nosso WhatsApp 999071007, no manda que a gente atende. Capricho aí, tá? Logo mais às 10 nós vamos receber aqui na nossa programação as enfermeiras da Clínica Curar, a Joelma dos Santos e a Vitória Milena. Elas vão falar com a gente sobre os procedimentos que são realizados pela Clínica Curar, os procedimentos específicos no tratamento de feridas que são difíceis de obter o tratamento, porém, lá na Curar, com as técnicas utilizadas nessa harmonia com a ciência, né? Com as tecnologias, enfim, com todos os procedimentos modernos, a Curar tem restabelecido a qualidade de vida das pessoas que têm essa ferida ou que tiveram feridas bem difíceis de curar. Se é esta situação, e é importante que, mesmo não sendo essa a sua situação, que você se inteire, que você procure conhecer e obter detalhadamente as informações que serão passadas aqui através dessas excelentes profissionais que integram esse timaço aí da Curar Clínica Médica aqui em Caetité e também Guanambi, né? Comandada aí pelo Dr. José Neto. Então, daqui a pouco, na nossa programação show, essas participações muito interessantes aqui e que vão trazer um enriquecimento muito legal para o nosso ouvinte show. 9:09. Só música bacana no seu dial a partir de agora. Vem comigo.

0: Cole na programação Show do seu rádio 929. Rock 7 passando por aqui também. Quem mais? Titãs, Biquíni Cavadão, Bryan Adams e Capital Inicial. Chimaço, hein? 9:30 agora. Muito bom dia pra você que faz a nossa audiência show ao vivo. Na Educadora 100,7, presente no seu coração. Muito mais rádio no seu rádio. 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
3: 9:40.
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3: Nota de falecimento: Mirelle Ribeiro da Silva Carvalho. O pai, Vander Charles, a mãe, Sandra Ribeiro, o irmão, Fabrício, os avós e demais familiares comunicam com pesar o falecimento de Mirelle Ribeiro da Silva Carvalho. O corpo está sendo velado na igreja de São Cristóvão, no Alto do Brás. E o sepultamento será hoje, às 16 horas. Os familiares, consternados com a sua irreparável perda, agradecem a todos que comparecerem a este ato de solidariedade cristã.
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0: É isso aí, meu Brasil de audiência. A Copa do Mundo 2026 vai começar, né?
1: Pois é.
0: Um pouco mais de 24 horas aí pro início da Copa. Amanhã, portanto, às 14h30, cerimônia oficial de abertura. E o mundo inteiro com as atenções voltadas para os três países sede: Estados Unidos, México e Canadá. Pela primeira vez na história das Copas, três países sediando, né? Esse evento, que é um evento espetacular e visto no mundo inteiro por bilhões de pessoas. 9h52. E lá nos Estados Unidos, um assunto que está repercutindo muito dentro do tema Copa do Mundo é justamente o rigor das autoridades americanas com a chegada de várias delegações, né? De várias seleções, inclusive a seleção brasileira. Há relatos, inclusive, de humilhação, de constrangimento. Olha que situação complicada. A gente não se lembra, né, de o Brasil ter vivido algo semelhante. Seleção brasileira passou pela mesma inspeção rígida dos Estados Unidos, que repercutiu entre outras delegações da Copa. O tratamento dado a algumas delegações que chegam para a Copa do Mundo tem gerado repercussão pela rigidez das inspeções por parte de autoridades americanas nos Estados Unidos. Mas o Brasil também passou pelos mesmos procedimentos que Senegal, seleção que teve imagens de revista na pista do aeroporto da Carolina do Norte, divulgadas nesta terça-feira. O blog do Diogo Dantas apurou com a CBF e constatou que tanto os jogadores da seleção brasileira como a direção da entidade e demais funcionários foram revistados na chegada à Nova Jersey. Os procedimentos tiveram uso de detector de metal, revista nas mochilas e não diferenciou ninguém do presidente aos jogadores. Presidente, no caso aí da CBF, né? Aos jogadores. Todos tiveram que sentar, levantar, mostrar os calçados e pertences. A checagem aconteceu na pista e foi vista como um meio de evitar que a delegação passasse pelas mesmas verificações dentro do aeroporto, o que fez a seleção ganhar tempo na chegada ao país. O rigor na segurança barrou um árbitro da Somália com visto válido e afetou a seleção do Uzbequistão, que passou por revista semelhante ao chegar ao país. Então, a gente até entende que os Estados Unidos vivem um momento de tensão muito forte. Aliás, tensão muito forte provocada pelos próprios Estados Unidos, né? Pelo governo americano. Porque os Estados Unidos estão em guerra com o Irã. E isso tem gerado esse clima de tensão e, ao mesmo tempo, o temor de que alguém possa aproveitar o período agora da Copa do Mundo para atentar contra os americanos, né? Então, existe um receio muito grande e um rigor muito grande. Só que existem situações diversas em relação às seleções. Então, o que os Estados Unidos estão usando é aquele critério, dois pesos e duas medidas. O que vale, por exemplo, para as seleções europeias, não vale para as africanas, nem as americanas aqui da América do Sul. Enfim, o Brasil, por exemplo, é uma seleção de respeito, de responsa, né? A gente sabe do peso que a seleção brasileira emplaca quando se fala de futebol. Então, fazer esse rigor aos jogadores brasileiros, à comissão técnica brasileira, aos dirigentes da entidade CBF, eu penso que seria desnecessário, né? Ou que tenha sido desnecessário, porque o Brasil não tem histórico. Ainda que na semana passada o governo americano tenha denominado e passado a considerar as facções criminosas brasileiras, PCC e Comando Vermelho, como grupos terroristas, mas isso está muito distante, aliás, não tem nada a ver com a seleção brasileira ser revistada, ou pelo menos na nossa cabeça aqui não entra isso. Como é que o governo cria essa situação de denominar duas facções criminosas brasileiras como sendo terroristas? E isso acaba respingando na seleção brasileira. Não tem nada a ver. Ainda que o governo americano justifique que seja esse o motivo, mas não justifica, né? Não tem sentido. E em síntese é isso. As pessoas podem até discordar. Não, Pedro, eu acho que o governo americano está certo. Mas eu considero um desrespeito à marca da seleção brasileira, ao nome que tem a seleção, a história que tem, os títulos que tem, o reconhecimento global que tem, de repente passar por um constrangimento desse. Olha só, jogadores, comissão técnica, membros da CBF tiveram que sentar, levantar, mostrar calçados e pertences, ou seja, uma varredura em toda a bagagem, tudo que a seleção brasileira estava levando. Por mais que os Estados Unidos vivam ou estejam vivendo um clima de tensão por conta de uma guerra que o próprio país provocou, mas nós brasileiros não temos nenhum histórico, né? Nenhuma situação que nos remeta a conflito, a guerra e a ameaça. Então, penso que isso foi humilhante e desrespeitoso para com a seleção brasileira. Por outro lado, e aí tomara que os jogadores tenham esse pensamento, que eles possam responder a essa manifestação em campo. Que isso sirva de combustível, que isso possa impulsioná-los, né, a ter um desejo de conquista ainda maior. Então, já que não tem outra forma, são normas americanas, o rigor das inspeções, então, já que os jogadores tiveram, assim como os demais membros da delegação, tiveram que passar por essa situação vexatória, esse constrangimento, que possam canalizar toda essa energia, ao invés de revolta, ao invés de decepção, em motivação. Vamos ganhar essa taça, vamos ganhar esse hexa, para mostrar para o mundo inteiro que a seleção brasileira vai continuar sendo digna de respeito e que tinha que ser recebida com honrarias, né? E mostrar para o governo americano. Talvez o fato de os Estados Unidos não serem aquele país onde o futebol é um grande destaque, tem sim um destaque moderado, mas não é o esporte principal deles. A gente sabe que o esporte principal nos Estados Unidos é o futebol americano e o basquete. Não sei precisar necessariamente qual a ordem, mas o basquete e o futebol americano. O futebol de origem inglesa, que é esse nosso futebol aí, defendido pelos brasileiros e conquistado por 5 vezes já o título global, ele está num processo ainda de crescimento nos Estados Unidos. Mas um crescimento muito tímido, né? Não é como aqui que nós somos apaixonados por futebol. Então, mais do que nunca, é a oportunidade que a nossa seleção brasileira tem de mostrar para os americanos, né, a beleza do futebol e que nós merecemos continuar sendo respeitados enquanto única seleção que tem aí 5 títulos de campeão do mundo. Eu penso que é isso que está na mira dos jogadores agora e que deve, ou pelo menos devem estar. E não nenhum sentimento de revolta, nem tampouco de decepção para baixar a autoestima. Interessante, né? No momento desse que a gente precisa mais elevar o moral, né, dos jogadores, elevar a autoestima, ver uma situação dessa como se fosse jogar uma ducha de água fria. Por isso que eu creio que, inclusive, os psicólogos, os profissionais que estão lá para dar esse suporte, vão jogar esse gás, vão jogar essa energia. Vamos transformar, vamos pegar esse limão e transformar numa limonada, né? Pra gente ganhar esse hexa e mostrar pro mundo, mas principalmente aos americanos, que o Brasil tem que continuar sendo digno de respeito e de admiração pelo futebol que apresenta. E não passar pelo vexame que passou no aeroporto lá de Nova Jersey. São 10 em ponto. Só lembrando, o Brasil estreia na Copa próximo sábado às 19 horas contra o Marrocos, tá? E amanhã, como eu disse, a cerimônia de abertura às 14h30. É a Copa do Mundo 2026, cheia de polêmicas, mas ao mesmo tempo também cheia de expectativas, pelo menos da parte de todos nós aqui, enquanto seleção brasileira, botando fé no Carlo Ancelotti, que é considerado o melhor técnico do mundo, mas acima de tudo no talento dos nossos jogadores, que certamente vão fazer bonito, e da energia que emana de todos os brasileiros. São 10 e 1, bom dia!

0: Educadora 100,7 presente no seu coração e a galera com a gente através do 99907-1007. Bom dia, salve, salve, sintonia. Cadê a galera que tá com a gente aí? Oi, bom dia, salve, salve.
1: Bom dia, Pedro. E aí, tudo bem? Tudo. Eu, Pedro, gostaria de participar do sorteio da ótica Bissol, que aí é na nossa região, a melhor ótica da cidade, claro que é a ótica Bissol.
0: Pronto.
1: Mande um alô pra mim, Pedro, aqui em Manuel Vicente, pros meus pais, Marlene, Luiz, todos os demais na escuta do seu programa, tá, Pedro?
0: Tá certo então, minha querida.
1: Quero ganhar, Pedro. Bom dia.
0: Bom dia, nossa querida Suzélia, né, Suzélia? Tá em Brejão dos Ametistas. Ô, Suzélia, faz um favorzinho pra gente, só carimba, textualmente falando aí o seu desejo, porque como a promoção Bissol é critério que mandar mensagem de texto, a gente já tá sabendo o seu interesse e boa sorte pra você, mas carimba aí no texto pra gente, uma frasinha bem legal, quero ganhar o óculos de sol da Bissol Ótica, melhor ótica da cidade, simples assim, tá bom? Valeu, um abraço e obrigado aí pela audiência, salve, salve, sintonia. Quem mais com a gente? Oi, bom dia.
2: Bom dia, Pedro Silva, aqui é Bel da Escadinha 2, roda Bel pra mim aí os parabéns pra Gustavo, filho Solial, muitos anos de vida, saúde e paz.
0: Pronto.
2: Essa próxima música pra ele, especialmente, um bom dia.
0: Vocês. Valeu então, minha querida, um abração pra você, parabéns aí pro Gustavo, né? Que tá aniversariando hoje, parabéns, viu, Gustavo, muitas felicidades e muitos anos de vida. Muito bem, 99907-1007, quem mais com a gente? Salve, salve, sintonia.
3: Bom dia, Pedro Silva, tudo bem?
0: Tudo.
3: E Carmen, diga por aí.
0: Oi, Carmen,
3: uma tudo música
0: vai?
3: Aí, qualquer uma. De avião do forró.
0: Aviões do forró.
3: Uma ótima quarta-feira, Pedro. Que Deus te abençoe.
0: Beleza, Carmen, um abração pra você, minha querida. Obrigado aí pela audiência em Igaporã, Bahia, curtindo a nossa programação show. Ela pediu, olha só. Então, voltaram aos tempos de aviões do forró aí, né? Mataram um pouquinho da saudade nessa chamada, né? Estação forrozeira, aviões do forró. Pode chorar. 10:03, bom dia. Daqui a pouco, entrevista com as enfermeiras Joelma dos Santos e Vitória Milena, da Curar Clínica Médica.

Beleza, Brasil, olha só, a Super Amanda Alves e o Arthur Fernandes desse modelo aqui na nossa programação show. Tivemos ainda o destaque para WS, Xande Avião e Zé Vaqueiro, Doce Pecado, Fernandinha e Brisa Star, Cena de Amor e Aviões do Forró. Pode chorar. São 10h17. Muito bom dia para você que faz a nossa audiência ao vivo na Educadora 100,7, presente no seu coração. Ô, gente, olha, saiu a pesquisa Quest, ou mais uma pesquisa Quest de intenção de votos para presidente da República. E estamos trazendo, portanto, os detalhes. Lula lidera com 44% no segundo turno e abre vantagem sobre Flávio Bolsonaro, que tem 38%. A pesquisa divulgada hoje, né? Pesquisa Quest divulgada hoje mostra que o presidente Lula do PT lidera com 44% das intenções de voto em um eventual segundo turno contra o senador Flávio Bolsonaro do PL, que aparece com 38%. Não há mais empate técnico entre eles. Na pesquisa anterior, divulgada em maio, Lula tinha 42% e Flávio Bolsonaro 41%. Em abril, era o senador que aparecia numericamente à frente com 42% contra 40% de Lula. Em março, os dois estavam numericamente empatados com 41% cada. A pesquisa marca a mudança de um quadro que mostrava empate técnico desde março. Agora Lula abre uma vantagem de 6 pontos sobre o adversário. Vamos aqui trazer mais detalhes sobre a pesquisa. Pesquisa Quest

0: organizações terroristas. Esse eleitorado, né, no caso aí, corresponde a um terço do total e pode decidir a disputa. Os independentes são os eleitores que não se consideram nem de direita, nem de esquerda, nem bolsonaristas, nem lulistas. A mudança mais expressiva aconteceu nos chamados independentes, esse público que a gente falou aí agora, né? Que trocavam Flávio por Lula, explica Felipe Nunes, diretor da Quest. Entre eles, Lula subiu de 29% para 37% e aparece à frente. Flávio Bolsonaro caiu de 31% para 24%. Em abril, seu melhor momento chegou a 33%. Outros 30% afirmam que não votariam no segundo turno entre Lula e Flávio. A pesquisa mostra ainda uma melhora na imagem do governo, com o impacto de medidas anunciadas nos últimos meses, como a isenção do imposto de renda e o novo programa Desenrola para ajudar famílias endividadas. Nunes destaca também a oscilação negativa de Flávio na direção não bolsonarista, em que o senador do PL chegou a 90% das intenções de voto em abril e agora tem 82%. Os outros nomes da direita não conseguem, no entanto, melhorar seu desempenho contra Lula, a ponto de serem mais competitivos que Flávio. Zema tem uma oscilação negativa neste último mês e está 10 pontos de Lula, ou está a 10 pontos de Lula, explica Felipe Nunes. E aí, outras informações aqui, que são informações, digamos, secundárias, mas de maneira que já repercutindo no resultado dessa pesquisa de junho da Quest, tanto o episódio envolvendo aquele diálogo entre Flávio Bolsonaro e o ex-banqueiro Vorcaro, né? Na véspera da prisão do Vorcaro, em que o Flávio pedia dinheiro para, ou a complementação do dinheiro para patrocinar o filme, né? O filme Dark Horse, que é justamente o filme que conta a história do ex-presidente Jair Bolsonaro e que estaria sendo patrocinado pelo Daniel Vorcaro. Então, na véspera da prisão do Vorcaro, o Flávio manteve contatos com ele através de mensagem e isso veio à tona, isso foi revelado. E mais recentemente, o episódio em que o presidente Donald Trump recebeu tanto o Flávio Bolsonaro como o seu irmão, ex-deputado Eduardo Bolsonaro, e o jornalista Paulo Figueiredo lá na Casa Branca. E naquele momento, o presidente americano taxou o Brasil, produtos brasileiros, em 25%. Então, há quem diga, e isso está sendo refletido na pesquisa, que isso acabou jogando contra, né, os brasileiros, assim como aconteceu no tarifaço do ano passado, quando Donald Trump anunciou 50% das tarifas, e aí mesmo a comunidade empresarial ficou super insatisfeita porque as consequências foram desastrosas para a economia brasileira. E aí nós vamos acompanhando passo a passo a evolução das pesquisas até o pleito de 4 de outubro em primeiro turno. Brasil, são 10h21, na volta dos comerciais a gente conversa com Joelma dos Santos e com a Milena Vitória, elas que são enfermeiras do grupo Curar, isso mesmo, com sede em Guanambi e também a sua filial aqui em Caetité. Clínica Curar, que a gente tanto fala, agora já configurando com um crescimento maior, e o Grupo Curar daqui a pouquinho, elas detalham pra gente, inclusive, essa mudança de nomenclatura. São 10h22, daqui a pouquinho a gente volta, segura aí, hein? 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

0: Muito bem, são 10h43 e conforme anunciado, nós estamos recebendo aqui as enfermeiras que integram o grupo Curar, né? E elas atuam aqui em Caxité e também em Guanambi, porque na verdade as unidades elas trocam não só informações, conhecimento, mas acima de tudo o tratamento em si, e elas próprias vão explicar direitinho porque que essa sincronia entre Caxité e Guanambi ela se faz necessária e importante. Estamos recebendo, portanto, Joelma dos Santos e também a Vitória Milena, que são, como eu disse, integrantes do grupo Curar, liderado aí pelo médico doutor José Neto. Muito bem, inicialmente dando as boas-vindas a Joelma. Bom dia, Joelma, seja bem-vinda aqui na nossa programação show.
1: Bom dia, Pedro. Bom dia a todos os ouvintes do Show da Manhã, né? Como você mencionou, meu nome é Joelma, eu sou enfermeira especialista no tratamento de feridas e é um prazer estar aqui na rádio Educador FM para compartilhar conhecimento e falar um pouco da nossa história do Grupo Curar.
0: Certo, o prazer também é nosso, viu, Joelma? E a Joelma que atua de uma forma mais específica lá em Guanambi, você é natural de Guanambi também, né,
1: Sim.
0: Joelma?
1: Sim.
0: E sempre que se faz necessário dar um suporte, enfim, vem a Caxité também para promover o atendimento e oferecer o seu conhecimento em favor dos pacientes da Curar aqui em Caxité. Dando as boas-vindas também à Vitória Milena, ela que também é enfermeira e caetitense, natural de Caxité, portanto, integra o grupo Curar. Milena, seja bem-vinda ao show. Bom
2: Obrigada,
0: dia.
2: Pedro. Bom dia a todos os ouvintes.
0: Muito bem, seja bem-vinda e a gente vai, no decorrer dessa nossa conversa, trazer informações muito importantes para os pacientes de Caxité, de Guanambi, até porque a nossa rádio é regional, estamos aí cobrindo mais de 60 municípios, englobando Bahia e Minas, e a Clínica Curar, estou chamando Clínica Curar porque muita gente ainda está, né, digamos, com essa informação, a Clínica Curar, ela é referência em Guanambi. Então, muita gente que está nos ouvindo aí nos municípios próximos a Guanambi, municípios vizinhos a Guanambi, muita gente foi tratada ou está sendo tratada aí na cidade também pelo doutor José Neto, pela equipe da Curar. E a Curar hoje está em Caxité também há cerca de um ano, né? Nós tivemos aí a felicidade de anunciar a chegada dessa importante clínica. E fala um pouquinho da história, Joelma, para a gente, por favor, já que a Curar é essa referência e o doutor José Neto, ele é um médico, um profissional muito bem conceituado. As pessoas que já se submeteram ao tratamento falam dele com uma convicção muito forte no que tange a qualidade do atendimento. Eu queria que você falasse, por favor, sobre Curar e sobre o doutor José Neto dentro das especialidades que ele oferece.
1: Olha só, a Clínica Curar, ela foi fundada em Guanambi no ano de 2018, né? Então, nós estamos ali há mais... Vai fazer 8 anos, agora em 2026, né? 8 anos que a Clínica Curar está ali em Guanambi. O médico doutor José Magalhães Neto, ele é o fundador, né? O diretor da Clínica Curar. Ele é um médico especialista em cirurgia vascular e realiza tratamentos vasculares também, né? Visto que o tratamento vascular, ele também engloba uma especialidade de feridas, né? Então, a Clínica Curar também é uma clínica com especialidade no tratamento de feridas. O diferencial da Clínica Curar, Pedro, é que nós somos a pioneira aqui no Alto Sertão da Bahia, com um tratamento muito tecnológico chamado medicina hiperbárica, que é um tratamento que auxilia na cicatrização de feridas, né? Então, o doutor José Neto, juntamente com toda a equipe e vários outros especialistas, compõe a Clínica Curar, ali em Guanambi, e agora com a filial aqui em Caxité também.
0: Você falou da introdução da clínica em Guanambi em 2018. Naquela ocasião, já dispunha dessa tecnologia hiperbárica ou eram outros procedimentos?
1: Não. Naquele tempo não tinha ainda toda essa tecnologia que Guanambi hoje oferece através da Clínica Curar, né? Então nós somos a pioneira, nós somos a primeira a oferecer um centro de tratamento de feridas e nós somos a primeira, além de ter o centro de tratamento de feridas, ter a medicina hiperbárica também.
0: Ô, Joelma, quando a gente fala de feridas difíceis de curar, difíceis de se chegar a um tratamento, a gente está falando de diversas situações. Mas quais são as mais comuns, digamos, quais são as mais recorrentes? O Dr. José Magalhães Neto, ele é cirurgião vascular. Tem muitas pessoas que têm problema de circulação e isso acaba gerando muitas vezes uma lesão, gerando uma ferida, e é um caso específico e tal. Mas tem N formas também de se provocar lesão. Qual é o perfil, digamos, mais acentuado de pacientes?
1: Olha só, o perfil que tem maior prevalência, né, de surgimento de feridas que a gente atende na clínica é o perfil dos pacientes diabéticos. Diabéticos e úlceras vasculares. Esse é o maior perfil, porque a gente sabe que hoje em dia o número de pessoas que têm diabetes tem crescido muito. Sim. Só que, associada a isso, tem a questão de que essas pessoas, pelo fato de, às vezes, não se preocupar muito com a saúde, com a questão da comorbidade que é o diabetes, acaba evoluindo ao longo do tempo com uma ferida de difícil cicatrização. As úlceras vasculares, que a gente dizem, né, também são feridas consequentes de um problema de circulação, né? Então, essa é a maior prevalência que a gente atende de paciente. São pacientes com úlceras vasculares e pacientes com pé diabético, que a gente chama, né?
0: Foi bom você tocar nessa questão, porque isso acaba sendo esclarecedor para os nossos ouvintes. Quando você fala de pessoas que têm diabetes em vários níveis, né? Sim. Existe a informação de que quem tem diabetes, se tiver um corte, de repente não cicatriza, uma ferida não cicatriza. Isso é verdade ou é apenas meia-verdade? Como se afirma isso categoricamente?
1: Tem esse mito aí mesmo, né? Eu acredito que seja até uma forma das pessoas colocar medo, né, quem tem diabetes. Mas é o seguinte, quem tem a doença, né, que é o diabetes, consegue conviver com essa doença por muitos anos, tranquilamente, se a pessoa controlar a doença, né? Fazer o tratamento certinho, fazer os exames certinho, tomar as medicações certas, comer o que é orientado corretamente para comer, né? Porque o diabético não pode comer qualquer coisa. Então, se uma pessoa, eu digo assim, que se uma pessoa tem diabetes e ela consegue controlar, ela vive por muitos anos, e independente se ela tenha uma ferida ou não, essa ferida cicatriza. Interessante. Qual é o problema, Pedro? O problema é quando essa pessoa tem diabetes, aí não passa regularmente com o médico, não toma medicação, não importa, come qualquer coisa, e aí a diabetes está descontrolada. Para o paciente que tem a diabetes descontrolada e surge uma ferida, aí que é o problema.
0: Então, isso, baseado na sua resposta, me leva a crer que a Curar tem uma equipe, digamos, multidisciplinar, é isso?
1: Exatamente. É por isso que, agora com a inauguração da clínica Curar lá em Guanambi, que vai ser, na verdade, a expansão da clínica, né? Nós expandimos a clínica.
0: E isso se deve ao nome Grupo Curar?
1: Grupo Curar. Uhum. Agora, o nome adotado é Grupo Curar. Por quê? Porque nós somos um grupo onde, quando o paciente chega na clínica, ele encontra ali todas as especialidades que ele precisa diante do caso dele.
0: Entendi. Porque são esclarecimentos que são importantes, porque a gente sabe que hoje informação é tudo, né? Então, muitas das vezes a pessoa tem um problema e vem em seguida o diagnóstico daquele problema, digamos, uma preocupação. Mas quando a pessoa tem essa gama de informações, as decisões ficam mais fáceis de se tomar. Então, voltando aqui à questão, então, quem tem diabetes tem sim condições de, tendo uma ferida, dessa ferida passar por um tratamento
1: e cicatrizar,
0: desde que tenha esse suporte da equipe multidisciplinar, que tenha disciplina, como o nome já diz, né?
1: Isso.
0: E assim sendo, ganha essa evolução. Estou falando da Curar como um todo, e evidentemente vai buscando um pouquinho lá da história para depois a gente chegar aqui na unidade de Caixeté. Esses tratamentos, eles demandam um tempo assim, digamos, considerável, ou com a introdução da hiperbárica houve uma redução significativa em relação ao tempo de tratamento, Joelma?
1: Não, com certeza. Olha só, quando a gente fala sobre tratamento de feridas, A gente está falando sobre um tratamento que vai reduzir muito o tempo de cicatrização e evitar as complicações que esse paciente possa vir a ter com o surgimento da ferida. Então, esse tratamento de ferida, ele vai englobar um tratamento onde até os curativos são curativos tecnológicos. Como assim? Curativos que têm remédio dentro deles, que vai auxiliar a ferida a cicatrizar mais rápido. Além dos curativos tecnológicos que a gente tem no tratamento de feridas, a gente também tem a laser terapia, né, que é um aparelho de laser que vai auxiliar e potencializar a cicatrização. Além dessa laser terapia, nós temos o tratamento mais avançado ainda no tratamento de feridas, que é a medicina hiperbárica. E com essa medicina hiperbárica, a gente acelera muito a cicatrização de uma ferida. Um exemplo. Se chegar um paciente para a gente que tem uma ferida e o tempo médio de cicatrização seria de um ano, vou colocar assim, seria de um ano, com esse tratamento especializado, esse paciente reduziria para menos da metade tempo com todas essas tecnologias. Então, assim, é uma inovação em Guanambi que também traz para a Caetité.
0: É a ciência a serviço da vida humana, né? Ô, gente, olha, estamos conversando aqui com as enfermeiras Joelma dos Santos e Vitória Milena, elas que integram o grupo Curar, presente em Guanambi e também em Caetité. Ô Joelma, os pacientes que passam pelo tratamento lá na Curar, como se dá esse tratamento? Ele é, em se tratando de internamento, é um tratamento na clínica propriamente, é um tratamento domiciliar ou cada caso é um caso?
1: Olha só, quando o paciente ele chega para a gente, ele tem o primeiro contato, ele vai ter o primeiro contato com as enfermeiras especialistas, né? No tratamento de feridas, que somos nós. E então nós iremos avaliar esse paciente e ver se ele tem indicação de ser encaminhado para alguma especialidade médica ou não, tá? E aí o médico, né, vai avaliar o paciente e vai decidir se esse paciente merece uma internação porque é algo mais complicado ou se não. A gente também tem um serviço de tratamento de feridas no domicílio, que é quando o paciente ele não tem a capacidade, né, física ou motora de estar se deslocando para a clínica. Então a gente vai com todos os recursos que a gente tem e atende o paciente no conforto do seu lar.
0: Muito interessante. Então a saúde para o paciente, independentemente da condição que ele esteja vivendo naquele momento. Se tiver uma dificuldade de locomoção, a clínica vai até o paciente, né? E tem casos também que indica a internação, tem casos que o paciente vai à clínica, e o mais importante é a gente perceber a felicidade. Vocês que são profissionais da área da saúde, são enfermeiras, vocês acompanham o passo a passo do tratamento e são responsáveis por esse tratamento? Como que é olhar no semblante dos pacientes e perceberem, ainda que não já lá no final, mas no decorrer, o próprio paciente está percebendo que está vendo essa evolução? Qual é a reação desse paciente e qual é o grau de emoção de vocês?
1: Olha só, quando a gente recebe os pacientes na clínica, Pedro, eles chegam muito debilitados e sem esperança.
0: Emocionalmente abalados, né?
1: Muito abalados, psicologicamente também. E aí agora a gente dá esse suporte humano, porque a gente entende que é um paciente que tem emoções, é humano, né? Então a gente não vai só para o lado técnico-científico, a gente preza muito pela humanização. É por isso que Dr. José Neto é até uma referência, né, em toda a região aqui circunvizinha, porque Dr. Neto é um médico muito humano e como líder do grupo Curar, ele sempre passa isso para todo o grupo. Né? Então o paciente chega muito abalado, então a gente tenta trazer para o paciente um suporte emocional, né? E aí ao decorrer do tratamento, quando ele percebe que aquele tratamento no qual ele está investindo, ele está confiando, ele colocou a confiança ali naquela clínica, nos profissionais que estão ali, e essa confiança está gerando resultado, o paciente ele começa a ficar muito feliz. E ele indica muito a clínica para outros pacientes que precisam. Então, a gente lida muito com pacientes que choram de felicidade quando veem que sua ferida, que está cicatrizando e que já foi em outros lugares e que disse que não cicatrizaria e que já tem mais de 2 anos, 3 anos que o paciente está com aquela ferida e perdeu a esperança. Então, quando ele vê o resultado do tratamento da Clínica Curar, eles começam a ter esperança, eles começam a ter perspectiva de vida, sabe? Tivemos até um caso recente de uma paciente em que ela estava com uma situação muito difícil, né, de ser tratada. Então, nós damos esperança para ela, ela confiou no nosso trabalho e nós conseguimos cicatrizar a ferida dela. Então, ela chora muito no depoimento. E ela fala assim: eu agradeço a Deus que me direcionou a esse lugar.
3: Olha que legal.
1: Porque aqui eu encontrei a minha esperança. Eu me sinto viva novamente.
0: Olha que bacana. Ô, Vitória, eu gostaria que você compartilhasse dessas informações também, já que estou falando da emoção e você como enfermeira aqui na Curar de Caetité, em relação aos pacientes. Fala um pouco para a gente dessa emoção de lidar com o paciente no dia a dia e a recompensa que vem nesse semblante de alegria, de satisfação de quem você está atendendo.
2: Uhum. Como o Joelma falou, né, Pedro, é muito gratificante a gente ver no semblante dos pacientes essa gratidão que eles têm mesmo para conosco. E não só no momento da alta, né? Não só no final desse tratamento, durante todo o período, porque, como o Jô falou, a gente é humano, a gente trata esses pacientes com humanidade, no grupo, né, Curar. Isso é um pilar do grupo Curar. A gente tratar os pacientes com essa humanidade, essa empatia com o paciente. Então, assim, desde o momento que ele chega, a gente tenta fazer com que eles sintam em casa, sim, né? Porque ele já traz ali uma comorbidade, várias comorbidades. Então, a gente faz com que ele fique à vontade. Então, no decorrer dos curativos, das sessões, do dia a dia que ele vem até a nós, então a gente percebe essa gratificação que eles têm por nós, até nos cuidados, que às vezes traz uma coisinha pra gente. Então a gente vê o cuidado, né, uma forma que eles têm de nos gratificar mesmo. E no final do tratamento é emocionante, né? Para eles e para nós também.
0: É reconhecimento. É o tratamento humanizado. A gente sempre fala em todos os aspectos, e olha que quando você está falando do aspecto médico, do atendimento dos profissionais da saúde, mais ainda por conta do momento delicado que o paciente se apresenta, né? Então, sim, a gente tem que ter essa empatia e esse atendimento humanizado para, a partir daí, já não só passar a segurança de que a pessoa vai ser bem conduzida, bem atendida ali, mas já isso influenciar também no emocional, porque tem tudo a ver, né? Ou seja, as células do nosso corpo, elas estão, digamos, em movimentação constante. A partir do momento que você é bem acolhido, bem recebido, isso já dá uma energia muito bacana, já começa a influenciar no tratamento, né?
2: Exatamente. E o tratamento de ferida, Pedro, ele é gradativo, né? Não é uma receita de bolo, a gente não tem um período certo para falar, vai ser 2 meses, 3 meses para a gente prender o paciente. Então, a gente tem que criar esse laço com o paciente para que ele se sinta à vontade, né? Para que ele dê continuidade ao tratamento até o final, né? Para que ele não desista, porque é um tratamento que tem as evoluções, tem as etapas e a gente precisa respeitar essas etapas.
0: Perfeito. Ô Joelma, descreva, você falava aí da nova tecnologia que está sendo assim muito impactante, né, nos resultados. Descreva pra gente um pouco, se possível, né, tecnicamente falando, a questão do tratamento da hiperbárica. De que forma essa tecnologia ela está disponível e atua no organismo?
1: Isso. Olha só, Pedro, esse tratamento que é a hiperbárica é um tratamento que já existe há muito tempo, só que aqui no Brasil ele foi inserido há pouco tempo, né? Tanto é que, se a gente for ver no histórico de Michael Jackson, ele dormia dentro da câmara hiperbárica para poder ajudar na recuperação do corpo dele após um show, né? Então, se você for pesquisar isso, você vai ver. E aí, agora, essa medicina hiperbárica que a gente diz é um tratamento à base de oxigênio.
0: Oxigênio.
1: Oxigênio, exatamente. É uma câmara, o paciente, né, entra lá dentro e começa a respirar oxigênio puro. Por quê? Tem uma diferença.
0: É o que se chama também de oxigenoterapia?
1: Exatamente. Porque aqui fora, no nosso ar livre, nós respiramos cerca de 21% apenas de oxigênio, porque o resto são outros gases. Quando a gente entra numa câmara hiperbárica, a gente respira 100% oxigênio durante 1 hora e meia. E esse tratamento, ele vai ajudar na recuperação da ferida, ele vai ajudar na recuperação de um pós-operatório, ele vai ajudar na recuperação de um transplante capilar, por exemplo. Então, assim, a gente sabe que o oxigênio é vida. Então, onde o oxigênio chega no nosso corpo, ele leva vida, sabe? E assim a gente consegue cicatrizar uma ferida muito mais rápido, né? Principalmente dos pacientes que têm diabetes e não controlam, né? Como eu falei a princípio. Então, é um tratamento que tem evitado amputações. É um tratamento que tem evitado que pacientes fiquem em internação hospitalar. É um tratamento que tem evitado complicações pós-operatórias, principalmente de cirurgias plásticas também, né? Então, ele é indicado para várias ocasiões, esse tratamento. E é um tratamento que tem ganhado muito espaço hoje em dia no tratamento de feridas, porque reduz muito o tempo de cicatrização.
0: Uhum. Muito bem. É isso aí, gente. Olha só, estamos conversando com o Joelma dos Santos e Vitória Milena, do Grupo Curar. Você está falando dos tratamentos, o Luiz falou de, sobre transplante capilar, que hoje também está, né, tá sendo muito realizado e tal. Então, para você que está nos ouvindo agora, de repente, olha, a Curar realiza procedimento em que há um poder de recuperação muito maior no implante capilar. Na verdade, são sessões, né?
1: Exatamente. Assim que
0: denomina, não é isso?
1: Exatamente, são sessões diárias.
0: Isso. Uhum. Muito bem. Esse tratamento hiperbárica, ele está restrito ao grupo Curar em Guarambi. Em Caxité, nós não temos ainda a hiperbárica,
1: câmara,
0: a câmara e tal. E os pacientes que procuram a unidade de Caxité e que, de repente, precisam ser submetidos a esse tratamento, como se dá esse encaminhamento aí entre uma unidade e outra?
1: Isso, olha só. Vitória coordena aqui os atendimentos da Clínica Curar de Caxité. Então, todas as vezes em que ela avalia que há uma necessidade de encaminhar o paciente, né, ela faz esse encaminhamento lá para a gente, né? Então, a gente tem uma comunicação muito boa e clara entre a equipe de Caxité e a equipe de Guanambi, onde nós fazemos os encaminhamentos quando necessário.
0: Uhum. Muito bem, eu dei uma paradinha aqui para olhar do lado aqui, porque, olha só, bom dia, Pedro. Eu conheço esse tratamento, minha mãe era paciente da Clínica Curar em Guanambi. Já indiquei muito para pessoas, tanto de Guanambi, e como também aqui. É muito bom. São as feridas chamadas de úlceras em pouco tempo, Sara. Ó, o ouvinte manifestando aqui, ó.
1: Exatamente.
0: E é interessante o ouvinte, né, participar conosco aqui, porque isso acaba referendando o trabalho da Curar, o trabalho de vocês, e ao mesmo tempo expandindo cada vez mais essas boas informações. Muito bem. Então, você que também já passou pela Curar, já foi atendido, se quiser pode mandar aí o seu depoimento. Se você tem alguma dúvida também em relação a algum procedimento, algum tratamento, pode perguntar, que aqui as profissionais estão aí para responder. Olha, quando se fala de feridas, Joelma, você falou aí sobre diabetes, pessoas que têm diabetes, úlceras de modo geral, úlceras vasculares e tal. Mas nós estamos agora num mês em que, no mês de junho, né, nós temos aí as festividades de Santo Antônio, São João, São Pedro. E por mais que a gente faça o alerta enquanto veículo de comunicação, outros meios fazem também, há campanhas, inclusive, institucionais que alertam para os perigos das queimaduras, né, com os fogos de artifícios ou mesmo com as fogueiras e tal. Mas ainda assim, infelizmente, no final das festas juninas tem sempre os números, as estatísticas que apresentam queimaduras em vários níveis, né? Queimaduras de primeiro, segundo, terceiro e até quarto grau,
1: sim,
0: né? Dependendo da situação e tal. Fala um pouco pra gente sobre esse momento e quais os procedimentos que, em acontecendo, a pessoa deve adotar.
1: Pronto, olha só. Quando a gente fala em queimadura, é importante a gente ficar atento, principalmente nesse mês do ano, nessa época do ano, né?
0: Uhum.
1: Que a gente sabe que tem os fogos de artifícios, as crianças que gostam muito de usar, né, aquelas bombinhas, tem tudo aquilo. E quando não usado da forma correta ou sob supervisão de um adulto, pode gerar as queimaduras, né? Como você disse, as queimaduras, elas têm vários níveis, né?
0: Uhum.
1: Então, elas têm as queimaduras mais superficiais e tem as queimaduras mais profundas. Tem aquelas queimaduras também que a gente chama de carbonização. É quando o paciente fica todo queimado.
0: É do quarto grau, né?
1: Isso, a quarto grau. que fica todo queimado com a pele rígida, né? É importante, diante de uma queimadura, né, a pessoa procurar um serviço, a clínica Curar está à disposição, tanto aqui em Guanambi quanto em Caetité, para atender os pacientes nessa situação. Por quê? Porque, às vezes, o que a gente observa muito, né, durante os anos é que, quando a pessoa tem uma queimadura, ela, às vezes, acha que é algo insignificante, que vai tratar em casa mesmo com pomada, com alguma coisa do tipo. E não é exatamente assim, a gente precisa dar uma importância para isso. Por quê? Porque as queimaduras, elas são feridas que doem muito, Pedro. Elas doem, porque a sensação que o paciente tem é que ainda continua queimando a pele. Uhum. Por isso que, quando eles queimam, o que é que eles fazem? Eles pegam o quê? Quebram um ovo, jogam em cima da queimadura, pega manteiga e passa, pasta de dente e passa em cima da queimadura. E isso não é o apropriado, né? Então, eu aproveito para esse espaço para deixar uma orientação, né? Que, diante das queimaduras, o primeiro passo a se fazer é não romper bolha, é não tratar em casa, mas procurar um serviço de saúde, né? A princípio, lavar com água corrente e procurar um serviço de saúde, né? Procurar a clínica Curar, que está disponível tanto aqui em Guanambi quanto em Caetité. Uhum. Aqui em Caetité quanto lá em Guanambi, né? E aí, agora, essas queimaduras, a depender do nível, a gente precisa encaminhar esse paciente para o Centro de Tratamento de Feridas especializado em Salvador, uhum, que é o Grande Queimados que tem em Salvador, né? Porque não são todos os níveis de queimadura que a gente trata na clínica Curar, não.
0: É exatamente a questão da dor, como você falou, analisando. Por exemplo, a primeira parte da nossa pele, que é a epiderme.
1: Exatamente.
0: Quando há uma queimadura, por exemplo, do sol, não há tanta dor praticamente na epiderme. Na derme, que é a camada que vem logo depois, parece que a dor é mais acentuada ainda, que forma inclusive bolhas, né? E aí a dor está tal. Terceiro grau também, que já é na hipoderme, né?
1: Isso, muito, ou pode grande. Pegar músculo também.
0: E quando há essa carbonização que você falou, que já no quarto grau, surpreendentemente, eu vi que não há uma dor considerável, justamente por conta de já ter sido carbonizado o músculo, né? Ou seja, a dor talvez na hora da queimadura, mas no pós já não há uma dor tão intensa assim.
1: O paciente pode até ficar inconsciente, uhum, diante de uma carbonização. Exatamente, porque queimou camadas muito profundas da pele e pode chegar a ter órgãos. Uhum. Né?
0: Lá na Curar chegam pessoas com essa
1: situação?
0: Não,
1: né? Porque imediatamente, né, a SAMU, que atende esse paciente,
0: socorros,
1: já encaminha diretamente para o centro de referência de queimados.
0: Aí,
1: né?
0: Quando sai de lá é que de repente tem um acompanhamento para concretizar o tratamento?
1: Exatamente.
0: Olha que interessante.
1: Né? Quando o paciente tem, por exemplo, carbonização, a gente nunca pegou porque é algo muito extremo. Uhum. Né? Mas um paciente de queimadura até terceiro grau, né, que a gente recebeu, né, teve uma paciente que ela se queimou, ela foi acender um fogão de lenha na roça, né, porque nesse tempo festejo junino, o pessoal vai muito para a roça, né, que acender fogueira na roça e tal. E aí ela foi acender uma fogueira. Nisso, dentro dos feixes de lenha da fogueira, tinha um vidro de baigon.
0: Ah, de algo inflamável.
1: Algo inflamável, exatamente. Então, quando eles acenderam fogo, o vidro explodiu e pegou todo o rosto dela, todos os braços dela. Então, ela precisou ir para o centro de queimados em Salvador. Após estabilizar lá, eles encaminharam aqui para a gente na clínica Curar. E a gente deu seguimento ao tratamento com os curativos e a medicina hiperbárica, a oxigenoterapia hiperbárica. Uhum. Então, ela cicatrizou, terminou de cicatrizar, Pedro, com a gente dentro de uma semana.
0: Poxa vida, olha só, a hiperbárica fazendo uma espécie de milagre, digamos, né? Por conta da oxigenação.
1: Exatamente,
0: né?
1: É isso dentro aí. De uma semana.
0: Em relação a acidentes, há pessoas também que buscam um tratamento para concretizar, para finalizar na Curar?
1: Sim, é, sim. A clínica Curar, ela é uma referência no tratamento de ferida, tanto é que nós somos um centro de tratamento de feridas, uhum, porque nós temos todos os recursos para tratar uma ferida, né? E diante daquelas feridas em que a gente avalia e percebe que a complexidade é maior, aí a gente faz os devidos encaminhamentos também. Mas o paciente que entra na Curar, ele nunca sai sem suporte.
0: Pronto. É isso aí, gente. Estamos conversando aqui com as profissionais da Curar Clínica Médica. O médico, doutor José Magalhães Neto, que foi o idealizador, né, e que implantou a Curar e que ganhou essa notoriedade regional, ele atende lá no centro. E disponibiliza o atendimento também que é externo, assim, Joelma? Pode? Sim? Quem fala?
1: Exatamente. A Dr. José Neto, ele também atende uma vez no mês aqui na Curar de Caetité, né? Os pacientes que têm insuficiência venosa ou que têm uma lesão, ele também atende aqui na Curar de Caetité, né? Uhum. Principalmente quando o paciente não pode se deslocar para lá, mas sempre tem os atendimentos mensais aqui na Curar de Caetité também.
0: Pronto. E com essa entrevista a gente vai conhecendo ainda mais a Curar. A Curar, ela é conveniada? Tem alguma parceria se tratando de convênio ou é especificamente privado, particular?
1: Ela é particular.
0: Particular, né?
1: Particular. Exatamente. Uhum. Exatamente. A gente está tentando os convênios agora, né? Para dar um suporte maior para os pacientes. Uhum. Mas ainda não se concretizou, não. Mas ela é uma clínica particular.
0: E de referência, regional. Muito bem. Em relação à Caetitec, o pessoal que está nos ouvindo agora, claro, em Guarambi também, pessoal, eu gostaria que você passasse os contatos e como fazer, né, para que o pessoal possa agendar tanto lá em Guarambi como em Caetitec. Nós temos aí, graças a Deus, o privilégio de poder falar com a mesma intensidade para Caetité e para Guarambi também, dada a potência da nossa educadora, como eu disse, cobrindo mais de 60 municípios. Então, quem está nos ouvindo agora, de repente quer fazer uma consulta, quer encaminhar alguém para um tratamento, de repente alguém que está aí sofrendo com uma ferida que não cicatriza. Deixa eu soltar a chamada da Curar aqui, né? Para que o pessoal possa acompanhar mais uma vez.
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0: Pronto, tratamento de feridas, referência regional. E presente aqui em Caetité. Foi bom ter ouvido aqui o áudio da Curar, Joelma, porque inclusive nós dispomos aqui também de uma equipe multidisciplinar, né? Nós temos profissionais também, além daqueles específicos em relação ao tratamento da ferida propriamente dito, mas que acaba contribuindo, porque fala de uma equipe multidisciplinar, né?
1: Exatamente, né? Por isso que a gente atualizou, inclusive, esse nome Grupo Curar, Grupo, né? Curar. Por causa dessas especialidades. Então, é como eu disse, quando um paciente ele chega na Clínica Curar, ele não fica desamparado, porque nós somos um grupo que se comunica entre, e discute o caso do paciente. Uhum. Então, nós temos ortopedista, endocrinologista, nós temos geriatra, né? Uhum. Nutricionista, fisioterapeuta. Nós temos várias especialidades que acolhem o paciente e se comunicam entre si para a melhor conduta do tratamento dessa pessoa.
0: Eu perguntava, enfim, como é que o pessoal faz para contactar e ter, assim, um atendimento digno, um atendimento à altura do que realmente merece em se tratando de paciente que busca por um tratamento bem bacana.
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0: 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Nós temos aí a equipe, liderada pela Vitória Milendo, né? Que faz um trabalho super bacana e que deixa os pacientes felizes pelo atendimento humanizado, pelo tratamento humanizado.

0: humanizado e com essa perspectiva de cura e de um tratamento super bacana. Joelma, eu quero agradecer aqui a sua presença, enquanto enfermeira profissional que fala assim com conhecimento de causa, aproveitar aqui e cumprimentar a todos os profissionais da saúde, a gente só dá o valor na plenitude à saúde, né? No momento em que a gente está doente ou que a gente sente alguma. Quase todo mundo morre de dor, né?
1: É.
0: Todo mundo fala. Eu gosto muito, admiro muito os profissionais que atuam na resolução da dor, porque eu penso que o pior de tudo é a dor, né? Então, a dor a depender do grau, do nível, ela é desesperadora. Mas tendo os profissionais para entrarem com as suas ações, com o seu conhecimento, é um alívio danado. Então, aproveitar aqui para cumprimentar todos os.

0: gente, viu?
1: Sim, o prazer é todo meu de estar aqui, né, compartilhando informação para você ouvinte e até para direcionar, né, talvez tenha alguém aí, algum ouvinte que está do outro lado, que tenha uma ferida ou que conheça alguém que tem uma ferida. E essa forma de compartilhar conhecimento ajuda também o próximo, né?
0: Informação é tudo, como a gente falava.
1: Exatamente,
0: né?
1: Nós que agradecemos.
0: Perfeito, então. E Vitória Milena, muito obrigado também, viu, Vitória? Está lá atendendo super bem, né, na unidade de Caetité, fazendo essa ponte, esse link aí. Vocês se falam a todo instante praticamente, né? Porque como a unidade lá, ela é dotada dessa tecnologia e havendo necessidade, vocês fazem esse contato justamente para o efetivo tratamento dos pacientes, né?
2: Sim, a todo tempo.
0: Então, muito obrigado a você por ter estado aqui também, trazendo as informações,
2: disponha,
0: viu?
2: Pedro. Disponha, quero dizer à população, né, que estou à disposição aqui na Clínica Curá de Caetité, né, para quem se sentir com a necessidade. Como o Jô falou, né, o paciente, algum ouvinte aí que talvez não tenha uma lesão, mas conhece alguém que tem essa lesão, né, pode estar levando essa informação. Eu estou à disposição aqui na Clínica Curá. Como foi mencionado anteriormente, né, nós somos uma equipe multidisciplinar. Então, assim, esse paciente, ele vindo até nós, nós vamos ter todo o suporte para conduzir ele para evoluir com bons resultados, né, com toda a equipe.
0: Tá certo, então. Muito obrigado, viu, Vitória?
2: Disponha, Pedro. Obrigada
0: a você
2: também,
0: vocês, viu, também. Joelma? Ok. E você também, sempre que houver necessidade, pode contar com a gente aqui, viu, Joelma?
2: Obrigada pelo espaço.
0: 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Muito obrigado a vocês, viu? Ok. 11h21, a gente volta já. Segura aí, Brasil.
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7: 11:29.
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2: Nota de falecimento: Mirelle Ribeiro da Silva Carvalho. O pai, Vander Charles, a mãe, Sandra Ribeiro, o irmão, Fabrício, os avós e demais familiares comunicam com pesar o falecimento de Mirelle Ribeiro da Silva Carvalho. O corpo está sendo velado na igreja de São Cristóvão, no Alto do Brás, e o sepultamento será hoje, às 16 horas. Os familiares, consternados com a sua irreparável perda, agradecem a todos que comparecerem a este ato de solidariedade cristã.

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Mandamos um aqui pra Lana, que tá ouvindo o programa no Ovídio Teixeira, não é isso, Lana? Ela diz, ó, bom dia, show do rádio, aqui é Lana, tô no Ovídio Teixeira. Toca, se possível, entre um gole e outro. Tento parar de beber. Valeu, Lana, um abração pra você. É Lana ou Iana? Que é que o... Você sabe que o L minúsculo é o mesmo I maiúsculo, né? Na digitação. Então pinta a dúvida aqui às vezes, não é isso? É Iana ou Lana? Um abraço, salve, salve, numa boa. Educador FM presente no seu coração. Manda alusão aqui também. Olha só quem é que tá com a gente aqui, a galera aqui conosco, ó. Ô, Pedro, eu quero ouvir Zé Felipe, Ruim de Coração. É a Inês, né? Oi, Inês, um abraço pra você, obrigado por estar com a gente, viu? Salve, salve, sintonia. 99907-1007. Manda alusão aqui também pra... Quero mandar um abraço especial pra Nayara, Yara e minhas tias Ilza e Ana, em Santo Antônio do Tamboril. E um abraço para todos os ouvintes lá no perfil Nayara Duarte. Um abraço, viu, Nayara? Obrigado por estar também acompanhando a nossa programação show. Ô Pedro, bom dia. Roda os parabéns para minha filha Ana Clara. Ofereça a música para ela com Rick Renner. Especialmente para ela, tá? É a... Cadê, gente? É Lúcio da Escadinha? É o Lúcio? Ah, nosso amigo Lúcio. Grande Lúcio. Salve, salve, numa boa. Parabenizando aí a Ana Clara, né? É isso aí, ó. Parabéns, viu, Ana Clara, muitas felicidades e muitos anos de vida, que o nosso bom Deus continue te abençoando fortemente, viu? É a filha do nosso querido Lúcio, lá da Escadinha, salve, salve, Clara! Muito bem, 11h46, olha só, pra falar em Escadinha, gente, mais uma vez lembrar que amanhã nós teremos aqui o sorteio, viu? Isso mesmo, nosso querido João Paulo, aí da Escadinha, o filho do nosso amigo Edmilson, popular tibista, né? Ele, já falamos aqui, ele sofreu um acidente e tal, está num processo de tratamento e a família, os amigos se juntaram, se reuniram para levantar recursos aí para ajudar nesse tratamento, né? E foi colocada uma leitoa como forma de sorteio, né? Uma rifa aí da leitoa e tal. E aí o pessoal comprou todos os bilhetes e amanhã nós realizaremos aqui o sorteio. Então você que comprou, né? Nessa perspectiva de ajudar aí o nosso querido João Paulo, que está no processo de recuperação. Alô, João, um abraço para você. Semana que vem já vai estar retornando lá para Salvador, para mais procedimentos, enfim. E aí, que Deus abençoe, que continue dando tudo certo. Está dando tudo certo, graças a Deus, né? E amanhã nós vamos realizar aqui o sorteio dessa leitura. E boa sorte para você que comprou, que ajudou, que exercitou aí essa solidariedade para ajudar o nosso querido João Paulo, que sofreu um acidente de motocicleta no dia 1º de maio, que está num processo de recuperação, certinho? São 11h48, manda um alô aqui também, olha só, 99907-1007. Ô Pedro, tudo bem? Programa top, hein? Eu queria ouvir Cigano Cantador, Forró das Fogueiras, dedico para todos que estão na sintonia da Educadora FM e para você que é um sensacional comunicador, olha legal, beijos da ouvinte de sempre, Irani de Mocambinho. Irani, super abraço para você, minha querida, obrigado aí pela audiência, salve, salve, numa boa. Oh, Cigano Cantador, ela pediu, hein? Então, rock e bola, né? Forró das Fogueiras.

Oi, Pedro. Bom dia, tudo bem? Sou a Thelma, da comunidade Macacos de Ibitira. Quero dedicar uma música com Willy Vaqueiro para os meus filhos Levi, Luísa, Fernanda e Heitor, e para o meu esposo Claudinei e para todos que estão na sintonia. Obrigado pelo espaço, Deus abençoe e seu programa é show.

0: som de Willy Vaqueiro na programação Show do Seu Rádio, fechando o showzaço de hoje, né? No Thelma, lá em Macacos, região de Bitira, acompanhando o programa e toda a família, aquele abraço, salve, salve, numa boa. Estamos indo, né, Brasil? Agradecendo o nosso bom Deus que nos trouxe até aqui, a você que fez a nossa audiência. Um abraço, amanhã às 9, se Deus quiser, a gente se reencontra através da mais querida dentre todas as estações. E aí, Silvano Silva e o programa informativo. Forte abraço e até lá, tchau.
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2: Bênção dos alimentos. Em nome do Pai, do Filho e do Espírito Santo. Nós vos agradecemos, Senhor, pelo alimento que tiveste a bondade de nos dar. Vós que pela abundância e riqueza dos vossos dons alimentais todos os seres vivos, abençoai este alimento que vamos tomar para somente conservar a saúde e a vida do nosso corpo, a fim de podermos servir-vos como mereceis. Por nosso Senhor Jesus Cristo, vosso Filho, na unidade do Espírito Santo. Amém.

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São 12 horas e 6 minutos, 12 e 6. Neste momento, início do nosso programa informativo. Na apresentação, Silvano Silva. É o nosso programa informativo, começando nesta quarta-feira, 10 de junho de 2026. Com apoio de Casa Ramalho e Imobiliária Caetité, vamos aos destaques de hoje do nosso programa informativo. A atualização da jornada de trabalho entra em semana decisiva no Senado. Primeiro transplante duplo do interior da Bahia é realizado em Vitória da Conquista. Caetité, Câmara realizará sessão especial em homenagem aos 100 anos da Escola Normal.

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1: São 12 horas e 10 minutos, 12:10. Agora vamos ao giro de notícias com o repórter Roberto Notari, os principais destaques do momento aqui no nosso programa informativo.
2: 10 de junho de 2026, este é o Giro de Notícias. Eu sou Norberto Notari e você acompanha os destaques do momento. As polícias civil e militar iniciaram na manhã de hoje a Operação Trinos contra o tráfico de drogas no Complexo da Maré, na zona norte do Rio de Janeiro. Os agentes tentam cumprir 56 mandados de prisão e 42 de busca e apreensão contra traficantes do Terceiro Comando Puro. No local, há tiroteios e barricadas em chamas. Uma troca de tiros deixou uma pessoa baleada e atingiu um ônibus na região de Paraisópolis, na zona sul de São Paulo, na noite desta terça. De acordo com a Polícia Militar, a primeira ocorrência foi registrada durante a ação de equipes da Força Tática e outras viaturas da comunidade. Em uma nova proposta de delação premiada, o banqueiro Daniel Vorcaro incluiu informações sobre o financiamento do filme Dark Horse, que retrata a vida do ex-presidente Jair Bolsonaro, e sobre sua relação com o senador Ciro Nogueira, alvo de operação da Polícia Federal, acusado de usar o mandato para favorecer o Banco Master. Segundo investigadores, os relatos não trazem fatos novos para a apuração, o que pode levar à rejeição do acordo. O governo prevê aumentar a mistura de etanol na gasolina de 30 para 32%. O ministro de Minas e Energia, Alexandre Silveira, informou que deve apresentar a proposta ao Conselho Nacional de Política Energética nos próximos 15 dias. A medida atende uma demanda do setor de biocombustíveis. Segundo o ministro, o aumento de 2% não deve diminuir a importação de gasolina em 450 milhões de litros. O Ministério das Relações Exteriores do Irã classificou os ataques mais recentes dos Estados Unidos contra o país como uma clara violação da soberania nacional. A pasta alertou os países do Oriente Médio que abrigam tropas americanas de que podem ser alvos caso o Irã seja atacado novamente. A Argentina venceu a Islândia por 3-0 no último teste antes da estreia da Copa do Mundo. Destaque para Lionel Messi, que voltou ao time após se recuperar de lesão e marcou um gol 2 minutos depois de entrar no segundo tempo. Os outros tentos foram anotados por Almada e Barco. O Giro de Notícias é uma produção da Agência Rádio Web. Produção e apresentação, Norberto Notari. Trabalhos técnicos, Mário Melo.
1: São 12 horas e 12 minutos, 12:12, portanto, nosso programa informativo teve aí o giro de notícias com o repórter Alberto Notari, trazendo os principais destaques do momento. Agora, a informação que foi destaque também com o Alberto Notari sobre o governo que quer elevar etanol e quer fazer com que nessa junção tenha aí a gasolina, né, de uma forma melhor. O governo quer elevar etanol na gasolina para 32%. É o que nós vamos ouvir agora com Yuri Hudson, direto de Brasília.
3: O governo federal vai propor o aumento da mistura obrigatória de etanol na gasolina de 30 para 32%. A medida deve ser analisada pelo Conselho Nacional de Política Energética nos próximos 15 dias e faz parte da estratégia para reduzir os impactos da alta internacional do petróleo provocada pela guerra no Oriente Médio. Segundo o Ministério de Minas e Energia, a mudança pode reduzir em cerca de 450 milhões de litros a necessidade de importação de gasolina pelo Brasil, fortalecendo a segurança energética do país. O presidente da República, Luiz Inácio Lula da Silva, se reuniu com representantes do setor biocombustíveis nesta terça-feira no Palácio do Planalto. O ministro de Minas e Energia, Alexandre Silveira, afirmou que a proposta será debatida na próxima reunião do Conselho.
4: Para que a gente definitivamente possa debater e eu espero que deliberar sobre o tema. Um tema fundamental para a segurança energética, para a descarbonização, para aumentar ainda mais a mistura do etanol anidro na gasolina e poder com isso nos tornar autossuficientes.
3: O governo argumenta que o aumento da mistura deve reduzir a dependência externa de combustíveis, além de ampliar o uso de fontes renováveis de energia. Hoje, cerca de 15% da gasolina consumida no país depende de importações. A expectativa da equipe econômica é que a ampliação do etanol também ajude a amenizar eventuais impactos das novas oscilações no mercado internacional. Para o presidente da União da Indústria de Cana-de-Açúcar, Evandro Gussi, a medida beneficia tanto o setor produtivo quanto os consumidores.
5: A gente já tinha testado como país 32%, então nós estamos aqui muito animados com essa consciência de que o Brasil pode reduzir o consumo de gasolina importado, o consumidor economizar no seu abastecimento, garantindo mais sustentabilidade e segurança energética para o país.
3: Segundo a Única, desde o início da escalada do conflito no Oriente Médio, o consumo maior de etanol já gerou economia bilionária para o país, reduzindo gastos com importação de gasolina. Agência Rádio Web de Brasília, Yuri Hudson.
1: São 12:16, 12:16. Agora informação sobre o Enem 2026, inscrição para candidatos isentos terminará nesta sexta-feira, dia 12. Nós vamos a Brasília com Dilson Santa Fé, repórter que traz detalhes desse assunto aqui no nosso informativo.
6: Os candidatos que conseguiram isenção da taxa de inscrição do Exame Nacional do Ensino Médio, Enem, em 2026, precisam se inscrever no exame até o dia 12 de junho. A aprovação da isenção ou da justificativa de ausência na edição de 2025 não garante a inscrição automática para as provas deste ano. O prazo também vale para estudantes concluintes do ensino médio da rede pública, que foram inscritos automaticamente pela primeira vez. Mesmo assim, é necessário confirmar a inscrição no sistema do Enem, informar o município onde fará a prova, escolher entre inglês ou espanhol e indicar a necessidade de atendimento especializado. Participantes do programa PEDMEIA também precisam confirmar a inscrição. Quem não tem direito à isenção pode pagar a taxa de inscrição até 17 de junho. O valor é de R$ 85,00. Já os pedidos de atendimento especializado e de uso do nome social seguem até 12 de junho. As provas do Enem estão marcadas para os dias 8 e 15 de novembro. O exame é uma das principais formas de acesso ao ensino superior no país por meio de programas como o SISU, o ProUni e o FIES. Com redação de Diego Freitas, da agência Rádio Gov em Brasília, Dilson Santa Fé.
1: São 12:17, 12:17. 90% dos municípios do Brasil já aderiram ao PDDE Equidade. O PDDE Equidade é assunto, então, da reportagem de Daniele Popov, direto de Brasília.
7: Dia 10 de junho é o prazo final para escolas públicas aderirem ao programa Dinheiro Direto na Escola Equidade. De acordo com o Ministério da Educação, 60% das escolas elegíveis ao primeiro ciclo já confirmaram a adesão ao programa, além de 90% das redes municipais e 100% das estaduais. A iniciativa destina recursos financeiros a escolas públicas de educação básica que atendem a populações historicamente excluídas. O objetivo é fortalecer a equidade educacional nas redes estaduais e municipais. Neste ano, serão investidos pelo PDDE Equidade cerca de R$ 378 milhões, recursos que serão distribuídos para aproximadamente 30 mil escolas. O dinheiro deverá ser usado para promover a melhoria das condições de oferta, da infraestrutura e da qualidade do ensino em contextos de maior vulnerabilidade social e educacional. Para saber se a escola é elegível, basta acessar a página do MEC na internet, gov.br/MEC, e entrar na área do PDDE Equidade. Quem tiver dificuldade com o processo de adesão, o MEC disponibilizou guias de navegação do PDDE Equidade com informações sobre critérios de elegibilidade, valores de repasse e execução dos recursos e tutoriais em vídeo para apoiar as escolas na adesão. Da agência Rádio Gov em Brasília, Daniele Popov.
1: 12:19, 12:19, agora o assunto sobre a jornada de trabalho, atualização da jornada de trabalho no nosso país.

0: transição de 14 meses para a entrada em vigor da jornada máxima de 40 horas e duas folgas remuneradas por semana, sem redução salarial. Enquanto não há avanços, senadores trabalham pela aprovação de um projeto alternativo, a PEC do Trabalho Flexível. De autoria do senador Rogério Marinho, do PL Potiguar, a proposta prevê maior autonomia e controle aos trabalhadores sobre a própria jornada de trabalho, podendo adaptá-la de acordo com as necessidades pessoais e profissionais. Além de Marinho, outros 35 senadores subscrevem a PEC do Trabalho Flexível. Um deles é o senador Hamilton Mourão, do Republicanos Gaúcho, que enxerga como vantajosa a liberdade contratual e negocial entre empregador e funcionário.
1: Se eu desejo vender a minha capacidade de trabalho para um empregador, eu tenho que ter a liberdade de discutir se eu vou trabalhar um dia, dois dias, três dias, quatro dias, quantas horas eu trabalharei para cada um desses dias, desde que eu entregue aquilo que o meu empregador deseja que eu entregue. Esse é o grande guarda-chuva que nós precisamos construir e sair dessa, vamos dizer, dessa armadilha que estamos colocados num debate populista, onde se diz que quem é contra uma mudança de escala e jornada de trabalho é contra o trabalhador.
0: Cerca de 1.200 entidades de todas as regiões do Brasil, entre elas a Confederação das Associações Comerciais e Empresariais do Brasil, a CACB, a Confederação da Agricultura e Pecuária do Brasil, CNA, e a Confederação Nacional da Indústria, CNI, assinaram um manifesto em apoio à proposta substitutiva. Para os empresários, o modelo permitirá ao trabalhador ter mais flexibilidade, é mais adaptável a determinados setores e mantém direitos já adquiridos, como 13º salário, férias, FGTS, aviso prévio e outros. De toda forma, Alfredo Gotaite Neto, presidente da CACB, alerta para a necessidade de aprofundar as discussões sobre o tema.
2: Encurtar o debate de um assunto complexo, o impacto direto na economia, no emprego, na sobrevivência dos negócios, isso não é responsável. Nós estamos falando de decisões que afetam o futuro do país. Isso exige tempo, discussão, equilíbrio, seriedade, não atropelo. Defendo que o Congresso tenha responsabilidade nesse momento e não aceite essa pressão por prazos artificiais e que coloque o Brasil acima de qualquer interesse imediato. O associativismo segue atento, atuante, porque quem gera emprego precisa ser ouvido.
0: Para aprovação no Senado, uma PEC precisa receber votos favoráveis de maioria qualificada em dois turnos, ou seja, 49 votos. Caso o texto tenha alterações substanciais, ele volta para a deliberação na casa de origem, nesse caso, a Câmara dos Deputados. Reportagem, Álvaro Couto.
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4: São 12:23, 12:23. Entidades lançam campanha de combate ao trabalho infantil. Cerca de 138 milhões de crianças são vítimas no mundo. A repórter Tatiana Alves tem detalhes.
5: Faltando poucos dias para a Copa do Mundo, entidades que defendem os direitos de crianças e trabalhadores aproveitam a grande visibilidade do evento para lançar a campanha Cartão Vermelho ao Trabalho Infantil. A iniciativa faz parte das ações do Dia Mundial e Nacional de Combate ao Trabalho Infantil, celebrado em 12 de junho. Estão à frente da mobilização o Ministério do Trabalho e Emprego, a Justiça do Trabalho, a Organização Internacional do Trabalho, o Ministério Público do Trabalho e o Fórum Nacional de Prevenção e Erradicação do Trabalho Infantil. O objetivo é ampliar o combate a essa prática, sobretudo em um contexto ainda marcado por desigualdades sociais. A adesão é aberta a órgãos públicos, instituições privadas e também a todos os cidadãos. Situações de trabalho infantil podem ser denunciadas no site do Ministério Público do Trabalho, pelo sistema IP do Ministério do Trabalho ou ainda pelo Disque 100. Segundo a Organização Internacional do Trabalho, cerca de 138 milhões de crianças estão em situação de trabalho infantil em todo o mundo. No Brasil, dados recentes do IBGE indicam aproximadamente 1 milhão e 640 mil crianças e adolescentes nessa condição. O estudo revela ainda que a presença na escola é menor para quem trabalha, principalmente

0: entre jovens de 16 e 17 anos. Outro ponto de atenção é o aumento de casos na comparação com o ano anterior, com um crescimento mais acentuado nas regiões Sul e Nordeste. Já o Norte apresentou redução nos índices. Mais de 500 mil desses jovens atuam nas piores formas de trabalho, como atividades perigosas, insalubres e até exploração sexual. Além de comprometer o aprendizado, o trabalho precoce expõe crianças e adolescentes a riscos sérios. Segundo o Ministério Público do Trabalho, mais de 45 mil acidentes graves envolvendo esse público foram registrados no Brasil entre 2007 e 2024. Com informações da Agência Brasil, da Rádio Nacional no Rio de Janeiro, Tatiana Alves.
1: São 12 horas e 26 minutos, 12h26. Encontro estadual marca abertura do Junho Violeta e debate fortalecimento de políticas de proteção à pessoa idosa na Bahia. Agora, de Salvador, Alexandre Santana, com os detalhes.
2: O Encontro Estadual de Conselhos e Fundos da Pessoa Idosa do Estado da Bahia abre nesta quinta e sexta-feira a programação do Junho Violeta, campanha internacional de conscientização e enfrentamento à violência contra a pessoa idosa. Realizado no Hotel Fiesta, em Salvador, o evento vai reunir representantes do poder público e da sociedade civil para discutir o fortalecimento dos conselhos, a gestão dos fundos da pessoa idosa e estratégias para ampliar a proteção e a garantia de direitos da população idosa baiana. Promovido pelo Conselho Estadual dos Direitos da Pessoa Idosa e pela Secretaria de Justiça e Direitos Humanos do Estado, o encontro vai ter abertura às 10 da manhã, com a presença do secretário estadual de Justiça, Felipe Freitas, além de representantes da sociedade civil e membros do conselho. Com informações da SECOM Bahia, Alexandre Santana.
1: 12 horas e 27 minutos, 12h27. Primeiro transplante duplo do interior da Bahia é realizado em Vitória da Conquista. O repórter Alexandre Santana está de volta para falar desse assunto.
2: Pela primeira vez na história, um transplante duplo de fígado e rim foi realizado por uma equipe médica do interior da Bahia através do SUS, Sistema Único de Saúde. O procedimento aconteceu na última semana em Vitória da Conquista e beneficiou um paciente de 55 anos que teve alta hospitalar na segunda-feira. A ação foi conduzida pelo Serviço de Transplante Papa São João Paulo II do Hospital São Vicente. A doação e a captação dos órgãos ocorreram no Hospital Prado Valadares, na cidade de Jequié. Já o transplante duplo foi realizado no Hospital São Vicente de Paulo, na Santa Casa de Vitória da Conquista. Os dois órgãos foram utilizados em o mesmo paciente receptor que apresentava falência terminal irreversível, tanto do fígado quanto do rim. Com informações da SECOM Bahia, Alexandre Santana.
1: 12 horas e 28 minutos, 12h28, Caetité. Câmara realizará sessão especial em homenagem aos 100 anos da Escola Normal. A Câmara Municipal de Caetité realizará amanhã, com início às 18 horas, uma sessão especial em homenagem ao centenário da Escola Normal de Caetité, instituição que marcou a história da educação regional e ficou conhecida como a escola que educou o sertão. O evento acontecerá no plenário da Câmara de Vereadores e reunirá autoridades, educadores, ex-alunos, pesquisadores, representantes de instituições culturais e a comunidade em geral para celebrar os 100 anos de uma das mais importantes referências educacionais do interior da Bahia. Então, portanto, amanhã, às 18 horas, na Câmara de Vereadores de Caetité, homenagem dos 100 anos da Escola Normal de Caetité, que teve uma passagem importante na sua história, nos seus trabalhos desenvolvidos, e tem como tema principal a escola que educou o sertão. Então, amanhã às 18 horas, na Câmara de Vereadores de Caetité. São 12 horas e 30 minutos, portanto, meio-dia e meia. assim estamos encerrando o nosso programa informativo, que estará de volta amanhã ao meio-dia. A seguir, a Aparecida em Comunicação, a apresentação Josi Caxias.
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2: Nota de falecimento, Mirelle Ribeiro da Silva Carvalho. O pai, Vander Charles, a mãe, Sandra Ribeiro, o irmão, Fabrício, os avós e demais familiares comunicam com pesar o falecimento de Mirelle Ribeiro da Silva Carvalho. O corpo está sendo velado na igreja de São Cristóvão, no Alto do Brás, e o sepultamento será hoje, às 16 horas. Os familiares, consternados com a sua irreparável perda, agradecem a todos que comparecerem a este ato de solidariedade cristã.
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0: Senhor é convosco. Bendita sois vós entre as mulheres, bendito é o fruto do vosso ventre, Jesus. Santa Maria, Mãe de Deus, rogai por nós, pecadores, agora e na hora da nossa morte. Amém. Boa tarde, meu querido irmão. Boa tarde, minha querida irmã. Que a paz do Senhor e o amor de Maria esteja aí, onde quer que você esteja neste momento. E que esse amor, que essa paz possa irradiar todos que chegar perto de você. Meu querido e minha querida, está entrando no ar o programa Aparecida em Comunicação. Esse programa que você já sabe é feito com todo amor, com todo carinho, para você e para toda a sua família. É um espaço da paróquia Nossa Senhora da Conceição Aparecida de Caetité, onde os devotos paroquianos ficam sabendo o que aconteceu, o que vai acontecer, enfim, porque a nossa paróquia está sempre em movimento, como você já sabe. E hoje vamos estar dando continuidade à nossa catequese. Mas hoje o estúdio está aqui diferente, tem um jovem lindo, maravilhoso aqui na minha frente, na técnica de som, o meu querido amiguinho Davi. Boa tarde, Davi. Tudo ótimo, Davi. É a primeira vez, né, que eu tenho a honra de ter o Davi aqui, mexendo nesse monte de botões, né, aqui com a gente no nosso programa. É uma bênção. Ah, Josi, mas e o Padre Danilo não vai vir hoje? Claro. Hoje vamos estar dando continuidade, na verdade, finalizando, né, a nossa catequese sobre os sacramentos da iniciação cristã. No programa passado, o Padre Danilo falou sobre a Eucaristia. Hoje ele vai finalizar, né, sobre os três sacramentos, né, batismo ele já falou, crisma ele já falou, e ele estava falando sobre a Eucaristia e hoje vai finalizar. E nos programas, né, que vai vir ainda, ele vai dar continuidade ao sacramento. Porque você já sabe, né, meu amigo, né, meu irmão, minha irmã, quantos são os sacramentos? São sete. Se falou de três, ainda falta muitos pela frente. Então é um carinho, né, que nós temos pelo Padre Danilo. Uma alegria tê-lo aqui conosco, né, o programa. Se já era líder de audiência, Davi, agora tá um pipoco, agora tá estourado. Todo mundo comentando. Padre Danilo, seja bem-vindo mais uma vez ao nosso programa, querido. E a partir de agora é com o Senhor.
1: Boa tarde, Caxias. Boa tarde, Davi, aqui, nossa técnica de som. Boa tarde para você que está aí nos acompanhando. Como o Josi disse, né? Hoje vamos dar aí continuidade e finalizar sobre o sacramento da Eucaristia, que há dois programas anteriores nós já vimos conversando um pouquinho sobre este importante e augustíssimo sacramento, né, em nossa igreja, como a igreja gosta mesmo de chamar, augustíssimo sacramento. Então, hoje nós vamos falar um pouquinho, né, sobre alguns aspectos, né. Na semana passada nós falamos, inclusive, quem são os ministros ordinários da Sagrada Comunhão, né, o sacerdote que precisa celebrar validamente a Eucaristia, né? O sacerdote só pode celebrar no máximo até três vezes no dia, mas a nossa realidade pastoral às vezes nos obriga a realizar, a celebrar até cinco missas, né? A gente já chegou a celebrar aqui em Caetité. Então vamos dar continuidade. Então, nós sabemos já que é ministro ordinário, né, da Sagrada Comunhão, o bispo, o presbítero e o diácono. Agora, veja só, dizer que o diácono é um ministro ordinário não quer dizer que o diácono não pode celebrar missa. O diácono não preside missa, só quem preside missa é o sacerdote, portanto, o bispo e o presbítero. Mas o diácono é também um ministro ordinário da Sagrada Comunhão. Por isso que na igreja nós temos os conhecidos messes, né? Ministros extraordinários para a distribuição da Sagrada Comunhão. Eles é quem, na maioria das vezes, leva aí o viático, né? Ou seja, a comunhão para os doentes, né? E começamos a ver também no programa passado a respeito de quem pode receber a Eucaristia, né? Quem pode receber a Eucaristia é todo fiel católico batizado. Agora, nós temos aí as exceções, nós temos aí os casos particulares, né? que nós vamos conversar um pouquinho no programa de hoje. Então, antes de darmos continuidade aqui em nossa fala, em nossa catequese, vamos escutar um pouquinho uma música aí do Padre Zezinho, né? Um convite. Pronto, então, até que a gente providencie aqui, né? Então, veja só. A respeito de quem pode receber a comunhão, a Igreja nos diz que todo batizado pode receber a comunhão. Agora, em relação às crianças, a Igreja diz que para que uma criança possa receber o sacramento da comunhão, ela precisa ter conhecimento suficiente e, portanto, cuidadosa preparação. Exceto em casos de perigo de morte, né? Em perigo de morte, a criança, desde que ela saiba discernir que o pão que ela está recebendo não é um pão como os outros, mas é a Eucaristia, é o corpo de Cristo, ela pode receber até mesmo antes dos 7 anos de idade. Né? Isso vai depender muito. Vocês sabem que nas igrejas do Oriente, as crianças, elas são batizadas e já recebem a comunhão imediatamente, né? Agora, veja só, qual é o critério? O critério é que a criança, ela receba a Eucaristia depois de alcançar o uso suficiente da razão, que a Igreja entende depois dos 7 anos. Agora, depois dos 7 anos... ela vai receber, depois dos 7 anos, ela vai receber quando ela receber a devida preparação. Aqui na Diocese de Caetité, a criança, portanto, ela deve entrar na catequese, isso vai variar de paróquia para paróquia, né? A partir dos 7 anos de idade, ela já pode ser inserida na catequese. No caso da paróquia de Aparecida, a partir dos 8 anos de idade. 8 anos... tem 2 anos de catequese, né? E a maioria das paróquias de nossa diocese, aqui, por exemplo, a catedral, já inicia com 7 anos de idade. Então, onde se inicia com 7 anos, a criança vai ter 3 anos de preparação. Onde se inicia com 8 anos, como é o caso da nossa paróquia de Aparecida, ter 2 anos de preparação. Então, depois do tempo devido de preparação, de alcançar certa consciência deste sacramento que é a Eucaristia, então a criança ela deve confessar e depois da confissão ela pode então receber a comunhão. Agora, o que a Igreja diz? A Igreja diz que quando uma pessoa recebe o corpo de Cristo pela primeira vez, ela tem a obrigação cristã de receber o corpo de Cristo todo ano, ao menos uma vez por ano. Ora, se a criança ou se a pessoa, depois que recebeu a primeira comunhão, deve comungar uma vez por ano, ao menos uma vez por ano, e se antes da comunhão deve se confessar, logo a gente conclui que ao menos uma vez por ano também a pessoa deve se confessar e a Igreja recomenda pelo menos por ocasião da Páscoa, né? Então agora vamos escutar a música aí do Padre Zezinho, convite.

0: tá.
1: Muito bem, música convite aí do Padre Zezinho, né? Deu dia do Senhor, domingo, dia do Senhor, é hora de convidar aí amigos, familiares, todo mundo para participar da missa. Lembrando que quem não participa da missa todo domingo sem um motivo justo, comete pecado grave, né? Então, lembrando aqui, viu, José Caxias, Davi, aqui, que é, já se é, domingo é dia de missa, viu?
2: Eu vou também.
1: É, e dizer, pessoal que tá aí na escuta, né? Se tiver pergunta, pode mandar aqui, tá? Eu estou aqui antenado aqui no grupo das Sebes Rurais de nossa paróquia. Você pode mandar aqui também pelo WhatsApp da rádio a sua pergunta sobre o sacramento da Eucaristia. Então, dando continuidade, a criança ela precisa ter a devida preparação, precisa ter a devida consciência de que o pão que ela está recebendo não é um pão como os outros. E daqui, a gente já pode responder aquela pergunta que eu levantei no programa passado. E quanto às crianças que são neurodivergentes, ou seja, aquelas crianças que por algum transtorno não têm consciência, elas podem ou não receber? Muitas mães, inclusive, acham que essas crianças, por uma questão de inclusão, elas devem receber o corpo de Cristo, né? Sobretudo as mães católicas, que pensam, meu sonho é que meu filho receba, mas ele não tem consciência. Olha, se a criança não tem consciência, seja porque a idade, ou seja por algum retardamento mesmo na questão de educação, né? Tem crianças que só vão conseguir mesmo alcançar uma maturidade de compreensão mesmo no nível escolar depois, por isso o nome é retardamento, né? Agora, tem aquelas crianças também que são neurodivergentes, que de fato, por conta de uma condição de saúde mesmo, elas não vão conseguir compreender. Então, neste caso, elas não podem receber o corpo de Cristo, né? Vão estar privadas da graça de Deus de modo algum, né? Deus, ele é muito amplo, é muito diverso quando a matéria é de conceder a graça, né? Então, a criança, ela será batizada, ela será crismada, mas para receber o corpo e o sangue de nosso Senhor precisa ter consciência. E não é porque não vai receber que a criança também vai ficar privada de receber a graça de Deus, né? Deus tem muitos modos, muitas maneiras de derramar a sua graça e a sua bênção sobre a vida de seus filhos. Então, isso vale para todos, né? Para receber o corpo e o sangue de Cristo, a criança ou qualquer outra pessoa precisa ter consciência do que está celebrando. Agora, veja só, não se celebra a Eucaristia em estado de pecado grave, né? Porque isso vale para o padre, isso vale também para os leigos, né? O que isso quer dizer? O padre, se ele está em estado de pecado grave, não deveria celebrar a Eucaristia, né? Não deveria celebrar a Eucaristia, não deveria presidir, né? Porque em tese não poderia comungar. Por isso que a Igreja recomenda que nós padres confessemos ao menos a cada 15 dias. A gente pensa assim, mas é um absurdo. Bom, tá lá no Código de Direito Canônico, diz assim, os padres devem se confessar frequentemente. Aí perguntaram ao dicastério para os textos legislativos o que significa frequentar, confessar frequentemente, no caso dos sacerdotes, e respondeu ao menos a cada 15 dias, né, por conta desta limitação aí. Né? A mesma coisa, os fiéis, né, não devem participar da Sagrada Comunhão se estiverem em pecado grave, né? A menos que urja um impedimento, né? Tem um impedimento ali que não pode naquele momento, então faça o seu ato de contrição perfeita, buscando a confissão logo que possível. Tá aqui, Josi Castilho já me apresentou uma pergunta aqui, possivelmente alguém mandou para ela. Quem é separado, divorciado, pode receber a Eucaristia? Pergunta boa, muito boa. Veja só, depende a situação. Porque quem é separado ou divorciado, em tese, Josi, pode receber a Eucaristia. Agora, quem não pode receber a Eucaristia é quem está no segundo relacionamento. Por exemplo, a pessoa foi casada na igreja, separou, não impede que ela participe da comunhão eucarística. Ela pode receber. Divorciou, pode receber. O que não pode é, se ela já foi casada na igreja e ela namora com outra pessoa ou vive junta com outra pessoa, ela não pode receber a Eucaristia. Ou uma situação de quem vive junto, né? Quer dizer, nunca foram casados, mas não são casados na igreja. Então não pode receber a Eucaristia. Por que não pode? Porque para a igreja existe somente um único casamento. Se você está casado com uma pessoa, mesmo que esteja separado dela, mesmo que não esteja convivendo junto na mesma casa, você ainda está casado, né? Existe um vínculo sacramental, que é o sacramento do matrimônio. Então, a partir do momento que você contrai novo relacionamento, a igreja está entendendo aquilo como um adultério, né? Então, constitui matéria de pecado grave, né? Ou se você está junto com alguém, não casou na igreja, né, e tudo, a igreja está entendendo também como um pecado contra o sexto mandamento, e você precisa regularizar a situação, né? Então, assim, quem vive junto, que nunca foi casado, nenhuma das duas partes, providenciar o casamento para poder participar da comunhão, né? Agora, tem aquelas situações das pessoas que já foram casados, não conseguiu entrar com processo de nulidade, né, mas deseja comungar. Bom, não pode, infelizmente, né? Mas pode, deve ir para a missa e fazer a comunhão aí, né? Fazer a comunhão da palavra de Deus. Davi, olha, uma pessoa me respondendo aqui que meu microfone está saindo muito baixo lá na casa dela, né? Mas olha, disse, dê uma olhadinha aí, pode ser o rádio aí mesmo, né? Mas Davi está me dizendo assim que o som aqui está alto. Viu? Tá tudo ok por aqui, tá? Então, pode ou não receber a comunhão vai depender muito das situações. Se você é alguém que tem segunda união ou vive junto, deseja comungar, procure o padre de sua paróquia para receber, né? Para receber aí a comunhão, como vai fazer. Já tem uma outra pergunta aqui chegando no WhatsApp da rádio, né? Boa tarde, padre. Sou casada no civil, posso pegar a hóstia? Não, infelizmente não. Né? É uma situação bem, bem difícil, bem delicada, né? Porque é a vida das pessoas, né? Olha, minha querida, você que mandou aí, procure o padre de sua paróquia, né? Para ver a sua situação. Se você é casada só no civil, por que que ainda não casou no religioso? Né, procurar regularizar a sua situação, né? Tem gente, às vezes é o marido que não quer casar, às vezes é a esposa que não quer casar, mas vamos encontrar juntos com o padre de sua paróquia uma maneira, né, de encontrar um caminho, né? E aí eu pergunto, por que que não casou ainda no religioso, né? Às vezes foi deixando passar, né? Acabou caindo no comodismo, né? Ou às vezes já foi casada, ou uma das partes já foi casada, mas infelizmente não pode, mas vá para a igreja, vá participar da celebração eucarística, do santo sacrifício, vá escutar a palavra de Deus, vá rezar com a comunidade, isso é importante, tá? Mas não deixe de participar. Minha gente, olha, padre, eu posso comungar duas vezes ao dia dentro da missa? Pode. Né, dentro da missa você pode comungar no máximo duas vezes, tá? Duas vezes em missas separadas, mas no mesmo dia, tá? Olha, fui na missa das 9 horas da manhã, comunguei, eu posso ir, se eu ir de noite, eu posso comungar? Pode, mas uma terceira vez já não pode mais, tá? E no máximo, duas vezes você pode comungar. Há muita dúvida também em relação ao jejum eucarístico, né? Ao jejum eucarístico. Quer dizer, é uma hora antes da missa, uma hora antes da comunhão? Minha gente, é uma hora antes da comunhão e não uma hora antes da missa, tá? O que significa que meia hora antes da missa é possível, tem que fazer o jejum. No caso de nós padres, que temos mais de missas, né? Antes da primeira missa, nós temos que ficar meia hora sem comer, né? Fazer o jejum eucarístico antes da primeira. Depois, a gente pode fazer as refeições, né? Mas quem vai à missa é uma hora antes da comunhão, meia hora antes da missa, tá? Agora, evidentemente que idosos, pessoas idosas acima de 60 anos e doentes estão dispensados do jejum eucarístico, porque às vezes precisa tomar... precisa comer alguma coisa, é diabetes, né? Lembrando que água e remédio não quebra o jejum eucarístico, nem nenhum outro jejum da igreja, tá? Bom, nosso tempinho já está quase acabando, né? Mas duas perguntas que eu fiquei de responder aqui. Por que, Josi Caxias, os leigos não participam da comunhão sobre as duas espécies? Só participa de uma? Por que só o padre... né, comunga sobre as duas espécies? Bom, primeiro uma razão teológica. O padre, ele precisa comungar sobre as duas espécies porque ele é o ministro através do qual Jesus vai se fazer presente ali nas espécies do pão e do vinho. Então, um padre, inclusive, Josi, um padre que... ele não pode comungar do vinho, ele não pode presidir a Eucaristia. Ele pode concelebrar, mas presidir não. Se um padre não comunga do corpo e do sangue de Cristo, ele não pode presidir a Eucaristia. Por N razões. Às vezes o padre tem uma dificuldade com álcool, né? Ou alguma dificuldade com o trigo. Então ele não pode presidir a Eucaristia. Ele pode concelebrar, mas presidir não. Tá? Agora, uma razão também, porque quando é que isso começa? Começou com a heresia no século XIII, né? Um grupo chamado, reconhecido como citas, começou a dizer que a comunhão do corpo e do sangue era necessário para a salvação, que se alguém comungasse só do corpo não era salvo, né? Ou que Jesus... só estava presente se fosse sobre as duas espécies. Então, a igreja disse sobre a teologia, falou, né, sobre a teologia da concomitância. Ou seja, São Tomás de Aquino foi lá e explicou, olha, se você comungar da hóstia inteira, você está comungando de todo o corpo de Cristo. Se você comungar só de um pedacinho da hóstia, é todo o corpo de Cristo também. E aí, teve um concílio em 1214, salvo engano, ou 1414, né? Mas entre o século XII e século XV, concílio de Constança, a igreja bateu o martelo que, a partir daquele momento, os fiéis leigos só comungaria da espécie do pão, não mais da espécie do vinho. Bom, por quê? O vinho não pode ser guardado, porque azeda, né? Depois, o risco de profanação é muito grande, passando o cálice, né? Ou mesmo ali a intição que o sacerdote, né, molha a hóstia ali no molha o corpo no sangue, pode acontecer de cair, né? Então a igreja prefere preservar aí, né? Mas assim, em algumas ocasiões especiais pode. Missa do corpo e sangue de Cristo, missa de primeira comunhão, casamento dentro da missa, profissão religiosa. Em alguns momentos também, em outros, o bispo pode autorizar a comunhão sobre as espécies do pão e do vinho. Mas quem comunga só com a espécie do pão, sim. Tá? Nós temos uma outra pergunta. Boa tarde, padre. Sou casada no civil e no religioso, mas não tenho catecismo de crisma, nem primeira comunhão. posso comungar? Não, você precisa fazer, precisa ter consciência do que você vai receber. Então, você hoje tem catequese de adulto, né? Hoje tem catequese de adulto, tanto, não sei de qual paróquia você é, né? Se você for da paróquia, de alguma das paróquias aqui de Caetité, mas hoje na Diocese de Caetité, basicamente todas as paróquias têm o catecumenato. No seu caso, parece-me que é a crisma de adultos, né? Precisa entrar para a catequese, porque aí você vai fazer a primeira comunhão e a crisma, tá? Mas você precisa de uma catequese para ter aí total e real consciência do que você vai receber, tá? É muito interessante e vale muito a pena, tá bom? Josi, por que que a gente não faz como Jesus, não consagra lá o pão, aquele que rasga, né? Ora, se cada fragmento é o corpo de Cristo, então o medo da profanação, de deixar cair partícula, né, no passar o pão de um para o outro, então a igreja, para simplificar, então permitiu que fosse feito várias partículas aí, como nós temos hoje, né? E são pães ázimos também, tá? O que muda aí é o tamanho, é o modo, mas a hóstia que nós recebemos é pão ázimo, ou seja, sem fermento, tá? Pão ázimo sem fermento, do mesmo jeito. Quem não pode com trigo vai comungar só do vinho, né? Do sangue de Cristo. Aproxima do padre, diz: olha, eu não posso com trigo, tenho alergia. Ou quem tem problema com álcool, fala só: padre, não posso comungar sobre as duas espécies, comunga sobre uma, tá? E para a gente encerrar hoje aqui o nosso programa, né? Já estamos passando aí 3 minutinhos. Bom, missas de preceitos. Quais são os dias, José Caxias? Fiel católico que faltar em uma dessas missas comete pecado grave. Então, todo domingo é missa de preceito. Natal do Senhor, Epifania, Ascensão, Corpus Christi, Santa Maria, Mãe de Deus, Imaculada Assunção de Maria, né? Ou a Imaculada Conceição de Maria e a festa da Assunção de Nossa Senhora, Solenidade de São José, Solenidade de São Pedro e São Paulo e a Solenidade de Todos os Santos. Todos esses dias são missas de preceito. Nós não podemos negociar em relação a esses dias aí. Então, é isso, minha gente. Nosso tempinho já acabou, José Caxias. Né? Já estamos encerrando aí. Então, um abraço aí a todas as pessoas que participaram do nosso programa aqui. Tá? Um forte abraço aí, Adicionete. A todos vocês aí das nossas comunidades rurais, né? Um abraço especial também. Hoje a Najara, secretária da paróquia, está fazendo aniversário. Feliz aniversário, Najara. A Nalva também, né? Nalva hoje lá da ornamentação litúrgica, ministra, está fazendo aniversário. Eu vi hoje no grupo aqui. Lili, Judásio e Pedro Henrique, não perde um programa. Forte abraço aí para vocês, tá? Estamos encerrando, minha gente. Queremos agradecer aí pela audiência, por escutar nosso programa, tá? Um abraço aí ao Monsenhor Ademar, Monsenhor Alex, Padre Elbe Janda, que estão aí sintonizados em nosso programa. Minha gente, próximo domingo, 9 horas da manhã e 19h30, missa na Igreja Matriz. E às 19 horas teremos lá no Clube Santa Mônica o encontro para namorados. Você que é namorado aí, namorada, né? Vai lá participar, faça sua inscrição no valorzinho simbólico de R$30, né? Então, faça sua inscrição e vamos celebrar junto esse momento bonito e importante aí. Josi Caxias, suas considerações finais, rapidinho. Eita. Porque nosso tempo já acabou aí, viu?
2: Passa 5 minutos voando, já. Né, padre?
1: Passa voando.
2: Nossa, é assim mesmo. O povo já sabe como é que funciona, né? Mas é bom que fique aquele gostinho de quero mais. Mas já agradecendo a presença do padre Danilo. Nos próximos programas vamos dar continuidade, como eu disse no início, né, padre? Sobre os sacramentos.
1: Vamos falar sobre o sacramento da penitência, da confissão, próximo programa.
2: Pois é. Então, assim, meu querido, minha querida, que está aí no escuta do nosso programa, né, um forte abraço, que Deus continue abençoando vocês. Né, tem muita gente que está sintonizada, mas a gente não pode nem falar aqui, porque o tempo já voou.
1: É muita
2: Só
1: gente.
2: Só dizendo, né, padre, gente, acesse as nossas redes sociais, porque já está tendo novidade lá. Já está um vucu-vucu, o povo querendo saber o que vai acontecer no dia 11 de julho,
1: 11 de,
2: né,
1: julho.
2: Padre? Fala aí, padre, rapidinho, vou matar a curiosidade
1: de julho, do povo. Guarda essa data aí, porque nós estamos preparando algo para você, tá bom? 11 de julho, a partir das 19 horas, lá ao lado da Igreja Matriz. Você não pode perder mais esse evento de nossa paróquia. Diga-se de passagem, a Corrida da Fé no último domingo foi um sucesso, mais de 150 atletas correndo, né? De todas as idades, atletas aí de 11 anos, 15 anos, né? E até mais de 60. Um cachorro estava lá correndo, ganhou uma medalha, né? Foi um sucesso. Muito obrigado a vocês, atletas aí, todos os envolvidos. Caxias.
2: Isso mesmo, meu povo. Continue na paz do Senhor. Um abraço para Dalci de Vereira dos Cais, mas que está aqui em Caetité, tá ligadinho no programa, para Nivaldo, para esse povo tudo que está sintonizado no nosso programa. Continue sintonizado na Rádio Educadora, porque vem coisa boa por aí. Forte
1: muito
2: abraço.
1: Bem. Abençoe-vos o Deus Todo-Poderoso, Pai, Filho e Espírito Santo. Amém. Até o próximo programa.

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1: 13:31.
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1: Nota de falecimento, Mirelle Ribeiro da Silva Carvalho. O pai, Vander Charles, a mãe, Sandra Ribeiro, o irmão, Fabrício, os avós e demais familiares comunicam com pesar o falecimento de Mirelle Ribeiro da Silva Carvalho. O corpo está sendo velado na igreja de São Cristóvão, no Alto do Brás. E o sepultamento será hoje, às 16 horas. Os familiares, consternados com a sua irreparável perda, agradecem a todos que comparecerem a este ato de solidariedade cristã.
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3: 14:08.
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3: Nota de falecimento, Mirelle Ribeiro da Silva Carvalho. O pai, Vander Charles, a mãe, Sandra Ribeiro, o irmão, Fabrício, os avós e demais familiares comunicam com pesar o falecimento de Mirelle Ribeiro da Silva Carvalho. O corpo está sendo velado na igreja de São Cristóvão, no Alto do Brás, e o sepultamento será hoje, às 16 horas. Os familiares, consternados com a sua irreparável perda, agradecem a todos que comparecerem a este ato de solidariedade cristã.
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0: 14 horas e 22 minutos e olha só, eu já vou começar o programa hoje de um jeito diferente. Eu tô aqui no estúdio recebendo uma pessoa maravilhosa e eu vou dar uma pista pra vocês. E já vai valer presente, viu? Pra quem acertar, quem que tá aqui no estúdio comigo. Vou dizer o seguinte, ela é uma influenciadora aqui da cidade, maravilhosa. Ela é linda. Foi mãe tem pouco tempo, não tem?
1: Sim.
0: Pouco tempo. Foi mamãe tem pouco tempo. Ela é maravilhosa. Ela também tem loja. Não tem? Tem loja. Bora ver quem acerta? Será que alguém vai acertar, gente? É influenciadora, é mamãe, é maravilhosa, é linda. E divulga uma loja que tá com várias promoções agora de Copa do Mundo, Dia dos Namorados, São João, é muita coisa. Vixe, quase que eu falo o nome. Bora ver? Quem acerta, hein? Será que alguém vai acertar? Gente, ela é muito maravilhosa, viu? Fashionista, linda demais. Já tem gente aqui com palpite, viu? Não, ela é linda, cabelão. Tem um cabelão, meu Deus do céu. E ela tá de vermelho, vocês vão ver como ela tá linda. Será que ela já postou story hoje com a roupa que ela tá? Já postou? Eita, então tá fácil. Olha só, o pessoal já começou. Olha só, será? Será que é aquele leite? E já teve ouvinte que acertou, hein? Um povo rápido aqui. Será que mais alguém acerta? Perguntando se é loira. Vamos ver, pera. Gente, a ouvinte já acertou aqui, então pronto, tá valendo, viu? Olha a menina que trabalha no Sol Magazine. Povo ligeiro.

0: que acertou foi a Ana Benevides. Parabéns, viu, Ana? Acertou e bem rapidão. Eu recebo aqui com muito carinho no estúdio 1 da nossa Rádio Educadora, ela que é maravilhosa, influenciadora, blogueira. Pode falar blogueira, não pode?
1: Pode.
0: Pode, pode sim. Empresária, empreendedora, mãe, maravilhosa, Tami Rainha.
2: E aí, Ezequiel?
0: Seja muito bem-vinda aqui no nosso Conexão, alegria ter você, viu?
2: Boa tarde para todos os ouvintes, é um prazer estar aqui nessa rádio que eu tanto amo, que eu escuto, faz parte do meu dia a dia, né?
0: Sim, que bom, que ótimo saber disso, Tami. Seja bem-vinda, viu?
2: Muito obrigada.
0: Pessoal, já associa você, então assim, tem gente que já sabe o que você veio fazer aqui. Eu ia até perguntar, ia ser a próxima pergunta para ver se eles acertavam, mas o pessoal já jogou aí. Ah, é a menina, a moça da Sol Magazine. Então é sobre isso que você veio falar hoje, tá?
2: Sim, da Sol Magazine aí, né? 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
0: 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Pro pessoal do marketing, porque tem que falar de Copa do Mundo, tem que falar de São João, tem que falar de ex-namorado e aí vira aquela confusão,
2: tá,
0: né?
2: É, essa loucura aí. O mês de junho tá vindo com tudo, né? Sim. Namorado, é São João.

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1: 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Seguindo então a nossa programação aqui na Educadora FM 100,7, o nosso Conexão, pra gente começar daquele jeito aqui, né? A nossa saga de forró. E daqui a pouquinho tem especial também, semana, Dia dos Namorados.

15 horas, momento de fé, de devoção, de consagração a Nossa Senhora Aparecida. Aproveita e coloca a sua intenção, as suas dores, suas angústias, suas inseguranças, entrega no colo da mãe nesse momento.

0: Louvado seja nosso Senhor Jesus Cristo.
1: Para sempre seja louvado.
0: Salve Maria.
1: Salve Maria.
0: Queridos irmãos e irmãs, sejam bem-vindos ao Santuário da Mãe Aparecida. Neste momento especial em que rezamos a consagração a Nossa Senhora. Bem-vindo você que está aqui na Capela de São José, você que está aqui no Santuário, nos outros espaços desta grande igreja, onde o coração da mãe pulsa e acolhe a todos os seus filhos e filhas. Obrigado a você que nos acompanha pelas ondas da Rádio Aparecida e pelas rádios outras nossas parceiras, membros da Rede Aparecida de Rádio. No momento nós estamos com 65 emissoras sintonizadas em todo o Brasil. Dentre essas nós temos a Rádio Onda Digital de São Sebastião do Paraíso, Minas Gerais, Rádio Imperador de Franca, São Paulo, Rádio Centro Minas de Curvelo, Minas Gerais, Rádio Educador AM FM de Coronel Fabriciano, Rádio Santana de Ponta Grossa, Paraná. Também nós temos Rádio Foz, Web Rádio de Foz do Iguaçu, Rádio Sul Goiânia de Quirinópolis, Goiás. Temos também várias emissoras Nordeste do Brasil, Rádio Caraíba, de Senhor do Bonfim, Rádio Bom Jesus, de Bom Jesus da Lapa, essas duas da Bahia. Queridos irmãos e irmãs, juntos como essa grande família que reza, e através de tantas outras emissoras que estão conosco neste momento, levamos ao coração de Deus as nossas preces, pedidos, agradecimentos, através da Santíssima Virgem Maria. Iniciemos em nome do Pai, do Filho e do Espírito Santo.
1: Amém.
0: O anjo do Senhor anunciou a Maria.
1: E ela concebeu do Espírito Santo.
0: Ave Maria, cheia de graça, o Senhor é convosco. Bendita sois vós entre as mulheres e bendito é o fruto do vosso ventre, Jesus.
1: Santa Maria, Mãe de Deus, rogai por nós, pecadores, agora e na hora de nossa morte. Amém.
0: Eis aqui a serva do Senhor.
1: Faça-se em mim segundo a vossa palavra.
0: E o Verbo se fez carne.
1: E habitou entre nós.
0: Rogai por nós, Santa Mãe de Deus.
1: Para que sejamos dignos das promessas de Cristo.
0: Oremos. Infundi, Senhor, vos rogamos a vossa graça em nossos corações, para que nós que conhecemos pela anunciação do anjo a encarnação de Jesus Cristo, vosso Filho, por sua paixão e morte na cruz, cheguemos à glória da ressurreição, pelo mesmo Cristo nosso Senhor. Amém. Amém. E a Mãe, Senhora Aparecida, nos dirigimos rezando. Santíssima Virgem Maria, Mãe de Deus e nossa, concedei-nos a graça de, consagrando-nos a Ti, venerarmos a tua maternidade divina, a tua entrega no projeto de Deus, e assim construirmos um mundo de paz, de solidariedade, de comunhão, sermos reflexos do teu filho Jesus, para que o mundo seja de fato morada de Deus. Por isso dizemos, a vossa proteção recorremos, Santa Mãe de Deus, não desprezeis as nossas súplicas e nossas necessidades, mas livrai-nos sempre de todos os perigos, ó Virgem gloriosa e bendita. Rogai por nós, Santa Mãe de Deus, para que sejamos dignos das promessas de Cristo. Amém. Amém. Podemos nos assentar um instante. A meditação da liturgia de hoje, nós temos um trecho belíssimo da leitura do livro dos Reis, no qual nós vamos ver o embate do profeta Elias com os 450 profetas do culto a Baal. Livro dos Reis, capítulo 1, primeiro livro dos Reis, capítulo 18, versículos 20 a 39. Esse trecho nos traz um grande desafio, que é percebermos a sutileza da mensagem de Deus quando ele nos convida a entregar-nos para o seu projeto. O que de fato nós queremos oferecer? Ou quando nós dizemos que estamos servindo a Deus, a que Deus de fato nós estamos servindo? Elias vai entender que a batalha que ele deveria empenhar deveria ser numa direção, e depois ele vai descobrir que não é aquilo que Deus queria dele. Assim, Elias vai entender que o mistério da graça de Deus não é responder aos apelos ou anseios humanos. Nós é que temos que buscar purificar, mesmo dentro de nossas convicções mais profundas, se de fato é isso que Deus quer. É o que nós chamamos de discernimento. O discernimento é um exercício que nós realizamos, primeiro, pela luz e inspiração do Espírito Santo, para entendermos se aquele caminho que estamos indo, se aquela direção que estamos tomando é de fato a direção que Deus quer, ou se aquilo é nossa vontade. Porque quando é nossa vontade, pode até fazer coisas, pode até construir, mas acaba sendo uma casa construída sobre a rocha. Porque a relação não é com Deus que se revela, mas é com o ídolo que eu criei na minha cabeça. A diferença de ídolo para Deus é isso. O ídolo é um Deus criado do tamanho da minha cabeça, do jeito que eu gosto, do jeito que me responde às minhas vontades. Esse é o ídolo, que ali são representados nos profetas de Baal. E o Deus verdadeiro, ele não nos desconstrói a nossa história, ele não desconstrói a experiência humana, ele não nos tira do nosso chão. Tanto que Elias vai reconhecer e vai invocar Deus de Abraão, de Isaac, de Jacó. É o Deus que vem caminhando com o seu povo. Deus que vem vendo o povo muitas vezes agindo de maneira não muito boa, né? Travessia do deserto, reclamando, murmurando, xingando, brigando com Moisés: por que você fez a gente sair do Egito para servir esse Deus do deserto que deixa a gente passando fome? E Deus pacientemente vai lá, oferece mais uma chance, mais uma oportunidade, porque Deus não se deixa corromper pelas nossas vontades. Deus não se deixa corromper nem por nossas palavras bonitas, se elas não partem de um coração verdadeiro e sincero. Deus não se deixa levar pelas palavras. Ele olha o que está no interior. Por isso Elias vai ter que fazer um processo de conversão. Entender que a batalha dele não é batalha contra as outras formas de acreditar, mas é a batalha contra a sua maneira de pensar que Deus é do tamanho da sua cabeça, que é o grande mistério da idolatria. Nós não idolatramos Nossa Senhora, nós veneramos, porque ela não é do nosso tamanho, ela é muito maior que nós. Nós reconhecemos em Maria a mãe do Senhor. Por isso, meus queridos e queridas, vamos pedir ao Senhor essa graça, pelo dom do Espírito, e nessa consagração de hoje, que Ele abra nossa mente e coração para entender o seu mistério na nossa vida, entender a sua direção, perceber por onde Ele nos quer conduzir, e mesmo que isso vá contra as nossas vontades, mas que seja feita a vontade do Senhor. E vamos rezar pedindo a bênção da água, que será aspergida depois, e você que está em casa, reze conosco. Deus eterno e todo-poderoso, quisestes que pela água, fonte de vida e princípio de purificação, as nossas almas fossem purificadas e recebessem o prêmio da vida eterna. Abençoai esta água, para que nos proteja, e renovai em nós a fonte de vida de vossa graça, a fim de que nos livre de todos os males e possamos nos aproximar de vós com o coração puro e receber a vossa salvação. Que esta água recorde a água do nosso batismo, como fonte que jorra para a vida eterna, por Cristo nosso Senhor. Amém. E agora, queridos irmãos e irmãs, voltando-nos para a pequenina imagem que mostra-nos a grandeza desta mãe tão boa, renovemos a nossa consagração batismal, entregando-nos à mãe de Jesus e nossa. Estenda sua mão e reze comigo. Ó Maria Santíssima, pelos méritos de nosso Senhor Jesus Cristo, em vossa querida imagem de Aparecida, espalhais inúmeros benefícios sobre todo o Brasil. Eu, embora indigno de pertencer ao número de vossos filhos e filhas, mas cheio do desejo de participar dos benefícios de vossa misericórdia, prostrado a vossos pés, consagro-vos o meu entendimento, para que sempre pense no amor que mereceis. Consagro-vos a minha língua, para que sempre vos louve e propague a vossa devoção. Consagro-vos o meu coração, para que depois de Deus vos ame sobre todas as coisas. Recebei-me, ó Rainha incomparável, vós que o Cristo crucificado deu-nos por mãe, no ditoso número de vossos filhos e filhas. Acolhei-me debaixo de vossa proteção, socorrei-me em todas as minhas necessidades, espirituais e temporais, sobretudo na hora de minha morte. Abençoai-me, ó celestial cooperadora, e com vossa poderosa intercessão, fortalecei-me em minha fraqueza, a fim de que, servindo-vos fielmente nesta vida, possa louvar-vos, amar-vos e dar-vos graças no céu, por toda a eternidade. Assim seja. Saudando com as mãos acima.

0: esteja convosco.
1: Ele está no meio de nós.
0: Por intercessão de Nossa Senhora Aparecida, Rainha e Padroeira do Brasil, que desça sobre vós a bênção de Deus Todo-Poderoso, Pai, Filho e Espírito Santo.
1: Amém.
0: Que a alegria do Senhor seja sempre a vossa força. Uma boa e abençoada tarde. Ide em paz e o Senhor vos acompanhe.
1: Graças a Deus.
0: E viva a Senhora Aparecida!
1: Viva!
0: Viva a Rainha e Padroeira do Brasil!
1: Viva!
0: Viva nosso Senhor Jesus Cristo!
1: Viva!
0: Após o canto final, vamos fazer a bênção dos objetos. Você pode ficar aí mesmo que a gente vai fazer a bênção daqui, depois a gente vai fazer a aspersão pelo corredor. Pode ficar no banquinho aí mesmo, sentadinho. Cantemos. Música.

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1: Entrem, bons demais! Simbora, balançar!

0: 16h23, 16h23, meus cupidos já estão por aqui no estúdio 1 da Educadora FM 100,7, prontos, preparados, maravilhosos. E hoje continua, né? Essa semana muito especial, semana do Dia dos Namorados, mas a nossa intenção aqui é ajudar quem não tá namorando, não é isso mesmo, cupidos? Quem não tá namorando é que precisa de ajuda, não é, Cauã?
1: Isso aí.
0: É isso aí. Boa, dá boa tarde pro povo. Fala com vontade, assim, com a voz forte, firme.
1: Boa tarde, Zete. Boa
0: não,
1: tarde.
0: Tá fraco ainda. Fala com mais vontade, mais alegria.
1: Boa tarde, Zete. Boa tarde a todos os nossos ouvintes daqui da 100,7 FM.
0: Isso.
1: Hoje a gente vai, né, tá tentando ajudar você que não tá namorando, mas tá caindo alguma coisa aí pra esse mês de junho.
0: É, tem um que falou assim que ele não quer uma namorada, exatamente. Ele tá querendo só alguém pra dançar forró. É tipo aluguel, alguém quiser, né, se alugando aí pra dançar forró, ele tá aceitando. E Gabriele, boa tarde, Gabriele.
2: Boa tarde, Zete.
0: Tudo
2: boa
0: bem?
2: Boa tarde, pessoal.
0: Deixa eu mostrar vocês aqui pro pessoal que tá na live, cadê? Pronto, a gente tá ao vivo, viu, gente? E hoje vai ter sorteio de novo, tem que bater hoje 50 de novo pra poder ganhar presente. O seu comentário estiver ativo, quando bater 50 você vai ganhar um presente da Pimenta Rosa. Oh, que chique.
2: Até eu quero.
0: Até você quer, né, Gabi? Eu também quero. Pimenta Rosa patrocinando presente hoje aqui no nosso Conexão. Um beijo pra minha amiga Iudete, conectadíssima com a gente também. Um beijo, minha querida. Obrigada, viu? Então, valendo, hein? Como é que tá por aí? Muita gente reclamando? Muita gente caçando e procurando alguém, Gabriele?
2: Tem.
0: Tem, tá? Muita gente, né? A caixinha ontem quase estourou.
2: Muita gente desesperada.
0: Muita gente. Muita gente ansiosa, querendo um namorado, uma costelinha, querendo alguém pra dar amor. E será que a live vai bater 50 pessoas?
2: Tem que bater.
0: Tem que bater pra gente, pra poder receber presente, né? Se chegar em 50, o comentário seu tiver aqui na hora, você ganha um presentaço da Pimenta Rosa. Então, bora? Compartilha a live, comenta, manda pra todo mundo a live, todo mundo que tá conectado. Vai lá, corre lá. Oi, Davi! Davi entrou aqui, gente. Davi também tá procurando. Ele falou ali agora no café. Davi também. Ei, Lai! Boa tarde pra minha amiga Lai, conectadíssima na live. Bora, gente. A live tem que chegar em 50 pessoas. Se chegar, o comentário que estiver na hora ganha um presente da Pimenta Rosa.

0: Bora lá, estamos ao vivo no Instagram, Educadora FM 100,7, presente em seu coração. Corre, comenta, compartilha bastante a live. Guilherme tá dormindo. Guilherme falou, mandou avisar que tá dormindo. Bora dar!
1: É o safadão, meu filho, em nome de simplifique, pra que tu...
0: Vambora, tá chegando, hein? Rony do Bar, valeu, Rony! Valeu, Melry, um beijo, Melry. Obrigada pelo carinho. Boa tarde, Dai Rebouças. 30 pessoas? Meu Deus do céu, 30.
1: É você.
0: Laiane falou também que vai dar xiringa pra sortear. Pronto, a gente
2: Nossa,
0: quer. A gente quer muito. A gente quer, a gente aceita, viu, Lai? Lucideja perguntando se eu já arrumei o namorado. Lucideja, eu tô na luta.
1: Eu e tu, calando a boca do mundo.
0: Vambora, compartilha a live. Se chegar em 50 e o seu comentário estiver ativo, você ganha um presente lindo hoje da nossa amiga Iudete, lá da Pimenta Rosa. Então compartilha bastante agora.

0: E o negócio é o seguinte, hoje nós vamos fazer um quadro aqui bem legal, que é o Tribunal dos Crushes. Eu nem sei se essa palavra tá usando ainda. Tá, Gabriela? Vocês que são jovens, me conta aí. Mais ou menos. Tá muito não, mas a gente vai usar porque a gente é velho.
1: 5 da manhã chegando em casa.
0: Vambora!
1: Mais uma tentativa.
0: E o negócio é o seguinte, tá valendo participação por aqui. Quem quiser participar, é só comentar por aqui. Aquela decepção que você já viveu, sabe? Aquela coisa que você já falou assim, meu Deus, não acredito que essa pessoa fez isso não, gente. Não é possível que esse ser humano fez um negócio desse, sabe? Aquela situação assim, você olha e fala, não é possível que essa pessoa tá fazendo isso não. A lua continua, luta continua dia 12, tá logo ali, pois é, fazer o quê? Eu acho que vai ter que ficar para o ano. Vambora, então? Conta aí pra gente se você já teve. Eu vou perguntar primeiro assim, quem aqui já teve alguma decepção amorosa? Os meninos aqui não tem nem como, né? Vocês nasceram ontem, vocês não tiveram nem... Não tem nem como, não vou nem perguntar isso pra vocês. Cuida, lucideja. Vambora, gente, cadê o povo? É pra chegar em 50, não sai de 30 mais não.
1: 5 da manhã chegando.
0: Lucideja falou que já teve decepção amorosa. Olha aí, conta pra gente, lucideja, como é que foi essa decepção amorosa, mulher? Conta tudo e não esconda nada, mas tá difícil segurar esse trem aqui, viu? É, Cauã, me ajuda aqui, pra que ficaram cupido, meu Deus?
1: Tem um lado bom e um lado ruim. Diga, adivinha qual sobrou pra mim.
0: Bora lá então? Pior que de longe eu não enxergo.
1: Bebe, que sofre, que chora, que liga. E você tá do lado de outra pessoa.
0: Compartilha nossa live, tem que chegar em 50. Então, se chegar em 40, eu dou o presente. Bora lá, ver se chega em 40. Lucideja não quer contar. Então, se chegar em 40, já ganha um presente. Não, 40 não, 50, né? Não, 40. 40 já ganha um presente. Boa tarde pra vocês todos chegando aqui na nossa live. Compartilha a nossa live. Lembrando que se chegar em 50, ganha presente o comentário que estiver ativo, tá bom? Vambora? 32 pessoas. Chegar em 40, ganha presente. Chegar em 50, ganha presente. Peguei ele com outra dentro do carro. Saída de Guanambi naquela... Meu Deus!

0: O negócio é o seguinte, nosso tribunal aqui tá pronto pra julgar 35 pessoas. Eu tenho que ficar de olho. Você fica de olho, Cauã, pra eu não ficar aqui tendo que olhar? Fica de olho aí nas pessoas. Se bater 40, você me fala, viu? E quem tiver o comentário ativo na hora. Que já teve. Negócio é o seguinte, nosso tribunal vai julgar. Vocês escutaram o relato da ouvinte? Ela falou que ela pegou o cara com outra. E aí, culpado ou inocente?
1: Culpado.
0: Culpado, não tem jeito, não tem defesa.
1: Jamais.
0: Não tem como?
1: Não.
0: Não? Não tem?
1: Não tem.
0: Então pronto, culpado, né? Olha aí, calma, fica de olho. 38.
2: Te avisei.
0: Boa tarde, minha querida. Tá ligadinha aqui no Conexão. Um beijo. Tá quase, 38. Zefina Borges. Um beijo, Lia. Então o cara é culpado, não tem jeito não. Não, fala alto aí pra gente. Esse é o tribunal mais tímido. Fala, culpado ou inocente, Cauã?
3: Culpado. Se você tá namorando, você não pode deixar ele sozinho pra festa, não.
0: Não pode?
3: Não pode. Ele não tem defesa, tá culpado.
0: Como é que é?
3: Ele não tem defesa, não tem como defender.
0: Não tem, não.
3: Não, então.
0: Foi do carro, menino.
3: Do carro, não tem como.
0: Ele pegou no carro.
3: Hã? Ela falou que ela tava ni...
0: 40! 40! Zefina ganhou um presente! Parabéns, Zefina! Aí, bora ver se chega em 50 agora. Dai falou assim, ó, pior cara de pau, ainda perguntou o que eu tava fazendo. Ah, gente, aí não, hein? Não, mas é cada uma. Mas, gente... Foi por isso que é bom não comentar. Bora lá ver se chega em 50 agora? Chegar em 50 ganha mais presente. Quem nunca teve, né, Lisa? Todo mundo acho que tem uma história bem complicada pra contar. É que eu não posso contar, se eu pudesse... Ai, ai. Vambora, gente. Tem mais, viu? Tem mais história aqui. Ó, o negócio é o seguinte. Eu recebi aqui algumas histórias, viu? No WhatsApp, o pessoal mandou. Ele curte todos os meus stories, mas nunca manda mensagem. Culpado ou inocente?
1: Depende.
0: Ele curte todos os meus stories, mas nunca manda mensagem.
3: Depende muito.
0: Depende o quê, gente?
1: Vai que é tímido, não sei.
0: Vai pronto, Gabriela defendendo agora. Agora eu vi coisa. E aí, Cauã? Culpado ou inocente?
3: Eu acho que é inocente.
0: Inocente?
3: Inocente. Porque depende muito também do tipo de história que ele tá curtindo, né? Se... Mas assim...
0: Ei, vocês estão falando muito baixo. O pessoal tá falando que não tá ouvindo nada. Eu vou ter que dar um murro aí nas costas de vocês pra ver se sai a voz.
3: Eu acho que talvez seja um medo de levar um fora e ele só fica na intenção de curtir ele mesmo, eu acho.
0: Ah, mas aí resolve alguma coisa, gente? Curtida resolve? Não, né? Eu acho que é culpado. Oxi. Já que já se viu ficar curtindo todas as histórias e não manda mensagem? Nunca. Pra mim é culpado. Vocês dois então inocente. Então vai,
1: não,
0: vai inocentar.
1: Não, mas depende. É porque, por exemplo...
0: E pra você aí que tá acompanhando a nossa live, é culpado ou inocente? Ele curte todos os stories, mas nunca manda mensagem. E aí? Culpado ou inocente? Fala,
1: mas,
0: Gabi.
1: Mas, por exemplo, vai que é iludida.
0: Hã?
1: É quem acha que ele tá querendo alguma coisa porque curtiu o story.
0: Ah, entendi. Verdade.
1: Às vezes ele não tá querendo nada e curte
0: o Wesley falou, Wesley.
1: Pelas coisas.
0: Wesley falou que é sem atitude. Eu concordo com o Wesley. Sem atitude. Mas aí você acha que é tímido, Gabriele?
1: Assim, é porque depende da situação. Porque, por exemplo, vai que a pessoa que tá recebendo as curtidas, ela é iludida e acha que só porque curtiu.
0: Tá gostando. É, verdade.
1: E aí pode talvez a pessoa tá só curtindo por curtir. Ou talvez a pessoa quer tentar começar alguma coisa curtindo.
0: Verdade.
1: Mas aí precisa da atitude depois.
0: É, tem que ter atitude, né, gente? Sem atitude aí não dá. Eu acho que tem que ter atitude. Eu acho que é um pouco culpado, porque sem atitude não dá. A Lucidez já disse, se fosse ela já tinha era bloqueado. Lucidez tá igualzinha, eu tô sem paciência também, Lucidez, eu tô nessa vibe. Tem culpa de algo, por isso só curtir, não procura. Exatamente, é culpado, culpado. Outro só na mensagem, pessoalmente, isso, vamos ver se chega em 50 a nossa live? Compartilha, comenta, comenta, quem se chegar em 50 vai ganhar mais presente. Olha só, mais uma história aqui. Conversamos há 8 meses e nunca saímos. Ah, gente, conversou? Era... Que é isso?
3: Aí eu acho que ele é culpado.
0: Culpado? Por quê culpado?
3: Porque 8 meses de conversa, se você não sabe definir ainda o que você quer da pessoa, você só vai estar enrolando ela ali.
0: Exato.
3: Ou você para de conversar ou você realmente assume alguma coisa e demonstra isso.
0: Isso, exatamente. Culpado ou inocente, Gabriele?
1: Culpado.
0: Culpado?
1: Culpado.
0: Culpado. Eu também acho, né? Ah, ficar conversando, conversa. Desenrola, né? Não. Tá, enrolado ninguém merece. Ah, tá. Olha só essa. Sumiu por 15 dias, depois voltou como se tivesse ido comprar pão. Culpado ou inocente?
1: Depende, é namoro, é amizade, é o que isso aí?
0: Sumiu por 15 dias, não sei.
1: Né? É porque depende, por exemplo, se não tinha compromisso, não estabeleceu nada, a pessoa some por 15 dias.
0: Eu acho que tava ficando, tá, pelo jeito aqui, pela história.
1: Ficando é sempre culpado.
0: Culpado?
1: É.
0: Já começa culpado.
1: Já começa.
0: Culpado ou inocente, Cauã?
3: Pra mim é culpado.
0: Culpado. Muito bem. Tá. Diz que quer relacionamento sério, mas só aparece depois das 22. Culpado ou inocente?
1: Culpado.
0: Culpado ou inocente, Cauã?
3: Eu também acho que ele é culpado.
0: Culpado, né? Eita, o Wesley perguntou bem assim: quando a mulher visualiza e não responde mais, culpada ou inocente?
3: Culpada demais.
0: Culpada. Já aconteceu com você, Calma?
3: Já.
0: E aí, Gabi, culpada ou inocente? Visualiza e não responde mais.
1: Porque às vezes ela quer dar um fora de uma forma que não
0: magoa. Que não magoa, né? Aí magoa muito. Eu acho que é culpada. Culpada. Com certeza é culpada. O que vocês acham aí, hein? Gente, vamos chegar em 50 pessoas na nossa live pra ganhar presente? Vambora? Compartilha a live. Manda aí pra todo mundo. Estamos num programa muito especial aqui. Semana do Dia dos Namorados, mas um programa pra quem não tem namorado. Pra quem tá passando perrengue aí e querendo encontrar alguém. Olha só, a Zefina falou que é culpado. Desinteressada. É, às vezes sim. A pessoa está desinteressada, mas como aqui é um tribunal, então a gente tem que estabelecer se é inocente ou culpado, e acho que ela vai ter que ser culpada. Né? Olha só, tem mais um caso aqui. Esse eu dei muita risada. Ele fala que está confuso há 2 anos. E aí, inocente ou culpado?
1: Culpado.
0: Que confusão é essa, moça? Vai fazer uma terapia?
1: Exatamente.
0: Não é?
1: Então, como tá confuso 2 anos?
0: 2 anos confuso? E aí, Cauã?
3: Culpado, não tem como defender nesse
0: caso. Não tem como defender. Sem defesa não vai ter jeito, né?
3: Não vai ter jeito.
0: Pronto. Ei, ele disse que não queria ninguém, estava precisando resolver umas coisas, mas 1 mês depois apareceu namorando.
1: Ele só não queria você. Entende?
0: Ele só não tava querendo você, ele tava querendo resolver outras coisas que não eram você. Tá bom, querida? Boa sorte. Desculpa. E aí, Cauã?
3: Eu acho que essa é a forma mais bonita de você dar um fora em alguém.
0: Bonita?
3: Eu acho.
0: Que cupido
3: porque
0: é esse?
3: Eu acho
0: por isso que a
3: assim,
0: vida tá desse jeito. Se o cupido...
3: Mas, manda... Eu acho que eu prefiro muito mais a pessoa fazer desse jeito do que só olhar a mensagem e não responder.
0: É.
3: Eu prefiro que ele fale...
0: Não, mas ele falou que precisava resolver umas coisas que não tava no momento. Por que que não falou a verdade? Olha, eu não quero você.
3: Ah, mas talvez a pessoa tá ali, não sabe se vai dar certo com a outra e só fala isso mesmo pra... Já que não deu certo, não dá certo com ninguém também mais.
0: É, mas aí nesse caso a pessoa tem que se decidir, vocês não acham, gente? O que que vocês acham aí nesse caso? Culpado ou inocente? Conta aí. Gente, 24 pessoas na nossa live. Bora chegar? 40 pessoas? Ganha mais um presente? Será que vai? Compartilha a nossa live. Manda pra todo mundo. Manda pra pessoa aí que tá precisando de um entretenimento bem bacana. Estamos ao vivo pela Educadora FM 100,7, presente em seu coração. Até às 17 tem conexão no programa muito especial. E vale a sua interação aqui também, viu? Estamos no Tribunal dos Crushes, culpado ou inocente? Você já viveu uma decepção amorosa? Conta aí

0: Boa tarde pra você que tá chegando aqui na nossa live. Compartilha bastante pra chegar em 40. Se chegar em 40, ganha presente. 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

0: Olha só, gente, tem aqui, ó, cadê o Cupido pra ajudar? O Wesley colocou bem assim, ó, cadê as mulheres solteiras pra tomar um vinho? Cupido, reage, meu filho. Cupido também tá tão desanimado. Bora, Cupido, reage, faz alguma coisa. O Wesley quer tomar um vinho.
1: Bora, a gente tá providenciando aí alguém que queira tomar um vinho de São João aí, gente, ó. O Wesley é um bom partido pra vocês aí, viu?
0: Você nem conhece o Wesley.
1: Mas a gente tem que ajudar, eu Cupido.
0: Ajudar o próximo, não é não? Cadê as mulheres solteiras pra tomar um vinho? Desinteresse culposo, quando não há interesse de ter interesse.
2: Nossa.
0: O Alexandre é uma graça, viu? Gente. Boa tarde, Alexandre. Um beijo pra você. Boa tarde pra você que chegou aqui na nossa live. Essa live vai chegar em 40 pra ganhar presente? Tô achando que não, hein? Meu Deus do céu. Vamos ter que chamar Guilherme? Cadê o povo da live? Tem mais história? Deixa eu ver aqui se eu acho. Tem mais história, tem mais gente que mandou por aqui, viu? Olha só, diz que gosta de mim, mas continua no Tinder. Culpado. Inocente ou culpado? Diz que gosta de mim, mas continua no Tinder. Culpado ou inocente, Cauã?
1: Culpado.
0: Não pode continuar? Não pode. Se tá falando que tá interessado em alguém, está com a pessoa, está namorando, tem que sair do Tinder?
1: Tem que sair do Tinder.
0: Pronto. E você, Gabriele, culpado ou inocente?
3: Culpado.
0: Culpado?
3: Culpado.
0: E você aí, o que você acha? Culpado ou inocente? Manda aí.

0: solteiro.
1: Culpadíssimo, Dai falou. Bonitona, gostosona. Será que a live vai chegar? 40 pra ganhar presente. O pessoal não quer ganhar presente, então eles estão compartilhando a live? Aí também não ajuda, né? A gente tá aqui com um presente na mão. Só tem que compartilhar a live pra chegar em 40 pessoas. Também a gente não pode fazer
2: quem
1: tudo,
2: é que
1: né?
2: Recusa presente.
1: Não é?
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1: Estamos ao vivo no Instagram, arroba Elisete Andrade PC. Se você quiser vir ver, vai lá no Instagram. Se quiser ver Gabriele, Cauã.
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1: Culpado, culpado. Tá todo mundo falando que é culpado. Pronto, tá. Tribunal já colocado aí. Só lembra que eu existo quando está carente.
2: Culpado.
1: Culpado.
3: Culpado.
1: Culpado. E você? Culpado ou inocente?
2: Tá carente, compra um hamster.
1: Tá. Tá carente, meu filho? Compra um travesseiro.
0: Enfrento guerra se for preciso. Pra ser o primeiro homem do solteirona.
1: Tem que chegar em 40, Wesley. Se a live chegar em 40 e tiver no seu comentário, aí você ganha o presente.
0: Gostosona, maravilha, que loucura de mulher.
1: Chegou uma que boa agora. Diz que não gosta de rede social, que é, como é que fala? On profile?
3: Low profile.
1: Low profile? Ah, é, low profile. Que não gosta de rede social, mas segue 4 mil mulheres. E aí, culpado ou inocente?
2: Culpado.
1: Culpado? Culpado. Culpadíssimo. Como assim, meu filho? Tu não gosta de rede social?
0: Você
1: segue 4 mil mulheres.
0: Minha cabeça e o meu coração.
1: Tem essa também. Vive falando que sente a minha falta, mas não faz nada pra me ver.
2: Culpado.
1: Culpado, né? Ai, gente, preguiça. Tá. Que negócio chato.
0: Acho sua ligação.
1: Culpado. Culpado. Ah, se você tá com saudade, vai dar um jeito, uai. Ah, mas mora longe, então.
0: Minha voz.
1: Vai de ônibus, carro, pega um, né? Vai de bicicleta, vai a pé. Dê seu jeito.
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1: Some final de semana e aparece na segunda-feira. Inocente ou culpado?
3: Culpado.
1: Culpado, né? O que esse homem tá fazendo no final de semana? Dormindo?
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1: Bora, gente! 40 tem que chegar a nossa live. Vocês não estão compartilhando, não, hein? Compartilha a nossa live, manda aí.

0: Vou mandar pra meus contatos aqui. Agora vai chegar em 40, quer ver? Quer ver? Vai chegar em 50. Vou mandar pra todo mundo. Mandar pros meus contatos. Você já mandou pros de vocês?
1: É porque meio que você me tirou da live.
0: Eu te tirei da live? Então a live caiu?
1: Pra mim sim, agora pra
0: mim. Oxe, então vem, entra de novo. Bora então? Vamos ter que finalizar a live, né? O programa já acaba daqui a pouco. Só uma pessoa ganhou presente, quem foi mesmo? Vocês lembram? Foi Dona Zefina. Dona Zefina que ganhou o presente.
2: 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E se você deixar, e deixar, por favor.
0: Olha só, amanhã tem mais, sexta tem mais, sexta-feira o programa muito especial aqui no Conexão. A gente vai finalizar a live por agora. Daqui a pouquinho finalizar o programa também. Continua conectado aqui acompanhando os nossos stories. Beijo grandão pra todos vocês. Programa mais que especial dos nossos cupidos por aqui. Beijos, olha aí eles. Abraço, pessoal. E você aí, hein? Você do outro lado, você é inocente ou culpado, hein? Esperto, hein?

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1: 16 horas e 49 minutos.
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0: 16h58, a hora certa para você. Rapidão aqui, deixa eu mandar um beijo, um abraço para todos os nossos ouvintes conectados por aqui. Olha só, o pessoal tá pedindo para divulgar. Peraí, ainda deixa eu ver se eu aumento aqui, porque eu não enxergo, minha gente. Dia 18 de outubro. Ah, tá longe ainda, gente. 18 de outubro? Ah, não. Tô pensando que agora é de junho agora. Não, na hora que chegar mais perto, a gente divulga, viu? A cavalgada para divulgar em outubro. Ah, não. Música de Gustavo Lima, um beijo, obrigada pelo carinho, pela sintonia. Dai, bairro Vídeo Teixeira, um beijo, Dai, obrigada. Quem mais tá por aqui? Quem mais? Um beijo grande pra nossa ouvinte, Lucinalva. Um beijo, Lu, obrigada pelo carinho, pela sintonia. Quem mais? Alô, boa tarde. A Benta tá por aqui. Um beijo, Benta. E o Dete de Brejinho das Ametistas, parabenizando o sobrinho Kaique Natan, aqui em Caixité, que está completando o ano hoje. Que Deus abençoe ele hoje e sempre. Feliz aniversário. Parabéns, Kaique. Oi, Elisete, boa tarde. Maria da Soledade, Moinho, Santa Luzia. Um beijo. Obrigada pelo carinho, pela sintonia. Boa tarde, Elisete. Quem mais tá por aqui? A Silvani. Um beijo, Silvani. Obrigada, viu? Um abração pra você. A Elma também passou por aqui. Um abraço, obrigada pelo carinho. Boa tarde, Elisete. Luto pra conquistar aqui só nós dois. Ah, tô falando que é tímido, oh, meu Deus, e agora? Aí, tá vendo? Vou ter que ajudar aí, pessoal. Tem gente que não é falta de estudo, é timidez, entendeu? Vocês vão ter que fazer alguma coisa pra ajudar.
1: Mas aí é ele, né? A gente não pode fazer muita coisa.
0: Uai, Gabriele, mas uai, vocês estão aqui pra quê?
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0: Tipo assim, boa sorte, querido. Veja aí o que você pode fazer. Não, uai, ajuda o menino. Fala uma palavra de...
1: Oh, o não você já tem.
0: Entende? Vai atrás da humilhação.
1: É.
0: Ai, Deus. É, procura uma terapia pra tratar aí, quem sabe resolve. Não. Eita, que essa semana tá rendendo, hein? Um beijo grandão pra todos vocês. Agora tá na hora de acabar, finalizar o Conexão de hoje. Beijo, Cal.
3: Um beijo, Zete. Um beijo a todos vocês que estão ouvindo. Um beijo a todos vocês que estão nos ouvindo essa tarde de hoje. Sexta-feira a gente tá de volta.
0: Sexta-feira tem mais Cupido, Operação Cupido aqui no Conexão. Beijo pra ela também, Gabriele Couto. Um beijo pra Marlene Couto, que tá de férias também, né?
1: Um beijo, Zete.
0: Beijo, Gá. Até sexta, se Deus quiser. Sexta vai ser especial demais, hein? Quem sabe até sexta a gente junta esse povo aí, né?
1: Pois é.
0: Tá meio impossível.
1: É que o povo não se ajuda também.
0: Não é? O pessoal também não tá ajudando muito, mas é assim mesmo. Finalizando nossa conexão, agradecendo muito ao bom Deus pelo dom da vida, pela saúde, pela esperança que se renova a cada dia. Agradecendo a todos vocês, ouvintes, pelo carinho da audiência e pela sintonia. Amanhã eu volto às 14 horas, se Deus quiser, aqui na programação da nossa Educadora FM 100,7, presente em seu coração. 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Ei, LJ Rodrigues. E a gente fica por aqui, mas amanhã a gente volta, se Deus quiser. Continue acompanhando tudo lá no Instagram, arroba Elisete Andrade PC, tá bom? Um beijo, boa tarde, boa noite pra você e até amanhã, se Deus quiser. Beijo, beijo, tchau, tchau.

0: hoje.
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4: 17:07.
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3: 17 horas e 14 minutos.
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3: E agora, querido ouvinte da 100,7, 17:19, tá começando agora mais um Entardecer. Vambora a música.
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3: Maravilha, então, querido ouvinte, um abraço muito especial, excelente fim de tarde de quarta-feira, 10 de junho de 2026. A gente vai chegando a partir de agora com você no WhatsApp 99907-1007. Já pedindo a sua música a partir de agora, 17:20. 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Onde quer que você esteja, nosso abraço. Que Deus te abençoe grandemente, tá? Que Jesus ilumine sempre os seus caminhos, a sua vida, tá bom? Vem junto comigo com mais um Entardecer e o melhor do forró da música sertaneja. Já começando com o Adelmário Coelho. Me diz, amor.

0: Olha a hora, meu querido ouvinte, 100,7, 17:34, Mastro Escolete, desculpa, esfarrapada, aviões do forró, amor covarde, Alcimar Monteiro sem ela, Ademário Coelho, a primeira, me diz amor.
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0: Agora aqui com você, tocando muito forró, nesse clima junino, nesse fim de tarde de quarta-feira, com oferecimento da loja Drica Presentes, na Dácio Oliveira 245, da Top Celulares, Sindicato dos Trabalhadores, desde 1978, apoiando a defesa dos nossos agricultores e agricultoras. Um abraço a toda a turminha do STRC, na Rua José Joaquim de Oliveira, número 50, bairro da Chacra, os nossos coordenadores filiados, tá? Um grande abraço. 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Olha o zap zap, 99907-1007. Já descendo abraços para Juliana do Ouvido Teixeira, um abraço, beijo, Mastruz com leite. Um abraço, minha querida. Jota, tô ouvindo, tô curtindo o entardecer. Manda pra gente, Zezé de Camargo e Luciano, a escolha da produção aí, tá? Ofereço pra todos os ouvintes. Um abraço, Inês. Salve. Um salve da 100,7. Ana Clara, ligadinha na gente, tá fazendo nível hoje, né? Parabéns, tudo de bom, um grande abraço. Parabéns, Deus te abençoe, que Jesus continue sempre iluminando, né, a sua vida e trazendo muitas felicidades e realizações, tá bom, Ana Clara? Ô Jota, aqui é André do bairro Santo Antônio, ligado no forrozão do entardecer. Manda pra gente um forrozinho bacana aí, tá certo, André? Um abraço, meu irmão. Valeu, audiência e companhia. Jota, passa pra gente lá, Ana Prado. Ofereço pra todo mundo que gostar da música. Pra você também, um abraço. Tá certo, um abraço. Valeu demais, o carinho da audiência. Meu caro PC Água Potável, tá ligado na 100,7 como sempre, né? Curtindo a gente, um abraço, PC. Paz, saúde pra você e a família aí, viu? Um grande abraço.
2: Jota, boa tarde, aqui é Zezão do Sumidouro.
0: Fala, Zé.
2: Quero ouvir uma música aí no seu programa aí com Zezão Camargo e Luciano, pra você qualquer um.
0: Beleza, tranquilo.
2: Feliz pra todos aqui do Sumidouro, pra todos os ouvintes da Educadora, pra você e com sua família, Jota. Obrigado, fique com Deus, um abraço.
0: Amém, fique com Deus. Valeu demais o carinho da audiência e da companhia. Meu caro Zezão. Fernanda, ô Jota, salve, salve, Fernanda. Quinto dos Morros, valeu audiência e companhia. Deus Dário, um abraço. Pessoal de Candonga, né, Deus Dário? É isso aí, meu irmão. A dona Luciene, toda a família, um abraço. Valeu. A Mon Silveira tá ligado na gente. Flávio José, a gente toca daqui a pouquinho. Valeu, um abraço. 17:37, bora de música. Bora demais, forrozinho aí, ó.

Olha a hora, na sua 100,7, 17h46, Zezé de Camargo e Luciano, Sorriso Bonito. Forró chá de hortelã, razão do meu viver. Um abraço, excelente noite. Irani de Bucambinho, Oni, um abraço pra ti. Valeu demais a companhia, como sempre, hein? Um abraço. Maria, Lia, tá sempre curtindo a gente, um abraço, minha querida. Excelente noite aí, tá?

0: Por aqui na 100,7 contigo, 17h53, Amazon, Boi na Cajarana. Falamos ainda, Flávio José, Quando Bate o Coração, Zezé de Camargo e Luciano, Sorriso Bonito, o Forrozão, Chá de Hortelã, Razão do Meu Viver. Uma excelente noite, tá? Você que tá comigo na 100,7, curtindo o Bom da Música e deixando o seu zap 99907-1007.
1: Oi, Jota, boa noite, beleza?
0: Fala, meu irmão. Tudo bem? Beleza.
1: Jota, quero mandar um alô pra Nalva, feliz aniversário pra ela, viu?
0: Beleza.
1: Cantar o parabéns pra ela, minha esposa Nalva, parabéns pra ela.
0: Parabéns aí,
1: ó. Muitos anos de vida pra ela, viu?
0: Uhum.
1: As coisas, parabéns pra ela, viu? Eu falo Valdinei, Valdinei Grande, beleza?
0: Beleza, valeu Valdinei, parabéns à esposa, tá? Deus abençoe. Deixou um abraço pra você, Valdinei. Foram os velhos Totonho e Malaquias, viu? Totonho e Malaquias. Deixaram um abraço pra você aí, viu, Valdinei? Desejando feliz São João. Muita paz e saúde, meu irmão.
2: Olha, eu quero todo amarrado.
0: Isso aí. Ivanice, fala aí.
3: Boa tarde, Jota. Boa noite, boa tarde.
0: É boa noite, noite, boa noite.
3: É, aqui é Ivanice, do Distrito Vesperino, município de Assuntano.
0: Isso aí,
3: quero que você faça uma música aí pra mim, Jota.
0: Sim.
3: O possível, chegar essa mensagem na rádio, educador de Carité. O meu rei encantado com Daniel, se não for meu rei encantado com Daniel, Henrique e Juliano, por favor. É, obrigado, Deus, tá bom?
0: Certo.
3: Uma boa tarde, certo. Uma boa noite, Jota.
0: Valeu.
3: Rádio Educadora de Carité. Presente o coração, no meu coração, no seu coração, tá bom, Jota? Tchau, tchau, Jota. Muito obrigado pela atenção e a constância.
0: Valeu, valeu, um abraço, Ivanice, Vesperina, Riacho de Santana, curtindo a gente, um abração, ótima noite. Fala, Jota, deixa um alôzão aí pros amigos da Cressol, Paulinho, pessoal do Sindicato dos Trabalhadores, né? Olha, Jota, é um prazer estar sempre com eles, viu? Nossa amiga Lene. Ô, Lene, um abraço, minha querida, excelente noite pra você e o esposo Laurindo, tá? Pra toda a família. Deixando um abraço pra Pati, apresentadora do programa do Sindicato dos Trabalhadores, às sextas-feiras, né? Tá certo. Um abraço você de Rio da Faca, o carinho especial da companhia da Sintonia. Liga da Buchada, boa noite, minha querida. Salve, salve. Bom demais a sua companhia e audiência, viu? Valeu aí. Hora de música, mais som bacana chegando. Henrique Juliano, obrigado, Deus.
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0: família, pelos amigos, pela saúde de cada um de vocês aqui nessa noite.
1: Obrigado, Deus. Deus.
2: Obrigado. 17 mais 58 na sua educadora Santana, Henrique Juliano, obrigado, Deus. Fechando por aqui mais uma edição do Entardecer, mas antes trazendo aqui Dainha, né? Fala, Dainha.
3: Olá, Jota, boa tarde, Dainha. Ô Jota, peço para você mandar os parabéns para meu irmão Carlinhos Produção.
2: Carlinhos Produção.
3: Ele mora em Caetité, no Alto Cristo, ele está completando o hoje.
2: Fala, Carlinhos.
3: Peço para você passar a música para ele. Com Amado Batista, Nossa Senhora Aparecida.
2: Certinho.
3: Em nome meu e de todas minhas irmãs, meus irmãos, e principalmente minha mãe, Eni, e minha mãe dele também. Pede para você mandar os parabéns para ele e passar essa música. Com Amado Batista, Nossa Senhora Aparecida.
2: Tá certinho. Beleza.
3: Tá bom, amigo. Fica com Deus. Deus abençoa. Mando um alô também para todos vocês da rádio, você e sua família. Tchau.
2: Obrigadão,
3: com Deus. Deus abençoe.
2: Opa. Bom demais, minha querida. A gente poder contar, tá? Com o seu carinho, com a sua audiência. Um abraço.
4: Saúde,
2: 17h59, um minutinho para as 18. Eu tô de volta ainda hoje às 19. 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Uma excelente, abençoada noite para todo mundo, você ouvinte de perto, de longe, você do WhatsApp 999-07-1007. Um grande abraço. Valeu. Meu caro Márcio André nos transmissores.
5: Márcio André.
2: A direção de Daniel, fala Dan. E a gerência de Luiz Alberto. Meu caro Carlinhos Produções. Grande abraço, meu irmão. Parabéns.
6: Parabéns pra você.
2: Isso, que papai do céu te abençoe. Jesus te ilumine sempre, sempre. Grande abraço, viu?

O anjo do Senhor anunciou a Maria e ela concebeu do Espírito Santo. Ave Maria, cheia de graça, o Senhor é convosco. Bendita sois vós entre as mulheres e bendito é o fruto do vosso ventre, Jesus. Santa Maria, Mãe de Deus, rogai por nós, pecadores, agora e na hora de nossa morte. Amém. Eis aqui a serva do Senhor. Faça-se em mim segundo a vossa palavra. Ave Maria, cheia de graça, o Senhor é convosco. Bendita sois vós entre as mulheres e bendito é o fruto do vosso ventre, Jesus. Santa Maria, Mãe de Deus, rogai por nós, pecadores, agora e na hora de nossa morte. Amém. E o Verbo se fez carne e habitou entre nós. Ave Maria, cheia de graça, o Senhor é convosco. Bendita sois vós entre as mulheres e bendito é o fruto do vosso ventre, Jesus. Santa Maria, Mãe de Deus, rogai por nós, pecadores, agora e na hora de nossa morte. Amém. Rogai por nós, Santa Mãe de Deus, para que sejamos dignos das promessas de Cristo. Oremos. Derramai, ó Deus, a vossa graça em nossos corações, para que, conhecendo pela mensagem do anjo a encarnação do vosso Filho, cheguemos, por sua paixão e cruz, à glória da ressurreição. Por nosso Senhor Jesus Cristo,

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0: amigos e amigas ouvintes, está entrando no ar mais uma edição do programa Cáritas em Ação. Eu sou Luciane Martins.
1: E eu sou Ângela Silva. Nós

0: Olha, gente, o programa de hoje é especial para a gente falar sobre as nossas festas juninas, as quadrilhas e algumas curiosidades dessa cultura popular nordestina tão importantes para nós.
1: Isso mesmo, Ângela, mas antes vamos ouvir a reflexão da semana com o padre Oswaldino Barbosa.
2: Salve, salve, amiga ouvinte e amigo ouvinte do programa Cartas em Ação. Saudações a todos e todas. Gratidão a quem apresenta o programa. No Evangelho de Mateus, capítulo 9, versículos 9 ao 13, encontramos Jesus acolhendo os publicanos e pecadores. A pureza da lei e da religião não pode mascarar a suprema importância da vida. Diante de Deus e da prática de Jesus, somos todos pecadores, amados e convidados a abandonar a prática do pecado para viver sempre mais a justiça do reino. Jesus chama os pecadores. Não vim para chamar os justos, mas os pecadores. Terminado o Sermão da Montanha, o Evangelho de Mateus, os capítulos 8 e 9, descrevem a atividade de Jesus. Suas atividades têm o mesmo teor de suas palavras: fidelidade e paz para o povo. É a atividade messiânica no meio do povo. Em contrastes com as 10 pragas que Moisés mandou aos egípcios, Mateus narra nestes capítulos 8 e 9 10 milagres de Jesus em favor do povo. Exatamente no meio desta atividade que favorece a todos, Jesus tem de se explicar. Isto tudo porque ele havia chamado um publicano, Mateus, para ser seu discípulo e por fazer comunhão de mesa com os pecadores. Isto causou grande escândalo junto a certos que se estimavam piedosos. Jesus veio exatamente para transformar os doentes em sãos, os pecadores em justos. Há a seguinte situação conflituosa na comunidade de Mateus, quando ele escreve este evangelho, uns 50 anos depois da morte de Jesus. De um lado, os judeus, que querem preservar o judaísmo a partir da prática da lei de Moisés, pois o templo, que era marcante para a fé judaica, havia sido destruído pelos romanos. Eles discordavam dos cristãos na maneira de interpretar a lei. De outro lado, entre os cristãos, havia aqueles moralistas de plantão que desprezavam e excluíam aqueles que se mostravam frágeis e recaíam no pecado. O amor perdoa, acolhe, espera a hora da mudança. Tenho medo de quem se apresenta como perfeito. Geralmente é orgulhoso e pensa que a salvação é mérito. Cumprir a lei é mérito. Resulta de esforço pessoal. Viver a fé é esperar de Deus. Daí o apóstolo Paulo combater tanto o legalismo em suas cartas. Em Romanos capítulo 4, versículo 18 a 25, ele explica que Deus justifica o ser humano não por causa das obras da lei, mas por causa da fé, isto é, da entrega à promessa de Deus, como Abraão fez. Acreditar é dar crédito a Deus, pois ele é fiel à sua palavra, também quando promete transformar a morte em vida. Quando alguém diz sim a Deus deste modo, Deus também diz sim para ele, justifica-o. Grande abraço, meu irmão, minha irmã, cuide-se, até o próximo programa.
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1: E você conferiu a participação do padre Oswaldino Barbosa com essa belíssima reflexão aí da semana.
0: E como nosso programa de hoje é todo especial, falando sobre essa cultura nordestina, olha, gente, as festas juninas e

0: estão entre as manifestações culturais mais populares do nosso Brasil. Mas você aí que está ouvindo a gente, sabia que elas chegaram ao nosso país por influência dos portugueses?
1: Originalmente, as comemorações aconteciam na Europa para marcar a colheita e celebrar a chegada do verão. Com o passar do tempo, foram associadas as homenagens a Santo Antônio, São João e São Pedro.
0: É verdade, viu, Lu? E o que tem de gente aí rezando para Santo Antônio, hein? Mas é bom demais. É a nossa cultura nordestina e nesse Brasil nosso, especialmente no nosso Nordeste, essas festas aí ganharam características próprias e passaram a refletir também a vida do povo no campo, valorizando a nossa agricultura, a colheita e a convivência comunitária. Falando em colheita, a gente lembra daquele milho cozido e daquele milho assado.
1: É isso mesmo, Ângela. Um milho cozido delicioso. Imagine com aquele forrozinho, quadrilha, muitas festas. Esse mês junino realmente traz uma alegria muito grande para o nosso povo nordestino, porque é muita festa, muita comemoração, é festa nas escolas, é festa nos bairros, nas praças e as pessoas se abraçando, sorrindo. É um momento muito feliz aí do nosso povo nordestino. Então agora, Ângela, nós vamos aí para algumas curiosidades sobre as quadrilhas juninas. Um dos momentos mais esperados das festas juninas é a quadrilha. A dança surgiu inspirada em bailes europeus, mas foi adaptada pelo povo brasileiro e se transformou em uma expressão cultural única.
0: E quem não se lembra, e todos os anos a gente ouve aquelas expressões tradicionais, anarriê, balancê, olha a chuva, é mentira. Pois é, Lu. Tudo isso faz parte da brincadeira e anima as gerações há muitos e muitos anos com as quadrilhas juninas.
1: Com certeza, Ângela. E na Bahia, muitas quadrilhas se organizam durante meses para preparar figurinos, coreografias e apresentações que encantam o público e ajudam a manter viva essa tradição.
0: É isso mesmo, viu, Lu? E além de divertir as quadrilhas juninas, elas fortalecem os laços comunitários, incentivam aí a participação dos jovens, das crianças, enfim, de pessoas de 0 a 100 anos que gostam de participar dessa cultura popular que tem até campeonato em nível nacional. É o Campeonato Brasileiro de Quadrilhas Juninas. Pois é, este campeonato é organizado pela Confederação Nacional de Quadrilhas Juninas. Reúne as melhores quadrilhas juninas de mais de 25 estados brasileiros que venceram aí as etapas estaduais. E olha, Lu, a cada ano o evento tem sede em um estado diferente. Este ano de 2026, a grande final nacional vai acontecer lá em Maceió, Alagoas. Que legal, né, Lu?
1: Verdade, viu, Ângela? No entanto, o maior festival competitivo em números de participantes e formato de espetáculo é o maior festival de quadrilhas juninas do mundo, realizado anualmente na Vila Sítio São João, em Campina Grande, na Paraíba. Ele atrai os principais grupos juninos profissionais e é considerado o epicentro das competições do gênero.
0: Agora, Lu, a gente vai fazer um campeonato de quadrilha junina aqui no nosso programa Cartas em Ação. A gente vai tocar uma quadrilha e a gente vai dançar. Vamos lá? Programa Cartas em Ação.

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1: De volta com o nosso programa Cáritas em Ação e eu te peguei dançando a nossa quadrilha junina. E para falar ainda sobre essa tradição, tem gente para falar com a gente, Lu?
2: Tem sim, Ângela. E para falar ainda mais sobre essa tradição tão bonita, vamos ouvir agora o senhor Paulo, animador de quadrilhas juninas há muitos anos em nossa região.
1: Programa Cáritas em Ação, nós estamos falando sobre as festas juninas e falamos sobre a quadrilha de São João. Estamos aqui com o seu Paulo, ele é um dos animadores mais antigos aqui de Brumado e região nas quadrilhas. Olá, seu Paulo, há quanto tempo o senhor anima essas quadrilhas aqui?
3: É desde de 1977, dancei. O primeiro par da minha quadrilha que eu dancei foi a minha, hoje é minha esposa. E aí vim dançando quadrilha, os melhores narradores de quadrilha Brumada aqui eram Seu Epitácio, Joaquim Machado, Zé Cardoso, aí veio Nega de Gideon, que é Maria da Glória, depois veio o meu amigo Cabeção, que hoje não se encontra mais nessa terra, aí eles deixaram e eu fiquei. Hoje, para mim, a coisa mais importante da vida é narrar quadrilha. Narrei na terceira idade muitos anos. O ano retrasado foi narrar a quadrilha, que parece que foi, nunca vi uma coisa daquele outra. Se eu não narrar quadrilha no São João, para mim não é São João. Portanto, narrei aqui no bairro Baraúnas, a última que narrei no bairro Baraúna deixou saudade, que até hoje. Foi uma quadrilha mais que chamou a atenção, porque o filho de Ivan vestiu de mulher e o filho de Gilberto Bagaceira vestiu de homem. E aí participaram, dançaram e eu narrei, gostei de narrar. E hoje eu narro até hoje. Aonde tiver uma quadrilha, pode me chamar que eu tô lá e improviso qualquer uma, qualquer lugar que precisar, improviso para qualquer lugar. Se fosse valendo dinheiro, acho que eu não gostaria de fazer, nem queria, porque eu gosto de fazer o que eu gosto de fazer, é quadrilha. Desde 77 que eu venho nessa caminhada.
1: Seu Paulo, desde 1977, o senhor vem narrando quadrilha, primeiro par da quadrilha, sua esposa, que até hoje estão juntinhos. De 1977 até 2026, o senhor dividiu aí uma história que marcou muito, foi a narração de uma quadrilha aqui no bairro Baraúnas. Quais histórias mais, assim, que não sai da sua cabeça, o senhor narrando a quadrilha, o senhor lembra sempre? Conta pra gente.
3: Toda quadrilha que eu narro e já acompanhei, sempre sai um casamento. A de Zé Cardoso saiu um casamento, que é Carlinho dos Cinco e a mulher dele, Zélia, e Zélia, foram arrumados na quadrilha também. E eu junto com eles, nesse período, junto com eles. E outra, o que mais me marcou até hoje na quadrilha, quando aqui no bairro Barão, narrando a quadrilha aqui, que eu olho para os quatro cantos do cantinho, estava a falecida Lúcia Preta, que hoje não se encontra mais no cantinho. Eu fui lá e busquei ele, vim dançando. Parece que para ela foi a melhor coisa do mundo que já teve na vida, que ela chegou a chorar. A inesquecível Damiana também, que gostava, quando falava assim, Paulo vai narrar quadrilha, esqueci até a barraca de vender o cachorro quente. A quadrilha são 42 passos, mas pra gente não põe os 42 passos, porque é cansativo para quem dança e cansativo para quem tá assistindo. A gente resume os melhores passos. E agradeço a Deus primeiramente, a minha família, e sempre tá comigo nessa tradição. Por aí, uma neta dançando a quadrilha que o avô tá narrando. Parabéns e agradeço em tudo por tudo, viu? Pela entrevista.
1: Programa Cáritas em Ação, falando com seu Paulo, narrador, animador de quadrilha de Brumado e região. Muito obrigada, seu Paulo, por compartilhar com a gente aí um pouco da sua experiência e do seu amor, né? Pela cultura popular nordestina, a quadrilha junina.
2: Pois é, Ângela, nós falamos aí das quadrilhas juninas, né? Mas assim, a gente sabe que não é só dança, né? É cultura, fé e identidade do povo nordestino. As festas juninas são muito mais do que uma comemoração. Elas representam a memória, a identidade e o saberes construído pelo povo nordestino ao longo de gerações.
1: Isso mesmo, é um momento em que as comunidades se reúnem para celebrar a vida, a amizade, a fé, a esperança. São tradições que resistem ao tempo e que continuam unindo as pessoas.
2: As bandeirolas coloridas, o forró, a sanfona, o milho assado, a canjica, o bolo de milho e tantas outras comidas típicas fazem parte desse patrimônio cultural que merece ser valorizado.
1: E preservar a cultura popular é também fortalecer a identidade dos povos, das nossas comunidades, que constroem dia a dia a história do nosso semiárido.
2: Pois é, Ângela, e agora vamos para um forrozinho, né? Vamos com a música Olha pro Céu, Meu Amor, canta pra gente Luiz Gonzaga.

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1: Tá aí, você ouviu no programa Caritas em Ação, olha pro céu, esse forrozinho tradicional do eterno Luiz Gonzaga. E olha, as festas juninas, elas trazem muita alegria sim, viu? Reencontros, momentos especiais em família, mas é muito importante lembrar dos cuidados para que a diversão aconteça com segurança, porque festa bonita é festa segura, não é, Lu?
2: Com certeza, Ângela. E não podemos deixar de falar, né, que por mais que tem muitas alegrias, festas, muitas comidas, mas a gente precisa se divertir com segurança. Ao utilizar os fogos de artifícios, é fundamental seguir as orientações de segurança e manter a distância das pessoas, especialmente das crianças.
1: As fogueiras mesmo, elas devem ser acesas em locais adequados, longe das casas, da vegetação seca e da rede elétrica. Também é importante evitar brincadeiras perigosas próximas ao fogo.
2: E vale lembrar que soltar balões é uma prática proibida e muito perigosa. Eles podem provocar incêndios, causar prejuízos ambientais e colocar vidas em risco.
1: Que possamos celebrar as tradições juninas com responsabilidade, com cuidado, com respeito à vida, às pessoas e também ao meio ambiente, para que a nossa festa tenha alegria e segurança.
2: É isso aí, Ângela. Vamos comemorar as festas juninas, mas com segurança também. As festas juninas nos ensinam a importância da convivência, da partilha e da valorização das nossas raízes culturais.
1: Isso mesmo, e que a gente possa manter viva essa tradição, fortalecendo a cultura popular e celebrando a riqueza do nosso povo nordestino.
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3: 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A realidade brasileira pelo olhar do Centro de Estudos e Ação Social da Companhia de Jesus.
4: Você tem casa? Se a sua resposta for não, você faz parte de um conjunto de quase 6 milhões de famílias que não possuem uma moradia digna hoje no Brasil. Tem gente que vive na rua, tem gente que tira mais da metade do salário com aluguel, tem gente morando de favor, tem quem ocupa habitações precárias, sem saneamento, em área de risco ou sem segurança da posse. O último censo, em 2022, registrou mais de 11 milhões de domicílios vagos, ou seja, um mundo de gente sem casa e um mundo de casa sem gente. Será que morar, ter um lugar seguro, pertencer a um território, não deveriam ser direitos? O direito à moradia é o tema da campanha da Fraternidade em 2026. E o De Olho na Conjuntura conversou com o pessoal que gosta desse assunto, que eu vou adiantando. É mais complexo do que a gente imagina. Quem nos fala é Adriana Lima, professora de Direito na Universidade Estadual de Feira de Santana.
5: Esse ano eu fiquei muito feliz porque a campanha da Fraternidade, enquanto expressão viva e comprometida da missão evangelizadora da Igreja, ela trouxe o tema A Fraternidade e a Moradia. E como lema, ele veio morar entre nós. Essa campanha, ela parte de uma missão de promover a justiça habitacional e coloca o direito à moradia digna para todas as pessoas, reafirmando como um direito humano fundamental. Mas o mais interessante da campanha é que ela não trabalha na abstração, ela não está pensando em um direito que pode vir a ser um dia ou em uma justiça que a gente vai alcançar em algum momento. Ela está falando de problemas concretos, de transformações concretas que precisam realizar hoje e agora de uma forma urgente. Então, a escolha do tema está relacionado ao cenário de violações do direito à moradia em que vivenciamos no nosso cotidiano e busca provocar cada um de nós para uma solidariedade concreta e despertar para a construção de outros modos de construir as cidades brasileiras. Se todos lembram, havia uma orientação da Organização Mundial de Saúde que dizia: é preciso ficar em casa e lavar as mãos. Quando a gente tem essa lembrança, A gente precisa olhar para o déficit habitacional do Brasil, no qual a gente tem 6 milhões de pessoas nessa situação.
4: Mesmo quem aluga um teto enfrenta insegurança. A estimativa é que 46,5 milhões de brasileiros vivam em imóveis alugados. E o preço do aluguel, pelo quarto ano seguido, subiu acima da inflação.
5: Não se pode ter um aluguel tão caro ao ponto disso comprometer outros direitos, o direito à alimentação, o direito ao transporte, o direito ao lazer.
4: Essa é uma realidade em todo o país. Para trazermos o assunto mais para perto, uma pesquisa de Karina Alves, publicada nos cadernos do SES, mostrou que o déficit habitacional na região metropolitana de Salvador ultrapassou a marca de 108 mil domicílios em 2019. Esses dados revelam um forte recorte de raça e gênero. Mais de 80% desse déficit concentra-se em lares chefiados por pessoas negras, sendo que as mulheres respondem por 77% dessas habitações.
5: Então, inúmeros estudos demonstram que existem marcadores étnico-raciais de gênero que devem ser observados nessa dimensão da violação do direito à moradia. As mulheres, as pessoas negras, os indígenas, os quilombolas sofrem de forma diferenciada essas violações.
4: 6 milhões de famílias, 14 milhões de imóveis vazios. Isso não é falta de recurso, é vontade política e, claro, muito jogo de interesse. A gente volta a discutir esse assunto. Campanha da Fraternidade, direito à moradia. Pra saber mais, vai no ses.com.br. Tá tudo lá. Até mais.
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0: 19:04.
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0: 19:04.
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4: 19 horas e 9 minutos.
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3: 19h17.
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2: Muito boa noite, Caetité, região sudoeste da Bahia. Boa noite, você, querido ouvinte, da 100,7, 19:22. Está começando mais um night.
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Santana, meu querido ouvinte, Educadora Santana. Agora começando então, a partir de agora, mais uma edição do seu Night Music desta quarta-feira, 10 de junho de 2026. Um abraço, tudo bem contigo, né? Bom demais estar sempre na sua companhia, ter a sua companhia, a sua audiência, que assiste toda a região pelo nosso aplicativo também. Salve para todo mundo. Que Deus abençoe grandemente. 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Olha, uma excelente, maravilhosa, abençoada noite para você que está na minha companhia, na 100,7 aqui, ó. 45 anos. Olha, manda o seu WhatsApp pra mim, tô esperando, viu? 99907-1007. Boa música, aquele forrozinho bacana, mês de junho. É hora da gente curtir muito forró aí, né? Bora lá, magníficos.

0: 107,7 FM, informação bacana de Rasta Chinela. Não acredito. 19:34, você tá comigo.
1: Jota Rodrigues.
0: Anunciou Night Music da 100,7. 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É a hora 19:34. Você do WhatsApp 99907-1007. Satisfação, prazer. Pela sua companhia, hein? A sua audiência. Até toda a região, a empresa com a gente. Meu amigo Cal, fala Cal, da Fazenda Lourenço, Livramento de Nossa Senhora. Você do município de Livramento, da sede do município também, né? A nossa rádio chega muito bem na sede de Livramento. Um abraço. Você curtindo a gente por aí. Fazenda Lourenço, né? Um abraço, amigo Cal. Valeu, meu irmão. Carinho da audiência e companhia de sempre, hein? Bom demais. Alusão pra Juliana, do Ovidio Teixeira, tá ligadinha sempre da gente. Um abraço, Ju. Valeu. Obrigado, hein? Com a gente aqui no Night. Eu quero Zenilton de Lagoa do Mato. Fala, Zenilton. Deixa o seu abraço aí, meu irmão.
2: Boa noite, Jota, ouvintes da Educadora. Eu sou Zenilton aqui de Lagoa do Mato. Jota, se for possível, você passa Canários do Reino. É só, olha por que São João na Roça, lembrando o forró. Ofereço pra João Vitor, Carvalho, seu Giovanni, todos que estão na sintonia. Valeu, Deus abençoe, ótima semana, ótima noite, tchau, tchau.
0: Valeu, Deus abençoe, Zenilton. Muito obrigado, carinho da audiência e companhia.
3: Boa noite, Jotinha.
0: Noite, salve.
3: Como você tá aí? Tô tudo bem aqui, Jotinha? Passamos tudo mesmo bem ali, Paulão, Silvano, Pedro Silva, Marquinho, toda uma galerinha da rádio. E pra você, Jotinha. Ah, boa noite.
0: Valeu, boa noite, audiência. Um abraço muito especial pra Val, tá sempre ligadinha na gente, né, Val? Um abraço, minha menina. Tudo bom, hein? Beijão, valeu. 19:36, meu caro Magal de Apostema. Tá ligado na gente, Apostema Caculé, né, Magal? Rapaz, você é fãzaço da nossa rádio, hein? Fiquei sabendo. Bom demais, meu irmão. Deus abençoe. 99907-1007. Carimba aí sua mensagem de áudio ou texto, né? Meu caro Luiz, tá ligado na gente também. Um abraço, Luiz. Gente fina. Valeu, meu caro.
4: Jota, Jota, boa noite, vem a Ninja da Zé, manda um alô pra ele aí. Jota, Jota, tô aqui no pé do rádio, botando no último.
0: Valeu, um abraço, pessoal de Malhada, né, da região. Falando em Malhada, um abraço, né, meu amigo Hélio, né, a sua sogra, a dona Anitta e a esposa Regina, né. Ô Hélio, um abraço, muito obrigado vocês, de Malhada, de Lajeidinho, né, aí na região de Maniaçu, curtindo o nosso som. 19:37, bora curtir mais música, bora curtir forrozinho, bora aí, Mastruz com Leite.

0: Olha a hora na sua 100,7. Donate 19:40. Mastruz com leite, marido exemplar. Aquele forrozinho bacana, tá rolando por aqui no Nash, hein? Valeu, companhia. Meu caro Fabiano, fala aí, boa noite.
1: Boa noite, Jota. Quem fala aqui, meu amigo? Opa. Fabiano. Fabiano Pintu, meu amigo. Manda um alô pra mim aí, Jota. Rádio Educadora Santana de Cajeté, meu amigo. Tô aqui sintonizado um pouquinho no seu programa, meu amigo.
0: Opa,
1: manda um alusão pra mim aí. Se for possível, passa uma música pra mim aí de Sérgio Silva. Qualquer um aí, meu amigo. Aquela assim. Aonde ela anda? Sérgio Silva, Jota. Muito obrigado, meu amigo. Boa noite pra você, Jota. Sucesso.
0: Valeu, valeu. Excelente noite. Daqui a pouquinho a gente manda, meu caro Fabiano. Magal e Leonardo, né? De Apostema. Um abraço. Boa noite, Jota. Valdemir de Vargem Grande, Livramento. Uma música de Rodrigo Silva pra gente aí. Aquele forrozinho aí, né, Valmir? É isso aí. Valdemir, aliás, né? Um abraço, Valdemir. Pra você e a família. Aquele salve. 19:41, agora tem mais música, já tem mais forrozinho. Agora tem essa aí, ó, o Amadão Batista, Olhos Verdes.

Muito bem, senhor Music, aqui pela 100,7. Olha a hora, 19h55. Sérgio Silva, onde andará você? Rodrigo Silva, a Coruja Curtia. Boa música tá aqui no Night Music. Com você no WhatsApp 99907-1007. Ótimo.

0: sempre com a 7. 19h59. Zé Felipe e Ana Castela, sua boca mente, unha pintada maravilhosa.
1: Jota Rodrigues.
0: Esse é você no Night Music, tocando a sua música. E também com a sua participação aí no WhatsApp 99907-1007. Fala, Dema Teixeira.
2: Jota, Dema Teixeira do TikTok. Gostaria de pedir a música com Eduardo Costa, Horizonte Azul. Ofereço para todos os seguidores de Dema Teixeira e para vocês da rádio, só para curtir.
0: Beleza, valeu Dema Teixeira, audiência e companhia. Abraço para Érica, tá sempre ligadinha na gente, um abraço, Érica.

Opa, hora certinha na sua 100,7. Ótima noite. São 20 horas 27 minutos. O som bacana de Rosana, nem um toque. Roberto Carlos, você deixou alguém a esperar. Ainda Jesus Cristo. Tigres de Bengala, agora ou jamais. The Fever, Mar de Rosas. E Eduardo Costa, Horizonte Azul.

0: Você ouvinte, nosso maior presente, nasceu educadora Santana, 45 anos. 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Bora com mais WhatsApp. Um abraço, Helena. Helena da Fazenda do Buzeiro, tá ligadinha na gente. Um abraço, Helena. Valeu a audiência. O Jota manda um abraço pra Dedo Aeroporto, ligado no Night Music. Um abraço, Sivaldinho Talismã. Valeu a companhia. Meu caro Ronaldo.
1: Boa noite, Jota. Boa noite. Aqui é Ronaldão de Campinas.
0: Boa noite.
1: Oi, Jota, tá tudo bem aí, meu querido?
0: Tudo bem, beleza.
1: Bota uma música pra mim aí, um forró daqueles do bom. Caviar com rapadura, eu boto ou não boto? Um abraço, Jota.
0: Isso aí,
1: meu Deus.
0: Valeu.
1: Você é o melhor.
0: Valeu, Ronaldão, tudo de bom, meu caro. Pessoal de Jundiaí, São Paulo, curtindo a gente. O Titio e Nelson tá por lá também, né? A turma trabalhando e curtindo Night Music. Michael Jackson, tá certo, a gente toca daqui a pouquinho, né? Oferecendo para todos os familiares aqui da Bahia, para todo mundo que gostar da música. Valeu, Jota, que Deus te abençoe sempre. Amém. Deus abençoe vocês aí, tá? Bom trabalho. Ô, Jota, manda Amado Batista pra gente. Rita, tá ligada na gente? Um abraço, Rita. Daqui a pouquinho a gente toca então, né? Agora tem Roupa Nova, 20 horas e 29 minutos. Boa noite.
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0: Agora é a hora das 6,7, 20 horas e 47 minutos. O som de Zezo Potiguar. Onde andará você, Verônica Sabino? Demais, Amado Batista, não vivo sem você. 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
13: 20 horas e 52 minutos.

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4: 20 horas e 54 minutos.
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